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2: Opa, e voltamos nós, ou estamos nós, ou as duas coisas ao mesmo tempo com aspirações de Pi. Dia desses assisti Homem com H, biografia de Ney

0: Carlos, maravilhosa. A interpretação tão falada de Jesuíta Barbosa, que é um ator fantástico. Tá muito bem no papel do Ney Mato Grosso. Melhor ainda é a história do Ney. Impressionante o tamanho, a grandiosidade de Ney Mato Grosso. Recomendo que você assista. Tenho certeza que você que é fã vai adorar. E você que não é, por favor, se permita. Vá despido, que aliás, tem bastante no filme. Mas vai gostar, desde que tenha bons olhos, boas percepções para receber tudo aquilo. O Ney sempre foi um transgressor, mas do lado bom. Ele cutucou, ele cutuca, mas não de forma tendenciosa, de forma muito rancorosa. Ao contrário, tem uma leveza de ser e tem, acima de tudo, uma demonstração plena do quanto é relevante e importante ser único. É o caso dele. A obra de arte A Vida de Ney Mato Grosso nos mostra muito sobre o ser humano, suas diferenças e do respeito a cada um. Vamos ouvir agora uma das obras de Secos e Molhados com Ney Mato Grosso. Sangue Latino na Atlântida. Aí,
1: vira

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0: Yeah! Senhoras e senhores, muito bom dia! Bom dia, bom dia pra você ligado aqui no nosso cafezão. A partir de agora é comigo, Gerson Junior, trazendo pra você o cafezão desta manhã de segunda-feira. Pois é, já segundamos por aqui, produção. 27 de julho de 2026 e a trilha sonora já está preparada para você até as 9 da manhã com informação, com descontração, com música e, claro, com a sua participação, que é o ingrediente principal deste programa de segunda a sexta, que é às 7 da manhã. 992496532 é o contato para você conversar com a gente aqui na Atlântida Joinville. Já salva aí no seu smartphone o nosso contato, tá bom? Você ouve em 104.3, também pelo atlantidasc.com.br e também a galera que leva a Rádio Atlântida Joinville pelo Brasil e o mundo através do aplicativo Atlântida SC. É isso mesmo, você participa lá com a gente também na audiência da Atlântida de Joinville ali no aplicativo Atlântida SC, tá bom? E aí, como é que fomos de fim de semana? Espero que bem, tá? Espero que bem. Mais um fim de semana, último fim de semana do mês 7, já do mês de julho. Vem aí, né? O mês 8, mês de Dia dos Pais, o mês de volta às aulas da galera aí, da garotada, do 6-7, do Farma Aura. E aí a gente segue a trilha sonora dos seus dias na Rádio das Nossas Vidas. 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Toda essa galera assinando a primeira hora do nosso cafezão nessa manhã de segunda-feira, tá? 7:04 na trilha sonora. Amanhã de segunda-feira é tema livre. Você pode pedir aí nacionais, internacionais, mais pra cima, mais baladinhas românticas. Fique à vontade, tá? Se quiser recordar algum sonho específico aqui, manda a sugestão pra gente, tá bom? 16 graus em Joinville. E se você mandar aí sugestão não, né? Informação de trânsito também, escreve pra gente, tá? Escreve assim, coloca a palavrinha trânsito e aí pode mandar um áudio mesmo, né? Já que você tá dirigindo aí, você não precisa ficar digitando, tá? Manda um áudio mesmo, só escreve assim, trânsito, beleza? E aí, ou aquele emoji da sirene ali, aquele vermelhinho da sirene, tá? Né? Da lanterninha lá de emergência. Aí a gente já sabe que é trânsito e tenta dar uma prioridade aqui nas mensagens, beleza? 7:05, 16 graus em Joinville. Daqui a pouquinho o Douglas Márcio chega para a previsão do tempo. O William já tá com a gente por aqui. Vamos ouvir aqui o William. Tudo bem, queridão?
1: Bom dia, Jairzinho, meu querido.
0: Bom dia.
1: Segunda-feira, graças a Deus, mais um início de semana aí.
0: E aí, garoto?
1: Que seja uma semana abençoada para todos nós.
0: Amém.
1: Ouvintes do cafezão, e para você também, meu querido.
0: Valeu, irmão.
1: É, para começar a semana no alto astral aí, se puder tocar uma Cher, Believe, o que tu me diz? Ué, beleza, meu querido?
0: Legal, hein?
1: Aquele abraço.
0: Valeu, abraço pra você também, meu irmão. Um abraço pro meu querido amigo Júlio Peixer. Tudo bem, Júlio? Obrigado pelo carinho da audiência, meu irmão. Teve tocando em Joinville com a Rock Waves, né, meu querido? Uma ótima semana. Toca aí Não Sei, do TNT. Um abraço, Gerson. Valeu, Júlio Peixer. Abraço a você também, queridos amigos de banda Rock Waves, meu irmão. Tamo junto, queridos. Uma boa semana por aí, tá bom, Júlio? Quem mais tá com a gente aqui, hein? No 992496532? Fábio Rodrigo, bom dia pra você. Gercinho, será que rola aí um Heroes do David Bowie? Ou também Who Wants to Live Forever do Queen? Pra toda a galera ligada em 104.3. Observação de trânsito, já estamos com mudanças no trânsito ali próximo ao Terminal Norte. Bastante atenção ali naquele trevo ali, né? De manhã acabei dando mais uma volta ali, não tinha entendido a sinalização ali, vale entrar ali com mais atenção, né? Falou o Fábio Rodrigo, valeu Fabinho, grande abraço pra você, tá bom meu irmão? Obrigado pela sua participação. Quem mais? Paulo Sabino, tudo bem Paulo Sabino? Midnight Oil, pra começar bem essa semana, beijo pra minha gata Regina, valeu Sabino. Jean, bom dia pra você, Jean.
2: Bom dia, Jacinho, é o Jean do Mundo Meio. Uma abençoada segunda-feira pra nós todos, meu querido. Ó, toca aí um Nando Reis aí pra nós, hein? All Star Azul. Valeu, obrigado aí, tudo de bom.
0: Valeu, queridão. 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

0: 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Fechando o primeiro bloco do nosso cafezão nessa manhã de segunda-feira, 27 de julho. Quem tá com a gente por aqui é o Júnior Oliveira, Juninho da Kombi. Gercinho, onde podemos decretar aí mais uma semaninha de férias, rapaz? O trânsito tá tão bom. Sem a loucura, né, do acesso aí às escolas e tudo mais. Bora de Mercedes-Benz com Janis Joplin. Valeu, Juninho. Um abraço pra você, meu irmão. Rodrigo Cunha tá com a gente. Gercinho, tudo certo? Depois de uma semana ruim da coluna, agora inicia outra semana com gripe, mas tá valendo. Toca aí pra gente When in Rome, The Promise. Rapaz, dá pra colocar essa música na trilha do dia, ele até falou aqui, o Rodrigo Cunha. Primeiro, melhoras pra você, tá, meu irmão? Melhoras aí, cara. Fica bem, tá? Espero que tudo melhore aí pra você. E gostei da sugestão aqui da trilha do dia. Vou ver se a gente consegue encaixar ela ali, tá? Val Fernandes, tudo bem? Hoje cedo, ligadinha no cafezão. Uma ótima semana pra todos. Valeu, Val Fernandes. Muito obrigado pela sua participação. Éder Jardim pediu aqui um Song to the Blur. Manda pra esposa Kelly e as nossas Marias. Pra galera da Roga também. Um abraço, irmão. Valeu, Éder Jardim. Abraço a você também. Matias e Pirabeiraba, toca possível. É, se possível aí, Hotel Transilvânia. Valeu, Matias. Grande abraço, meu querido. Obrigado pela sua participação, galera em Pirabeiraba. O Júlio Oliveira. Gersim, um acidente de trânsito ali na rua Inácio Bastos, bem na esquina da 1001. Quase duas pistas interditadas ali, ele falou. Bombeiro e, né, os agentes de trânsito ali no local, tá? Valeu, obrigado, Júlio. Então, quem puder evitar ali na Inácio Bastos, nas proximidades ali da esquina da 1001... Bastante muvucado ali em função desse acidente, tá? João Luiz, bom dia pra você. Toca o Mr. Jones. Mandou recado por ali. Sobre a rótula no Terminal Norte, mais uma obra sem planejamento, sem iluminação à noite, confusa e com buracos. Vamos aguardar ali o funcionamento, né, João Luiz? Espero que a coisa flua realmente, porque ali eu transito por ali todos os dias e espero que realmente possa surtir efeito ali ao longo do tempo, ali essa rótula ali, nessa, né? Essa alteração ali. Vamos aguardar. Entrou em vigor no último sábado, né? Vamos lá, produção, fazer o nosso show do intervalo e eu volto trazendo mais do cafezão pra você nessa manhã de segunda-feira. Olha a hora, Gercinho. São 7 horas e 33 minutos. Olha a hora. 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
13: Outro dia eu tava tendo uma prosa com um brother e chegamos à seguinte conclusão. Alguém havia dito que viver em Florianópolis era barato. Eu comecei a rir, pois moro em Floripa e sei que não é uma cidade necessariamente barata. Mas meu amigo me colocou uma visão diferente disso. Ele disse: você sabe quanto custa para visitar um lugar parecido com Floripa ou Santa Catarina no mundo? Me veio na cabeça Hawaii, Indonésia, Austrália, França e todos os lugares que conheço que são parecidos com aqui. Ele tinha razão. Floripa era realmente um dos mais baratos para se viver e garante um conjunto de características excepcionais para a qualidade de vida. Temos que valorizar e preservar, não é, galera?

0: Cafezão nesta manhã de segunda-feira. 16 graus em Joinville. Daqui a pouquinho, né? Temos a previsão do tempo aí com o Douglas Márcio. O Carlos Loreto tá com a gente. Tudo bem, Carlos? Bom dia pra você, queridão.
1: Alô, Atlântida. Alô, alô, Jercinho. Bom dia.
0: Bom dia.
1: Segundou. Segundamos. Carlos Loreto por aqui, desejando mais uma semana de muito sucesso.
0: Valeu, garoto.
1: E que seja abençoada por Deus.
0: Amém.
1: Um abraço.
0: Abraço a você também. China Linhares, bom dia pra você. Toca um rock aí. Abraço e bora trabalhar. Valeu, China. Jonathan Cambruzzi, bom dia pra você, meu irmão. Obrigado pelo carinho da audiência e a sintonia aqui no nosso cafezão Cambruzzi. Obrigado pela participação por aqui, queridão. Vamos lá, 7h38. Eu vou abrir este bloquinho com Sweet Child O' Mine, clássico de Guns N' Roses, ladies and gentlemen. Uma boa segunda pra você, tá? Boa semana e boa sorte.

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1: 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Vamos lá, trazer aqui a informação com o Douglas Márcio. Douglas, bom dia pra você, tá contigo aqui. Como é que começa a nossa semana aqui em Joinville, região norte e nordeste, todo o estado de Santa Catarina? Bom dia.
2: Para quem se liga na melhor vibe do FM, bom dia e desde já o meu desejo de uma baita semana para todos nós. Vamos aos recados da meteorologia. Oeste, extremo oeste, meio oeste, o Vale do Itajaí, o litoral norte, que é a região de Itajaí, minha terrinha, o Planalto Norte, norte catarinense, Joinville e a região da capital, tem sol e variação de nuvens o dia todo. No geral, tempo mais seco, mas assim, ó, com uma grande quantidade de nuvens. Então, nessas regiões que eu comecei destacando, os céus hoje têm esse revezamento. Abertura de sol, momentos de céu nublado. Momentos de céu nublado, abertura de sol. Mas é isso que eu quero dizer para você, ouvinte. No geral, sem previsão de chuva significativa. Nas regiões Serra e na região de Criciúma, no sul do estado, portanto, a gente também tem essa condição.

0: O que vai chamar a atenção hoje é o calor. Cidades importantes como Chapecó, Criciúma, Joinville, Blumenau, Itajaí, Florianópolis, com termômetros marcando entre 25 e 27 graus. Na Serra, máxima de 23. Para amanhã, o destaque continua sendo esse calor acima do normal para essa época do ano. Estamos no inverno, mas amanhã Blumenau, Rio do Sul, Itajaí, Joinville, Florianópolis vão se aproximar e até passar dos 30 graus. Bastante significativa a temperatura. Chapecó e Criciúma entre 27 e 29 graus. Então amanhã dá para dizer, sem medo de errar, que vai ser uma tarde quente. Em relação ao tempo, amanhã tem um aumento mais importante de nuvens em áreas próximas do Rio Grande do Sul e previsão de temporais isolados a partir da tarde. Isoladamente, uma chuva mais forte não está descartada, mas essa é uma chance pequena. Para quarta-feira, seguimos com a instabilidade aumentando, especialmente em áreas próximas do Rio Grande do Sul, inclusive com uma probabilidade mais alta de temporais isolados. Segue calor também, entre 27, até aumenta em algumas áreas, chegando a 31, 32 graus. Então, é uma tarde quente na quarta. E o que vai chamar a atenção é o vento, porque associado a essa frente fria que vai se aproximar do estado, teremos um ciclone em alto mar, trazendo rajadas de 50 a 70 km por hora. Pontualmente pode passar disso. Isso vale para todas as regiões, mas principalmente para áreas litorâneas. Eram esses avisos, espero ter ajudado.
1: Valeu, Douglas! Obrigado, queridão! Valeu pela sua participação aqui no nosso cafezão. Bom dia para a Bruna! Tudo bem, Bruna? Gersim, hoje é meu aniversário. Se puder, toca aí um Linkin Park. Manda um beijo pro meu filho Thomas e o meu marido Alisson. Valeu, Bruna! Parabéns pra você, né? Felicidades, Deus abençoe. Novo ciclo cheio de conquistas pra você e a toda a família, tá bom? Deixa eu pegar aqui um Linkin Park pra gente rolar na sequência. Qual vai ser? Vai ser você. Ah, pronto, vai ser você. Faz tempo que eu não rolo essa. O José Vilmar tá com a gente. Gerson, muita luz nessa semana. Toca uma do Kiss. Valeu, José. Cristiano tá com a gente. Tudo bem? Bom dia, meu querido. Hoje eu vou pedir uma mais difícil. Minha banda de punk preferida. E não me venhas com não me venhas. Gostaria de pedir uma música do NoFX. Separation of Church and State. Rapaz... Não lembro se eu tenho alguma coisa de NoFX aqui, tá? Mas vamos ver, vou tentar, Cristiano, vou tentar. Gisele do Prado, bom dia pra você, Gi, tudo bem? Ela mandou aqui, ó, Gersinho, bom dia. Um convite pra galera. Hoje, o grupo Somos Todos Flashback, no qual faço parte agora, estará se apresentando no palco aberto do Cidade das Flores. Então, quem quiser e puder lá nos prestigiar, ficaria agradecida. Será às 19h20 a apresentação e terão outros grupos se apresentando também. Tá aí? Vai ter pessoas ali transmitindo coisas boas pra nós no palco. E é muito bom, ficaria muito feliz ter a galera ali acompanhando essa apresentação, né, Gi? Que legal! Programação, então, do Festival de Dança com a galera do Somos Todos Flashback. 7h20 no palco aberto ali no Shopping Cidade das Flores. Que legal, bacana o convite ali da Gisele do Prado. Valeu, Gi! Adilson, bom dia!
2: Fala, Jacinho, bom dia, tudo bem?
1: Tudo bem, meu querido.
2: Toca pra nós, Alex Galdino.
1: Olha.
2: Destination Calabria. Ótima semana a todos. Valeu, galera.
1: Valeu. Abraço. Abraço por aí também, meu irmão. Quem tá com a gente também é o Assis. Bom dia, Assis, queridão.
3: Fala, Gersinho Júnior. Muito bom, bom dia, cafezão. E irmão,
1: aí, garoto?
3: Passando aí pra desejar uma semana tremendamente abençoada aí pra nós.
1: Amém,
3: uma segunda-feira de neblina linda e maravilhosa. E curtindo o cafezão, né? Curtindo
1: Boa.
3: Aquele cafezão maravilhoso.
1: Boa!
3: Brother, se der pra soltar aquela top do Perdien, mano,
1: Olha.
3: Solta aí, tá? Partiu o litoral, vamos dar uma trabalhada nervosa hoje, que Deus preparou coisas maravilhosas pra nós. Deus abençoe, Jacinho.
1: Amém, a nós, Assis. Grande abraço, meu irmão. Uma ótima semana por aí, queridão.
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1: Deixa eu seguir com o som do Linkin Park por aqui, ó. Pedidos. Somewhere I Belong. 7h57. Uma ótima segunda pra você.

0: som do Pearl Jam a pedidos aqui na programação da Atlântida e o nosso cafezão. 8 horas e 7 minutos. Pearl Jam Alive aqui na Atlântida. Bom dia pro Fábio. Segunda, Gersim. Vai um recado pra quem não gosta de mim. Bora conversar, porque às vezes nem eu me suporto. Brincadeirinha, ele mandou aqui. Valeu, queridão. Abraço, Fábio. Quem mais? Gerson, bom dia. Carro abandonado no semáforo da 15 com a Conselheiro Arpe. Rapaz, como assim? Ele mandou até a fotinho ali, um carro parado ali no semáforo da 15 com a Conselheiro Arpe. Eu, hein? Carro parado lá, bem ali, cara. Valeu, Maurício. Obrigado pela informação. Giba, bom dia. Manda parabéns pra Bruna. Muita saúde pra ela. Aqui são as meninas do Entre Linhas e o Giba. Valeu. Valeu, meninas do Entre Linhas, Giba. Parabéns para a Bruna, felicidades, Deus abençoe aí, tá bem? Vamos lá pro show do intervalo, a gente volta com a nossa trilha do dia e trazendo aqui a sequência da nossa trilha sonora desta manhã de segunda-feira, 27 de julho. Olha a hora, Gersinho. 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
3: O inverno em Santa Catarina transforma o estado em um destino cheio de experiências. Nas serras, as temperaturas baixas convidam para aproveitar o clima, os cafés, os vinhos e a gastronomia típica. Já no litoral, os dias ensolarados e as praias mais tranquilas são perfeitos para caminhar, praticar esportes ou simplesmente relaxar. Também é uma ótima época para conhecer cidades históricas, curtir festas típicas, fazer trilhas, visitar vinícolas, apreciar os mirantes e explorar paisagens naturais com um charme diferente. Seja para quem busca frio intenso ou dias agradáveis perto do mar, o inverno catarinense oferece opções para todos os estilos de viagem. Santa Catarina mostra que a estação mais fria do ano também pode ser uma das mais acolhedoras, convidando moradores e visitantes a descobrirem novos destinos e viverem momentos especiais. 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
3: É a trilha sonora na rádio das nossas vidas, Atlântida. É a melhor vibe do FM. 8 horas e 13 minutos. Vamos lá com mais uma horinha do nosso cafezão nesta manhã de segunda-feira, tá, queridos? 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Essa galera com a gente aqui na programação da Atlântida. Agora a gente vai para a trilha do dia. E a trilha do dia vem com a sugestão de um ouvinte que mandou aqui para a gente curtir The Promise, com a banda When in Rome. É a faixa de maior sucesso do grupo. Foi criada em apenas 2 dias em um quintal, servindo como um desabafo real sobre o término de relacionamento e se tornando um clássico global do synth-pop. Escrita pelo vocalista Clive Farrington, após um término de namoro pessoal, refletindo a dificuldade de achar as palavras certas em uma despedida, essa faixa acabou alcançando o topo das paradas de dança aí nos Estados Unidos e alcançou o 11º lugar na Billboard Hot 100 em 88. Mas o grupo permaneceu como um fenômeno de um só sucesso. Tá aí, a When in Rome, The Promise, é a nossa trilha do dia aqui na programação da Atlântida hoje.
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3: 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A nossa trilha do dia pra você inteirinha agora aqui na programação com When in Rome.

0: sonzera do Oasis aqui na Atlântida, 8h32. Deixa eu mandar um salve aqui para Jaumei Duarte. Alô, Jaumei, bom dia para você, queridão. Tá curtindo aqui o sonzão da Atlântida nesta manhã de segunda-feira. Muito obrigado pela audiência, meu irmão. Bom dia para você, Jaumei. Jaumeizito, galera da Santa Fé. Obrigado pelo carinho da audiência, tá bom? Que mais? 992496532. Lucy, sempre curtindo os rock. Manda um abraço pro pessoal da Quadroville. Tá sempre ligado na programação do Cafezão. Poderia tocar um Strokes hoje? Valeu, curte Strokes, né, Lucy? Deixa eu ver aqui, eu rolo no próximo bloco, tá? Que mais? Mandou recado. Bruno, tudo bem? Faz tempo que eu não apareci, mas tô sempre aqui na escuta. Valeu, meu irmão. Grande abraço, Bruno. William Santos com a gente. Bom dia, cafezão. Poderia tocar Back in Black do AC/DC pro meu filhão? Até o Henrique. Estamos indo pra Balneário em comemoração ao aniversário dele. Pô, que bacana, paizão. Que legal, família. Bacana, né? Ter a possibilidade de fazer algo diferente assim numa data especial com o filhão. Com certeza vão criar memórias muito especiais, viu, William? Vou rolar um AC/DC já no próximo bloco, sim, tá bom? Renato, Jaraguá do Sul, um abração para todos que estão ligados na melhor programação de todas. Em especial para mamãe Nadine e para os filhos Mel, Heitor, Rebeca, porque hoje é dia de folga e dia de praia. Partiu São Chico, se puder toca uma do Capital Inicial. Valeu, Renato, grande abraço, família. Obrigado pela sintonia e o carinho da audiência aqui no nosso cafezão, tá bom, queridos? Vamos lá pro show do intervalo e eu volto trazendo mais aqui na programação da Atlântida. Nosso show do intervalo é rapidão e eu quero dar também um toque dos nossos amigos do Hotel Paraíso da Serra. 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Muito bem! Senhoras e senhores, show do intervalo e eu volto trazendo cafezão duplo nesta manhã de segunda-feira aqui na Atlântida. Olha a hora, Gercinho. 8h35. Olha a hora. 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
2: Filme do Snoop Dogg. A cinebiografia do rapper ganhou uma data de estreia. O filme está marcado para estrear nos cinemas dos Estados Unidos no dia 6 de agosto de 2027. A Universal Pictures oficializou a data de lançamento no próximo verão com um comunicado para a imprensa. A produtora descreveu o filme como a cinebiografia definitiva do rapper. O astro de Outer Banks, Jonathan Davis, está escalado para interpretar o Snoop Dogg, enquanto Craig Brewer assina a direção. Ainda não está muito claro se esse longa vai se concentrar numa era específica da premiada carreira do Snoop Dogg ou se vai contar toda a vida do rapper. 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

0: Bora, é a melhor vibe do FM nesta manhã de segunda-feira, 27 de julho. Senhoras e senhores, hora do cafezão duplo. 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Muito bem. Ai, ai, vamos lá. O nosso duplo vai ser, cara, é isso mesmo? Deixa eu programar aqui. É isso mesmo, tá certo, ó, pronto. Vai ser você. E vai ser você. É a nossa ouvinte que curte Strokes. Vamos de um duplo de Strokes por aqui, tá bom? Mandar um salve aqui pra galera que gosta de Strokes. A Lucy, né, ela falou, obrigado, eu amo quando tocam Strokes. Eu só não tenho a música que você pediu, tá bom, Lucy? Que é New York City Cops. Não tenho esse som aqui, vou procurar, vou tentar providenciar. Mas espero que você curta aí duas do Strokes aqui no nosso Cafezão Duplo, 8h41.
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1: Chili Peppers, Red Hot Chili Peppers, aqui na programação da Atlântida, senhoras e senhores. Muito bem. Can't stop o nome desse som. 9:02. 9:02. Mandar um salve pra galera que manda mensagens pra gente. A Maria Fátima, tá bom, Maria? Tá com a gente. Bom dia. Kelvin do Panágua tá com a gente. Bom dia, meu caro. O André Luiz mandou aqui, ó. É o André Cercal, né? Trem na Anitta, sentido centro, preparem-se, e é daquele gigante ainda. Valeu, vai dar aquela muvucada, né, meu irmão? Vai dar aquela muvucada o trem ali, passando nesse momento na Anitta. 8h59 ele mandou essa mensagem, tá lá, já alguns minutinhos lá, passando o trem por lá. Grande abraço, meu querido André Cercal. Vamos lá, produção! Que mais temos para esse momento? Acho que entregamos tudo aqui do nosso cafezão para essa segunda-feira. Agradecendo o carinho da sua audiência, a sua sintonia. O cafezão volta amanhã às 7 da manhã. E claro, a gente traz a trilha sonora, segue a trilha sonora nesta manhã de segunda-feira até às 11. Depois tem o nosso Arroba Atlântida ao vivo do Shopping Miller Joinville, hoje com a Driteló de lá, fazendo aquele agito com os bailarinos, bailarinas que passam ali pelo nosso stand, a melhor vibe do festival de dança. Você tá mais que convidado, tá? A curtir aqui o somzão da melhor vibe do FM. 9:03, eu volto já com o Atlântida Hits por aqui.
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1: Começamos assim o Hits. Sam Fender e Olivia Jim. Raining. 9:08, bom dia.

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20: Atlântida. Vamos, senhoras e senhores, uma ótima manhã pra você, ligada aqui na Atlântida. A partir de agora, é com arroba Atlântida, até meio-dia na trilha sonora. E a melhor vibe do FM, também a melhor vibe do Festival de Dança. Por aqui, continua comigo, arroba Gerson Junior. Desde as 7 da manhã, com o nosso cafezão, passamos pelo Hits, pelo Dreadlocks, pelo Top 15. E a partir de agora, o arroba Atlântida com a Driteló. Aliás, ela não está à minha frente, porque ela está lá, direto de nosso stand, no Miller Vibes, a melhor vibe do Festival. Driteló, bom dia pra você. Você, minha irmã.
21: Bom dia, Gercinho! Como estamos? Um excelente dia pra gente, segunda-feira, mais um dia de Festival de Dança e hoje completamos uma semana de festival, inclusive, Gercinho. Você tá bem?
20: Tô bem, você tá bem, Dri? Tô bem, tudo tô super bem, cara, fim de semana maravilhoso, pertinho de um pequeno, num pequeno meu pedaço Deus. De paraíso, pertinho do mar, maravilhoso. Itapema, você tem meu coração, minha praia, Itapema. Um beijo carinhoso.
21: Gente, eu já falei que eu vou querer ter um apartamento lá em Itapema. Abraço, Luizão. A gente teve uma corrida maravilhosa neste fim de semana lá em Itapema. O Gercinho nunca tinha corrido na praia, cara.
20: Então, que massa que foi, né, Dri?
21: Foi surreal.
20: Eu vou te falar, assim, eu não corri essa prova, né, do Pier o Porto, mas eu corri antes, o dia antes, né? Eu corri no sábado lá na areia, onde seria o local da prova. Eu achei fantástico, eu gostei demais também. Já tô pela prova. Próximo aí pra correr na areia. Gostei.
21: Com certeza. Foi incrível. Estamos com as energias renovadas. Isso. Depois deste fim de semana. Entendeu? Prontos pra começar mais uma semana com o pé direito. Semana de festival de dança que promete. Inclusive, Gercinho, estamos aqui no nosso espaço no Shopping Miller. Aqui tem o palco aberto de dança. As danças já começaram. Já tem um grupo se apresentando. Enquanto outras bailarinas ficam aqui nos nossos bastidores, fazendo maquiagem, retocando maquiagem, treinando coreografia, se aquecendo, colocando look, trocando look. Enfim, é a semana de festival e os dias de festival que a gente gosta, né, Gercinho?
20: É verdade, Dri. E a gente vai falar mais sobre o Festival de Dança no nosso arroba Atlântida, que chega agora, a partir de agora, com o Hospital Dona Helena, sua vida em boas mãos, agora em 3 endereços. 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Muito bem. 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
20: Olha, legal.
21: 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É surreal. 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Gersico, a gente vai falar muito deles, só que agora eu tô muito bem acompanhada aqui do meu lado.
20: Opa, manda pro
21: então,
20: ar, quem tá contigo aí, Drin?
21: Eu vou ter que chamar as nossas média mini-humanas. Já são pré-adolescentes por aqui, como que é o nome de vocês?
1: Manuela.
3: Ana Laura.
22: Mel.
23: Larissa.
21: E quantos anos vocês têm, gente?
24: 12.
25: 10.
26: 12.
27: 11.
21: Meu Deus do céu, gente. E vocês vieram dançar o que aqui? Deixa eu tentar adivinhar. Não, mas vocês não estão prontas ainda, né? Tá, não sei então.
28: Veio dançar danças urbanas.
29: Danças urbanas.
30: Danças urbanas.
21: É um grupão? Vocês são do mesmo grupo? E de onde que vocês são?
31: Batuba, São Paulo.
21: Desde quando que vocês estão aqui?
32: Desde 23.
21: Do dia 23? Caraca, gente, hoje é que dia? 27. Ah, já faz quase uma semana então que vocês estão aqui. E qual que é a sensação de estar no maior festival de dança do mundo?
33: É muito legal. O grupo vai dançar no Festival da Meia Ponta, que é o infantil. Então a gente tá super ansiosa pra dançar lá. Vai ser incrível.
21: É a primeira vez de vocês aqui?
34: Sim, do grupo todo em si, é.
21: Vocês já vieram em solo aqui?
34: É que já teve outras coreografias que passaram, mas desse grupo é a primeira vez.
21: Ai, que legal! Então, em outras edições, vocês já estiveram presentes por aqui?
35: Eu já vim uma vez, mas eu não competi, que agora a gente vai competir no meia ponta, primeira vez, muito ansiosa, mas eu já vim só competir no palco aberto.
21: Era um sonho de vocês estarem aqui competindo no maior festival de dança do mundo?
35: Sim, muito.
21: E qual que é a sensação de saber que vocês conseguiram?
36: Eu me sinto muito realizada em passar nesse festival muito difícil.
21: Vocês ensaiaram e treinaram muito pra chegar aqui?
36: Sim, muito. Todos os ensaios com muita garra e muita força.
21: E agora, o que, que vocês querem ver e vivenciar aqui em Joinville, aqui no festival, enquanto bailarinas e dançarinas?
34: Ah, eu acho que é uma coisa que, tipo, é a primeira vez, assim, que a gente vai competir mesmo. Então, a gente quer conseguir se realizar dançando, dançar com toda a energia, e é isso.
21: Ah, sensacional! Obrigada, meninas lindas, maravilhosas. Que horas que vocês vão dançar aqui?
35: Meio-dia e...
34: coreografia.
21: Ah, terceira coreografia?
35: No bloco do meio-dia.
21: Ah, então tá bom. A gente vai estar aqui acompanhando vocês de pertinho, tá bom? Ah, maravilhosas. Obrigada, viu? Gersinho, clima de festival, né?
20: É verdade.
21: Clima de festival, galera se preparando, se organizando e cada um com uma história. E é isso que faz o festival ser tão mágico e maravilhoso, né?
20: É verdade, Odri. Aliás, falar em festival, você tá aí com o Felipinho Divo, você tá?
21: Tô.
20: Pergunta pra ele se a gente tem ingresso de festival de dança aí. Que dia que teria pra gente liberar pra nossa audiência aí?
21: Ô, Divo, tudo bem? Bom dia, meu amor. A gente tem ingresso pro festival hoje? Temos...
20: Pra que
21: pra
20: dia?
21: Quarta-feira.
20: Olha!
21: Então a gente vai sortear hoje um par para quarta, pode ser, Divo? liberado, Gersinho.
20: Boa, então...
21: Divinho liberou pra gente.
20: Maravilhoso. 992-496-532. Manda aí a sua participação com nome completo, bairro, e manda assim, ó, Festival de Dança Eu Vou. Festival de Dança Eu Vou. Nós estamos liberando um par de ingressos, então, pra audiência curtir no camarote do Super Coque, Dri. Que maneiro, cara. Aliás, estive lá em Itapema no Super Coque, lá com os nossos amigos do Grupo Coque. Muito legal, cara. Comprei lá. Fui obrigado a comprar um vinhozinho, né, querida? Fui obrigado a comprar um vinhozinho, né? Como a gente ia ficar em Itapema, né, no sábado, não ia pegar a estrada, não ia dirigir nem nada. Comprei um vinhozinho lá no Super Coque pra tomar lá no hotel, querida. Foi muito bom, né, querida?
21: Exato. É, eu vi que você postou nos stories lá.
20: É verdade.
21: Aproveitando o vinhozinho. É então verdade. Foi especial do Super Coque.
20: Exatamente. Estive lá comprando algumas coisas lá. Aliás, esqueci metade das bolsas, esqueci no hotel, né? Bem a minha cara, né? Chegamos em casa, aí a Pri, tá faltando uma bolsa tal. Eu, sério? Mas eu trouxe uma bolsa tal, não era aquela, era outra bolsa tal. Ficou lá no hotel. Aliás, mandar um abraço a Luizão de Number Sports, que resgatou a nossa bolsa lá no hotel e está trazendo em segurança pra Joinville.
21: Ah, já resgatou?
20: Já.
21: Caraca. Ai, Luizão é ninja, ai, né,
20: não,
21: cara?
20: Não, Luizão é fantástico, cara.
21: Além de saber organizar e fazer provas com maestria, ainda quebra galho pra pegar coisas esquecidas em Itapema.
20: Não, olha só, cara. E a gente tava relativamente perto lá, aqui em Itapema, ali, aquela região de meia praia ali em Itapema. É, tudo por número as ruas, né? Nós estávamos na 238 e ele na 260, então tava relativamente perto lá. Ele tava lá na rua do Burger King lá. E aí, troquei uma ideia com ele hoje de manhã. Ele, não, cara, tô indo pra Joinville hoje, eu passo lá no hotel e pego pra ti, de boa.
21: Meu, que top! Sortudo, viu, Gersinho?
20: Ai, ai.
21: Deu sorte, deu 11, sorte.
20: 11h20, Odri. Que mais tem de circulação aí? Ainda o nosso Just Dance tá funcionando, tem tatuagem temporária pra galera.
21: Né? Exatamente.
20: Tatuagem dura uma semaninha, mas é temporária, tá, gente? É. Ela não sai, fica tranquila.
21: Exato, o negócio é aproveitar, entendeu? Tem que se permitir. Inclusive, eu tô com duas bailarinas maravilhosas aqui. Como que é o nome de vocês?
36: Luísa, meu é Mariana.
21: Que idade vocês têm?
36: Eu tenho 10, eu tenho 11.
21: E vocês vieram dançar o que aqui?
36: Jazz.
21: E vocês estão desde quando aqui?
36: A gente chegou hoje, foi um bate e volta mesmo.
21: Vocês estão de onde?
36: A gente é de Curitiba, aqui perto.
21: Ah, é pertinho.
20: Pertinho.
21: Então dá pra fazer bate e volta, exatamente. Vocês já vieram aqui ou é a primeira vez?
36: Eu já vim aqui, mas só pra visitar, nunca pra dançar.
21: Pra se apresentar?
36: Já vim aqui só pra passear, assim.
21: Ah, passear, perdão, entendi errado. É a idade, tá? É a idade, não dá bola pra tia, não. O que, que vocês sentem quando chegam aqui para competir no maior festival de dança do mundo?
36: Então, eu nasci aqui, né? Eu cresci muito aqui. E vendo as bailarinas dançando é muito gratificante. E a gente dançando dá uma emoção muito boa, porque é uma coisa que a gente se dedicou muito. Então, é muito gratificante pra gente.
21: E como que foi o processo de preparação pra vocês chegarem até aqui?
36: A gente começou essa coreografia pra apresentação de final de ano do ano passado. E nesse ano a gente começou a treinar mais e a fazer movimentos mais complicados e incluir nela.
21: Ah, que legal. Então vocês já vão voltar hoje, vão voltar pra aproveitar mais ou um dia vai estar bem vivido por aqui?
36: Ah, se der a gente volta, né? Mas acho que um dia aqui vai ser bem, bem legal, assim, vai ser...
21: Jazz, vocês dançam com maestria, obviamente, estão aqui competindo. É o estilo de dança favorito de vocês?
36: Sim, eu já dancei balé quando eu era pequena, mas eu nunca gostei muito.
21: Entendi. Agora se encontrou no jazz e vai ser no jazz mesmo. Sensacional. E o que, que vocês levam do festival quando vocês vêm pra cá? Porque é bailarinos de todos os cantos do Brasil. É uma energia diferente de dança. Qual que é o sentimento que vocês levam pra casa?
36: É muita felicidade de estar aqui pela primeira vez. E uma experiência que vai ser inesquecível pra mim.
21: E você?
36: Eu acho que a diversidade, né, que as pessoas, várias pessoas vêm aqui apresentar, então acho que o festival acolhe todo mundo, então acho que é o acolhimento à diversidade.
21: Ai, princesas, que horas vocês vão se apresentar ali?
36: A gente já se apresentou, acabamos de nos apresentar.
21: Ah, claro, eu vi, Gersinho, quando a gente abriu um Arroba Atlântida, elas estavam num grupão lá no palco se apresentando, né? Ah, sensacional. Então agora vão aproveitar, vão passar na Feira da Sapatilha também?
36: A gente foi lá já, mas eu acho que a gente vai passar lá pra fazer umas comprinhas, quem sabe.
21: Ah, obrigada, viu, princesas? Beijo, até o próximo ano e aproveitem, viu? Ah, que legal, Gersinho. Vem o pai, vem a mãe, vem todo mundo aqui, a família toda, os avós também estão aqui. Vem cá, os avós. Vem cá, os avós. Venham aqui. Venham aqui. Qual que é a sensação de ver a neta realizando um sonho?
0: Maravilhosa, né? Eu vim para participar de todas as apresentações dela, porque é muito emocionante.
21: E o que vocês acham? O vô também. Como que é ver a neta no palco, vô?
1: Ah, é uma realização que a minha mulher também queria ser bailarina. Mentira, não. Mas é...
21: A vó tá chorando, ela tá emocionada, oh, querida!
1: É muito bom.
21: Ah, e vocês vão ficar aqui hoje também, vamos fazer bate-volta?
0: É, nós vamos embora mais tarde, mas eu vou assistir ainda a apresentação na Nereu Ramos ali, que tem mais uma dela.
21: E qual que é o sentimento de vocês estando aqui em família com a neta e podendo realizar sonhos e ver tanta gente realizando sonhos no maior festival de dança do mundo que é vizinho de vocês?
0: Na realidade, sim, a gente se sente realizado nesses anos todos, né? A família crescendo, então agora nós somos bisavós também. Então a emoção e assim é um sentimento de você ter cumprido, né? Uma missão, entendeu? De essa participação, esse crescimento da família, né? É muito, eu não sei te dizer.
1: Não, a família unida até hoje. É muito bonito.
0: Então, isso tudo é muito emocionante, né?
21: Obrigada, viu? Aproveitem com a família. Obrigada, viu? Beijo pra vocês. Ai, Gersinho, tá vendo? Eu me emociono, cara.
20: A gente se emociona junto, né, cara? Porque são muitas histórias legais, né? E a família que acompanha os bailarinos, bailarinas, que tem essa grata, né, alegria de acompanhar, se emociona junto, cara. Tu vê, ela falou, agora é bisa, né? Meu Deus, que massa, cara.
21: Cara, então assim, é ver a família crescendo... Família unida, que é tudo. E, meu, que lindo. Festival de dança é emoção. Não tem outra palavra que resuma melhor, no meu ponto de vista, o festival de dança do que emoção, Gersinho.
20: É verdade. A galera tá concorrendo aqui a um par de ingressos para o festival de dança no 992-496532. Esse par de ingressos, queridos, é para a noite de quarta-feira, tá? Então, participa aí, manda a sua mensagem e manda a seguinte senha: Festival de Dança Eu Vou. É um presente do Super Coque. Você vai curtir aí com o direito a acompanhante no camarote do Super Coque para quarta-feira, a noite competitiva de quarta-feira, e vai ser especial demais. Aliás, você esteve ontem também cobrindo com trabalhos para a NSC TV o festival, né, Dri?
21: Isso, Gersinho, a gente tá gravando alguns programetes dos bastidores do festival, onde pouca gente entra, sabe? Até no Coxinha eu fui ontem.
20: Olha!
21: Que caraca, gente, que chique. E aí a gente tá conversando com algumas influências, alguns nomes importantes da cidade, porque o festival de dança, ele não acontece só no palco, né, Gersinho? A gente costuma e fala bastante aqui que o espetáculo... tá no palco, ali onde o Brasil, onde o mundo vê, só que Joinville está respirando dança. Então, movimenta muito a economia, o turismo, o desenvolvimento social, a educação dos jovens. Então, é um conjunto gigantesco. E aí a gente fala com algumas pessoas nos nossos bastidores, no camarote da NSC também. E aí a gente grava e ao longo da programação ali da NSC, você vai ver algumas chamadinhas desses bastidores, dessa movimentação que vai ficar passando durante o dia, esse trabalho bem legal e curioso que a gente estava fazendo. Ontem foi a noite de gala, inclusive. Caí?
20: Não, tá no ar, tá no ar.
21: Ah, tá. Ah, entendi.
20: É que tu parou de se ouvir, né?
21: Entendi.
20: O audition tava no play aqui, se quiser eu deixo, continuo.
21: Tanto faz. Só falei, acho que eu caí.
20: Foi só pra te assustar mesmo.
21: Entendi. E aí, esqueci o que eu tava falando. Mas é isso, foi a noite de gala ontem.
20: Que legal,
21: ontem foi a
20: cara.
21: Noite de gala. Foi, tava tudo lindo, né, Gersinho? Espetacular. Mais uma noite de Centro Eventos Calm Hansen lotado. E aí foi isso. É só sorrir e se emocionar com o festival de dança.
20: Muito bom, Dri. Hoje à noite estarei lá no camarote ali do Super Coque. Vou com a Lailinha, que a Pri tem outro compromisso. Aliás, um beijo pra minha morena linda, que está aqui ouvindo a programação da rádio, fazendo o almoço. Já sei qual vai ser o cardápio lá em casa. Já tô com fome já aqui, viu, meu amor? Beijo pra você, morena, pra Priscila, pra Pri e pra Lailinha também. E logo mais à noite estarei com a Laila lá no camarote do Super Coque, aproveitando a noite de hoje no Festival de Dança, Adri. E você vai algum dia, vai conseguir essa semana pra curtir o festival ou só tá indo pra trabalhar, Adri?
21: Eu só tô indo pra trabalhar mesmo,
20: mas Jairzinho. Acaba curtindo também, né?
21: Aham, claro. É, ontem confesso que não consegui curtir muito não, tá?
20: Foi mais
21: assisti
20: corrido.
21: Bem pouco do espetáculo, mas o pouco que eu assisti foi, assim, emocionante. E vou na sexta e no sábado agora. Pra encerrar
20: pra cobrir também.
21: A nossa chave de... Com chave de ouro, né? Exatamente, pra cobrir também. Mas é um espetáculo. Tem alguém de parabéns aqui, estão cantando.
20: É alguém de aniversário, hein?
21: Exatamente, exatamente. Feliz novo ciclo. Mas ontem...
20: Saúde.
21: Exatamente. Foi uma noite de tango e sombras no Festival de Gala. Então foi bem legal também. Daqui a pouquinho a galera vai conferir. Já conferiu de manhã na telinha da NSC, nas nossas redes sociais também. E a gente tá... Todas as noites, na real, são especiais, né?
20: É verdade, Dri. Tá sendo muito legal, cara, essa cobertura. Inclusive, a gente tem feito, né, essa transição direto do Shopping Miller. A CBN Joinville tem transmitido junto com a equipe da CBN ali, direto do nosso estúdio da NSC, montado ali no piso térreo do Centro Eventos Carl Hansen, né, na parte de baixo ali, fica bem embaixo da rampa ali, onde tem muitas ativações dos patrocinadores do Festival de Dança, entre eles, né, o próprio Super Coque tá ali com um lounge bem legal ali pra galera dar aquela relaxada, tem uns puffs ali pra você recarregar energia e também recarregar o seu celular, bem legal, cara, essa vibe de Festival de Dança, né, Dri?
21: Exatamente. O que você ia falar? Eu te cortei, perdão.
20: Não, eu ia falar pra gente tocar um som e ir pro show do
21: intervalo,
20: tomar uma água.
21: Podemos. Podemos, super.
20: Podemos? Uhum. Eu vou tocar um som, cara, que é muito bacana. Eu sei que a Pri gosta também e a galera curte aqui no Sanzão da Atlântida, que é Choosing Texas, Ila Langley. Pode ser, Dri?
21: Oh, com certeza,
20: mas
21: agora.
20: Mas é já. A gente volta já, trazendo mais dessa vibe. A melhor vibe do Festival de Dança, direto do Shopping Miller.

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3: E olha só a dúvida da Roberta. Doutor, meu filho está perdendo muito tempo nas redes sociais. Minha filha, então, nem comento. Cada vez é mais difícil fazer com que ela preste atenção no que eu estou conversando com ela. Será que em algum momento vai haver alguma restrição ao uso de redes sociais para menores de 15 ou 16 anos aqui no Brasil? Olha só, Roberta, a gente tem esse ano um marco importante, que é o ECA Digital, que fala aí sobre medidas de segurança e proteção dos jovens, das crianças e dos adolescentes nas redes sociais, mas a gente ainda não tem uma proibição de idade de acesso às redes sociais. O que a gente tem são que algumas das plataformas tentam restringir o uso por menores de 15 ou de 14 anos. Recentemente, a França aprovou uma lei e ela pode ser o primeiro país na Europa a estabelecer uma maioridade digital para proteger as crianças e os adolescentes. Só a partir dos 15 anos, os jovens vão poder acessar redes sociais. Na Inglaterra, recentemente foi também aprovada uma lei semelhante, mas ela só vai entrar em vigor no início de 2027. Pois é, mas para além da proteção legal, do limite da lei, eu acho que vale a pena você conversar com seus filhos, tentar estabelecer dentro de casa alguns limites para esse uso, principalmente nos momentos em que vocês estão juntos. Dúvidas? Escreve no arroba Jairo Bauer Oficial.
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15: Música e concentração. Muita gente gosta de botar o fone, ligar o rádio e ficar de boa escutando música. E parece que essa arte pode ser um treino poderoso para o cérebro. Mas não é só escutar não, tá? Um estudo do Instituto de Tecnologia de Massachusetts, nos Estados Unidos, revelou que músicos têm uma capacidade maior de foco e concentração. Parece que aprender música ensina a galera a se concentrar melhor nos sons que realmente importam. Essa pesquisa indica que o aprendizado musical fortalece mecanismos neurais que ajudam o cérebro a amplificar os sons de interesse e suprimir distrações. Ou seja, tocar um instrumento ou estudar música pode aprimorar o filtro mental que nos permite manter a atenção. 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
17: Bora, senhoras e senhores, 11 horas e 41 minutos, a trilha denuncia. Nós estamos no ar com @Atlântida. Lembrando que a gente tem aqui essa vibe toda do Festival de Dança, queridos, que é praticamente o nosso Tá Rolando. 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E é isso, meu. E falar em passar, a gente volta. Passa o bastão pra ela, direto do...
19: Vem!
17: Da melhor vibe do Festival de Dança, no Miller. E o nosso espaço ali no The Dance Space. Achei tão chique isso, The Dance Space. A galera passa por aí dançando. Dançando Miller... e rodando.
19: O Miller não sabe brincar em serviço não, mesmo, cara, né, Gercinho? Não sabe. Ficou estupendo. E por aqui, Gercinho, eu estou com um grupo 60 mais. Olha! É isso, prof?
20: É isso mesmo.
19: Como que é o seu nome?
20: Thalita.
19: Vocês são aqui de Joinville?
20: Aqui de Joinville.
19: E aí a gente tá com uma parte do grupo 60 mais. Conta essa história pra gente. Como que começou, por que começou? Conta pra gente.
20: Conto. A gente vem da Sociedade Kenya Club, que é um clube de negros, mas que eles abriram agora essa oportunidade, né, para ter movimentando mais coisas, mais oficinas lá naquele local, naquele clube. Então, aonde nasceu o grupo 60+, dentre outras oficinas. Então, a gente está há 2 anos nesse grupo lindo, que são as minhas meninas 60+.
19: Que sensacional! Quantas pessoas, mulheres, bailarinas, dançarinas, 60+, você comanda por aí?
20: Apenas 50.
19: Só isso? Ai, coisa pouca! E qual que é a sensação de vocês estarem aqui dançando nesse maior festival de dança do mundo e de uma maneira tão linda?
21: Então, porque dançar é uma arte, né? A gente vê que é uma arte, é bom pra mente. Todas que estão lá se realizam de uma certa forma, esquece de ser a avó lá da casa, a dona de casa. Lá nós sentimos verdadeiras bailarinas, porque lá a gente desenvolve o corpo, a mente, e dançar é muito bom. Nossa coreógrafa e professora maravilhosa, muito querida, nossa equipe toda, são equipe de mulheres muito querida. Lá a gente desenvolve esse trabalho muito bonito mesmo, onde a gente se alonga, descontrai, né, passa umas horas muito boa.
19: Vocês sempre dançaram ou começaram agora?
21: Não, eu faz 2 anos que a gente está participando, né, do Kenya Club. E, bem, eu já dançava assim nos bailes, coisa e tal, né? Mas assim, dança assim, principalmente participar do festival, o maior festival do mundo, né? Nos palcos abertos de Joinville, é muito importante. Eu nunca pensei que eu iria fazer isso da minha idade, né? Então, estou muito contente, muito feliz por causa da Sociedade Kenya Club, né? E assim, vamos que vamos. Estamos sendo convidados para vários, né? à tarde vamos lá pro, pro Garden, né? E vamos participando.
19: Que sensacional! E agora a gente pode falar especialmente com a galera de Joinville da região. Se as mulheres 50 mais quiserem começar a dançar, podem?
20: Devem dançar. A gente recebe elas com todo amor e carinho, com muita diversão. Posso passar nossos horários? Então, nossas turmas são segundas e sexta-feiras, 9 horas da manhã. E quarta-feira, às 14 da tarde. Uma hora e meia de aula, mas passa bem rapidinho.
19: Ah, não, porque ainda mais dançando, né? Passa que a gente nem vê, voa. E qual que é a sensação sua de estar aqui no festival dançando?
0: Ah, é uma sensação muito boa. Oh, eu adoro dançar. Eu dançava assim, mas era tipo dança de salão, essas coisas assim, né? Mas faz 3 meses que eu comecei a participar lá no Quênia, né? E olha, eu tô muito feliz. Quando eu entrei, eu já disse pra professora, olha, se for para se apresentar no festival de dança, eu vou.
19: Ah, que sensacional! O que você leva dessa experiência aqui pra casa?
21: Olha, eu só posso dizer que eu já estou 2 anos também participando. E a gente tem uma professora maravilhosa, que, meu, ela é muito dedicada. E eu estou muito feliz de participar. Eu não pude dançar dessa vez aqui, mas estou muito feliz de participar dessa turma maravilhosa, que são todas maravilhosas, alegres, divertidas. E para mim, não é só questão de saúde, é saúde, mente, é tudo de bom isso aqui. Então, quem quiser participar, que venham, porque todas elas vão gostar. Tu esquece o teu lar, os teus problemas. E é tudo de bom, é só isso que eu posso dizer.
19: E vai ser feliz, né? Obrigada, gente. Obrigada pela participação de vocês aqui, tá bom? Vocês já dançaram? Vão dançar? Já dançaram? Arrasaram, então. Então vamos aproveitar o festival. Obrigada, viu? Ai, Gersinho, essa é a vibe gostosa de festival de dança por aqui, viu? Ô, Divo, tem uma bailarina ali, eu quero que você pegue ela pra gente aí. Exatamente, exatamente. De ponta. E tudo. E essa é a vibe de festival, Gersinho. Não importa a idade, o negócio é cuidar da mente, cuidar do corpo, do espírito e ser feliz, viu?
17: É verdade. O Driteló, direto da melhor vibe do festival de dança, ali no Shopping Miller. Cara, que bacana essa transmissão e a gente trazendo pra perto aqui da audiência a galera que frequenta ali o Miller, que está dançando no palco aberto ali no Shopping Miller. Bacana demais, cara.
19: Ô, Gersinho. Oi! Eu tô com uma soldada e um dinossauro aqui agora. Eita. Como é que é o nome de vocês?
17: Manda.
18: Violeta.
22: Luca.
19: De onde vocês são?
22: De Ubatuba.
19: Estamos aqui desde quando?
22: Tô desde o dia 23.
18: Tô desde o dia 24.
19: São grupos diferentes, vocês dois?
22: A gente é do mesmo grupo.
19: É, como que é um soldado e um dinossauro na mesma dança, gente?
22: É, a gente faz a apresentação do Toy Story, sabe? Já viu?
19: Agora faz todo sentido. Agora... Ah, entendi, ó. Ó, entendi. Vem cá, vem cá, vem cá, vem cá, vem cá, vem cá. Como é que é mesmo o nome dele? Como é que é mesmo o nome dele, gente?
22: Matias.
19: Não, o nome do personagem.
22: Udi.
19: Udi, exatamente. Oi, Udi, tudo bem com você?
23: Tudo.
19: Que idade você tem?
23: 11.
19: 11 aninhos. Você também é do grupo deles? E você tá de quê?
23: Eu sou a Parquinha do Toy Story.
19: Ai, meu Deus, oh, meu Gersinho, Deus. Tu não tá entendendo o que tá aqui. Os looks, as makes, a produção tá sensacional. Vocês estão há muito tempo ensaiando pra se apresentar aqui em Joinville?
22: Sim, a gente ficou... Antes de a gente vir, a gente ficou uma semana inteira ensaiando.
19: Que sensacional, gente. É a primeira vez de vocês por aqui?
23: Sim.
19: E o que vocês estão achando?
23: Da hora, tá muito legal.
19: Então, essa edição tá farmando aura, né, gente? Ai, meu Deus do céu, que sensacional. É, o que vocês querem viver aqui em Joinville, nesse maior festival de dança do mundo, pra levar pra casa? Pode ser sentimento, não precisa ser presente, tá?
22: Ah, um troféu, né, no pódio.
17: Boa!
19: Gostei, gostei, você?
23: É a melhor experiência do mundo, seria isso só.
17: Oh, meu Deus.
19: Oh, cara.
23: Eu tô muito realizada, emoção de pequenininha, então só...
17: Sumiu, peraí, sumiu. Sumiu.
19: Meio metro, cara, meu coração explode. E você?
23: Ah, eu tô muito animado e eu queria levar um troféu pra casa.
19: Ah, cara, que sensacional. Vocês vão ficar aqui até quando?
1: É até dia 28, dia 29.
19: Ah, então mais um pouquinho aqui para aproveitar o festival. Eu já perguntei se essa é a primeira vez de vocês aqui, né? Já perguntei. Então tá bom, vocês já dançaram ou vão dançar?
22: A gente vai dançar meio-dia, a gente é o terceiro.
19: Ah, é o terceiro, por isso que vocês estão se arrumando aí. Como é que foi para fazer esses looks, para montar esses looks? Como que foi a produção de vocês?
23: Foi muito demorada, sabe? A gente tinha que tomar medida, tinha que fazer tudo, ver se dava certo, tudo isso.
19: Mas valeu a pena, né?
23: Valeu muito a pena, ficaram lindos os figurinos.
19: Ô Gersinho, o nosso Divo, ele tá gravando aqui, logo logo vai estar no arroba Atlântida Join. E aí você também vai poder ver a fofura desse quarteto que eu tô falando aqui. Gente, um excelente espetáculo pra vocês, aproveitem, viu? Ah, vocês estão lindos, maravilhosos, viu? Obrigada a vocês. Ai, cara. Ai, Gersinho, você é perfeito, né? Perfeito. Tem que falar.
17: Adri, não se contém, cara. Que legal. É muito bacana essa circulação. Tem realmente figurinos que se destacam também. Além do talento dos bailarinos e bailarinas, tem essa produção de figurinos mesmo, né, Adri? Eu confesso que na primeira vez, né, no primeiro dia que eu fui no festival esse ano, que eu fiquei ali na Feira da Sapatilha e tal, tinha um pessoal, que eram umas meninas vestidas daquele traje, aquele terninho amarelo do Máscara, sabe? E aí, meu, sim, não tem como não olhar, cara, se aquela maquiagem puxando pro verde, assim, né? O rosto verdinho lá do Máscara, aquele terninho amarelo inconfundível do Máscara. Olhava assim, meu, muito legal, cara, bacana demais.
19: Ô Gersinho, é que eu acho que é isso, sabe? A graça é essa. Tu me corta quando estiver na hora de liberar, tá?
17: Tá bom.
19: É, mas eu acho que a graça é essa do festival. Cara, a gente tá em Joinville, a gente mora e vive em Joinville, e às vezes a gente não se dá conta, na correria do dia a dia, da dimensão que é esse festival, porque a gente fala que ele é o maior festival de dança do mundo, mas muitas das vezes a loucura do dia a dia deixa isso passar despercebido, de certa forma, e eu acho que a gente precisa parar um pouquinho e saber sentir, apreciar, porque tem bailarinos aqui de todos os cantos do Brasil e do mundo, e ouvir as histórias deles é emocionante demais, Gersinho. Ver o olhinho deles, cara, brilhando em estar aqui em Joinville pela primeira vez competindo, que eles se prepararam um ano inteiro pra estar aqui. Eles dão muito valor nesse período em estar aqui em qualquer palco que eles estiverem se apresentando ou vão se apresentar, enfim. Cara, eu acho que é isso. Eu acho que é isso.
17: Véio. Mas é isso mesmo, Dri. É aquela coisa assim de realmente você valorizar algo que está na sua cidade, está em casa, né, para nós aqui em Joinville, e é muito especial para o Brasil e o mundo. Tem gente do mundo inteiro na cidade por conta do festival de dança, e nós temos essa possibilidade, né? Igual eu sempre falo, por exemplo, eu vou fazer uma alusão aqui na parte do entretenimento ao Beto Carreiro World, sabe, Dri? Que está do ladinho de Joinville, cara, está em Penha, que fica, pô, no máximo uma horinha aqui de Joinville. 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E o festival de dança é isso. É uma vez por ano, né? Traz esse profissionalismo, essa excelência da dança, né, com profissionais de dança, né, de balé, sim, bailarinos, bailarinas dos mais variados grupos do Brasil e do mundo para se apresentarem no palco deste que é, sim, o maior festival de dança do mundo. Desculpa eu ser bairrista aqui, mas isso é uma conquista nossa, cara. 43ª edição, e a gente tem esse orgulho, assim, de falar bem do festival de dança, porque movimenta a economia, movimenta a hotelaria, movimenta a gastronomia, movimenta tudo, Dri, e deixa a cidade cada vez mais linda em época de festival de dança.
19: Com certeza, Gersinho, com certeza. Então, assim, ó, Eu sei que a gente tem que largar já agora, mas eu falo e vou repetir até o fim, Festival de Dança e Emoção. Tu olha pra qualquer canto agora, ó, por exemplo, agora aqui, ó, tô no Shopping Miller, aqui no nosso espaço, em um canto aqui meu, tem um grupão do Toy Story se reunindo pra, eu não sei se eles vão agradecer, vão orar ali pelo jeito, fazer o grito de guerra deles, entendeu? Todos em concentração. Do outro lado, eu vejo bailarina aquecendo a ponta pra dançar, já, com tutu e tudo. Do outro lado, eu vejo mãe maquiando filho, as avós ali com os netos, outra mini maninha se vestindo. Então, cara, é magia demais. Isso
17: que
19: é
17: maravilha. Odri, vou passar o resultado aqui de quem faturou o par de ingressos para o Festival de Dança, quarta-feira, pode ser?
19: Pode.
17: Quem faturou foi Luana Souza Borges. Luana Souza Borges, final do telefone 8591. Vai para o Festival de Dança no Camarote do Super Coque na quarta-feira por conta aqui do nosso arroba Atlântida, Dri. Luana Borges, então, 8591 final. Vou passar já esses dados para o nosso Divinho para estar aí fazendo a emissão deste ingresso para quarta-feira com o Festival de Dança e o Super Coque, Dri.
19: Sim.

0: Vocês amo a gente, amo essa sensação e é só segunda-feira, a semana tá só começando e amanhã vamos estar juntos e misturados
1: é
0: aqui
1: verdade.
0: No Miller, Jercinho.
1: É verdade, estaremos juntos, né? Agradecer a nossa área técnica aqui, ao Jeff, ao Alex, a galera que tem se empenhado aí para as nossas transmissões em TV, nas rádios, e amanhã estaremos juntos, graças a essa possibilidade de ter alguém aqui operando também no estúdio para que a gente possa fazer a essa duplinha do Arroba Atlântida ao vivo da melhor vibe do festival. Valeu, Dri! Beijo,
0: valeu,
1: minha irmã.
0: Beijo!
1: Valeu! Fui. Dri Teló, direto do Shopping Miller. Gente, era isso, né? Muito obrigado a você que mandou a sua participação, mandou a sua mensagem aqui para concorrer esse par de ingressos, tá? Luana Borges, você será informada aqui pela nossa produção, tá? Aliás, já foi informada ao vivo aqui, mas receberá um WhatsApp aqui com os ingressos em PDF, tá? Não precisa retirar nada aqui no estúdio da rádio, é só fazer essa... esperar aí que a gente vai enviar por PDF o seu par de ingressos do camarote do Supercoque, tá bom, moçada? Beijos e abraços, fiquem com Deus, uma ótima semana, né? Uma ótima última semana do mês de julho. Eu volto amanhã às 7 da manhã com o nosso cafezão e a gente fica aí felizão de levar essa trilha sonora na melhor vibe do FM, na rádio das nossas vidas. Saideira, aqui no arroba 11:57.
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1: Vem arroba com Atlântida. Jennifer Lopez! E já tem discorama pra toda a rede Atlântida. Valeu, gente! 11:57, tchau!

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5: Olá, olá, muito boa tarde, amigo e amiga ligados na Atlântida, estamos chegando. Alô, Gomes, tá me ouvindo, Gomes?
6: Alô, tá tudo, tudo aí, certo, alô, tudo certo.
5: Gomes, estamos chegando com o seu Pretinho Básico, iniciando mais uma semana, semana de 27 de julho, aqui na Atlântida, geração de conteúdo inteligente do sul do Brasil pro mundo inteiro. 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Há 58 anos, já vou dando boa tarde, cumprimentando meu querido Rafael Gomes.
6: Fala, Alexandre, boa tarde.
5: Na posição de ancoragem técnica do Pretinho Básico. Legal aí, Gomes, tô curtindo aí. Só elogios pra tua ancoragem, hein, Gomes?
6: Muito obrigado, Alexandre. Todo
5: parabéns,
6: cagado, mas vamos nessa.
5: Muito. Merece muito. Fraldinha geriátrica resolve nesse momento.
6: Deixa comigo.
5: Amanhã é a grande inauguração do Stock Center em Carazinho. Muito boa tarde, Rodrigo Adams.
7: E aí, alemãozinho, tudo bem contigo, meu amigão?
5: Tudo lindo, cara, especialmente agora aqui com vocês. The Best Açaí, porque o melhor açaí é o do seu jeito. Vini Moura,
6: tá? E aí, Alexandre? Aí, Vini, como tudo é bem?
5: Tudo bem?
6: Ah, tudo lindo.
5: Tudo lindo, tudo certo. 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Agora eu apresento para a audiência do Pretinho a leveza da alma, de espírito, de liderança, do homem, do surfista, a lenda voltando de suas merecidas férias, o colaborador Porã. Boa tarde, Porã.
8: Agora
5: tudo bem, Porã?
8: Que a gente vai ver, né, Alexandre? Como é que são as coisas?
5: Agora que a gente vai ver.
8: Boa tarde.
5: Agora é que
8: já
5: a gente vai ver. Vamos lá.
8: Pô, negócio.
5: Como é que tá,
8: Negão?
5: Já vim sem voz, porque eu tô gripado. Fiquei cuidando.
8: Tá sem voz? Ah, então é isso. Eu tô achando que é o microfone que tá ruim. Não, peraí. Agora já resolvi aqui, ó. Ó, viu? Tá. Agora melhorou, né? Melhorou, né?
5: Melhorou.
8: Tava com eco.
5: Tá.
8: Não, mas aí, agora melhorou. Mas eu tô feliz, Alexandre, em retornar ao programa, mesmo com labirintite. Eu retornei. Né,
5: sabia que ia dizer isso, cara.
8: Vim trabalhar mesmo com labirintite. Então isso é ótimo. E bom estar te acompanhando, assim, acompanhando mais as redes sociais da Rodaica, né?
5: Porque eu tô de férias,
8: teu rolê, porra, pelo Brasil.
5: Eu tô de férias, né, porra? Então, eu opto por não aparecer muito na mídia, nem nas redes sociais, nem na rádio e tal, né?
8: Mas a galera sente falta do vai do Ema, vai ser rapidinho.
5: Eu também sinto falta. Aliás, cara, isso é uma coisa que eu queria comentar com vocês aqui. Tá estourando meu microfone, é isso?
6: Um pouco. Bem pouquinho.
8: Pra mim, não, Alexandre.
7: Quando aproxima do bocado.
5: Tá, deixa eu melhorar aqui um pouquinho, então. Pronto. Cara, eu queria só comentar com vocês o fenômeno que é o Pretinho Básico. De verdade, assim, cara. O Pretinho Básico, ele rompeu definitivamente toda e qualquer barreira dentro e fora do Brasil. Gente que nos escuta no Brasil inteiro. Eu já encontrei aqui onde eu tô gente de vários lugares do Brasil. Gente de Goiás, gente do Mato Grosso, gente de São Paulo, gente da Bahia. Cara, e a galera ouve o Pretinho Básico não pela rádio, cara, mas se diverte porque o algoritmo entende que o cara gostou do primeiro vídeo, gostou do segundo vídeo, gostou do terceiro, e o algoritmo do Instagram, do X, enfim, do TikTok,
8: fica mandando contratar esse algoritmo
5: os nossos cortes, cara. Isso é muito legal, cara. Uma galera nos conhece, isso é muito bacana. Um abraço pra todo mundo que se liga no Pretinho Básico, feito humildemente aqui no sul do Brasil, bem na pontinha do país, aqui pro país inteiro. Desculpa se me alonguei, mas é que realmente emociona as pessoas te encontrarem e dizer assim, ah, legal, escuta o programa.
8: Obrigado. Tudo certo.
6: Fala o que tu seria quiser, legal um editorial todo dia do Alexandre.
8: Eu quero ter a liberdade de agir como tu quiser nesse programa, porque ele é teu.
6: Que foi tu que fez. Essa é real.
8: Tu é o creator.
5: Mas não é a intenção, não é a intenção.
8: Eu acho que nem tudo que a gente quer, a gente fala, né, Alexandre?
5: Como é que é?
8: Se falasse, não tinha tanta audiência. Tudo que a gente quer, eu digo.
6: Vamos aqui, chapação, hein?
5: Eu te entendi. Falei, o Porazinho voltando de férias, ele tá muito bem, cara. Muito.
8: Ai, tu não sabe.
5: Pode botar uma foto minha na live aí, só pras pessoas não acharem que eu tô falando do além.
8: Mas bota uma foto careca.
6: E esse é o Porã sem voz, imagina ele com voz.
5: Vamos dar aqui para destrinchar os destaques do Pretinho Básico nesse início de semana. 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
6: Olha só,
5: Ivan, boa tarde, Ivan. Pô, Alexandre,
9: bom te ter.
5: Não, tu não é o Ivan, cara.
9: Olha só, eu sou o Ivan, Alejandro. Não,
5: eu queria o Ivan tá real, bom, esqueci do Ivan real.
9: Olha só, Alejandro. Ele já te pôs de enganar, Alejandro.
5: É o Sandro, Ivan Sandro.
9: O Ivan Sandro. Olha só, uma ótima tarde, Alejandro. Agora sim, boa tarde. Hoje eu tô feliz, hoje eu não tô com o teu crachá. Mas eu arranjei outro pra almoçar hoje.
10: Puta, meu crachá, me dá aqui, eu tava procurando essa
9: porra. Rodrigo Adas Fernandes, já vou em reunião. Amanhã o despertador é comigo.
5: esse aí, com esse crachá aí, eu vou te dizer uma coisa. Vai pra
9: não
5: Copa.
9: Faz nada, né? Faz nada.
5: Não paga nada no refeitório.
9: Com o teu eu fiz algumas mudanças interessantes aí, por exemplo, aí no organograma da firma. Por sinal, um abraço pro Nelson.
5: Mas
9: Alejandro, uma coisa boa, saudade de tua. Alejandro.
5: Desculpa te perguntar, é interesse meu. Vai ficar só nessas mexidas ou vai mexer um pouquinho mais?
9: Mais.
5: Vai mexer mais?
8: Mais profundamente.
9: Coisa nova. Vem coisa nova aí.
6: Vem coisa nova aí.
9: Programa, vou lançar um programa de samba com o Vini.
10: Vem novidade.
6: Ai, tu tá me escalando.
9: ATL Samba.
5: Boa, a TL Samba é bom, hein?
9: A TL Samba, só
5: domingo
9: com as...
5: do meio-dia, às duas da tarde, pra galera fazer um churrasquinho. Jeito,
6: né? Ao vivo.
9: Sim, tá lá.
6: Eu sou o teu...
5: já teve com o Geiso, verdade.
6: Eu sou teu âncora, Ivan, é isso?
9: É tu e eu só dou os plá, a TL Samba.
6: Eu só dou os plá.
9: Só dou os plá.
6: Tu é o meu comentarista.
9: Ah, pá, Alindo Cruz, bom!
6: Bete Carvalho.
9: A madrinha.
6: Martim da Vila.
9: Show.
5: Bateria!
9: 10! Alejandro, tudo contigo, meu irmão. Quebra tudo!
5: Vamos quebrar tudo junto aqui, Ivanzinho. Hoje é dia do motociclista.
9: Braço pro nosso produtor, né, cara? Pô, motoqueiro fantasma.
6: Não, motoqueiro quase fantasma.
9: Quase fantasma,
5: né? Não sei se vocês viram um vídeo viralizado no Brasil que aconteceu em São Paulo. Tinha um motociclista assaltando no trânsito de São Paulo, a mão armada.
9: Uma barbaridade.
5: E aí tinha um cara dentro de um carro, não sei se viram esse vídeo, não. Viralizou esse vídeo, não viram? Não sabe o que é?
9: Não viralizou tanto, acho. Não tive
8: paciência pra assistir.
5: É que eu vi no X, não foi no Insta.
9: Ah, Mas, enfim, o X eu não vi.
5: O cara tava assaltando o carro de trás e o cara da frente tava dentro do carro blindado dele e começou a buzinar pra tentar afugentar o bandido que tava assaltando no trânsito. Aí o bandido se indignou e veio com a arma no vidro do carro blindado. E aí a guria que tava dentro do carro, olhando de dentro pra fora do carro blindado, o cara com a arma e o capacete ali, dando no vidro praticamente, a guria xingava o motoqueiro bandido, cara. Bah, um troço muito louco, cenas surreais assim no centro de São Paulo.
6: Tem um de humor que tá a mãe com o filho no carro e chega o motoqueiro e a mãe fica apavorada, ele vai assaltar ela pela janela e aí o filho fala, não mãe, não te preocupa, é blindado. Aí ela baixa o vidro e diz pro bandido, é blindado!
9: Mas, tapa na cara da sociedade.
6: Mas não sei se vocês ouviram, Alexandre, não sei se vocês ouviram hoje na Gaúcha, cara, porque é coincidência que aqui na Ipiranga, cara, o casal na moto sem capacete com uma criança no meio, velho.
5: Eita. É mesmo, cara.
6: E aí deu um acidente bem na esquina com a Erika.
9: Aí o que aconteceu? Todo mundo
10: caiu o cigarro da criança no momento do tombo. Não problema.
7: problema. Não falta mais nada, né, velho?
5: Não falta mais nada, cara. Na verdade, não falta mais nada. A chinelagem tomou conta do Brasil.
9: Quem nunca acendeu um cigarro pro pai, né? Vai lá e acende, pai. Só peguei e traz.
5: Isso era um outro tempo, cara. Isso era um outro tempo.
9: Eu nunca, velho.
5: Isso era outro tempo. Não, tinha mais informação.
9: Deu azar, né?
5: Nesse não acho, cara. Tinha menos informação. As pessoas não tinham acesso à informação.
9: Isso. Ninguém fumar faz mal.
8: Legal era tomar a espuminha da cerveja.
9: Aí tu viu o cara do cavalo, tu acha que tu queria ser que nem o cara do cavalo do Hollywood, né?
8: Claro.
9: Perdeu as pernas aquele cara, né?
5: Não, o cara do, não era do Hollywood, era do o cara do Marlboro. Era do Marlboro.
9: Ah, eu fumava com os postos do Hollywood.
7: Por isso que não te deu nada. Por isso que é muito radical.
9: Exatamente.
5: Vamos em frente aqui com os destaques do Pretinho. Estão me ouvindo bem? Eu fico confuso, fico inseguro. Vocês estão me ouvindo bem?
7: Perfeito.
8: Toca a ficha, alemão.
5: Perfeito, tá bem, então, ótimo. Ô, Gomes, deixa eu te perguntar uma coisa. Aí eu preciso perguntar, é um toque técnico que eu tenho.
7: Claro.
5: Lá no canal do Porazinho, bem à esquerda na mesa, que se não me engano é linha 1 ou 2.
7: Externa 2.
5: Lá em cima, tu pega a linha desse canal e vai lá em cima, passa por todos os botõezinhos, chega lá em cima e tem uma telinha de cristal líquido. Qual é o valor que tem ali do ganho? Qual é o númerozinho que tem ali do Porã?
7: É muito semelhante ao teu, por incrível que pareça.
5: E o número qual é? O número?
7: O número é o zero, ele tá batendo no zero.
5: Zero. Então eu quero te pedir que levantes um pouquinho mais até...
9: Isso, fique em pé um pouquinho.
5: 4.0.
7: Tu tá sentado, Dudu. Isso,
9: levanta.
8: Opa,
5: levanta até 4.0. Tá sentindo levantar, tá Porazinho? Tá subindo. Aí melhorou subindo, bastante, subiu. Gomes. Muito achou. Obrigado, Gomes.
7: Achou. De nada.
9: Obrigado, ele nem Gomes. Fez nada ainda, velho. Ele tá...
5: Não, ele fez sim que eu senti.
7: Tocou no botão do Porã.
5: Senti ele fazendo. Tá, vamos dar aqui, retomando aqui, ó, nos destaques do Pretinho Básico. Hoje também é dia da prevenção de acidentes de trabalho. Isso é muito importante.
7: É verdade.
5: Importante, acidentes de trabalho é muito importante.
7: Não descer a escada olhando o celular. É a placa também, aqui da nossa firma.
5: Também, né?
7: Que é pra mesma pessoa a placa, né? Você sabe dessa história.
9: É a lei mesma pessoa, né?
8: É. Não consumir drogas antes de entrar no ar.
9: É. Ah, mas isso aí já...
5: Também.
7: Isso aí caiu já, é só uma pessoa caiu da escada olhando o telefone, aí veio a segurança do trabalho e atendeu ela. Aí ela caiu a segunda vez. Aí a segurança do trabalho...
8: A mesma pessoa?
7: A mesma pessoa, pô. Aí a segurança do trabalho botou uma placa, em toda a firma tem essa placa. Cuidado ao descer as escadas olhando o telefone. E aí eu descobri recentemente que como essa placa era só pra essa pessoa, porque só ela caiu olhando pro celular, ela caiu de novo, a terceira vez. É.
9: Aí ela pediu uma musiquinha.
7: O problema...
9: Não vai ler mais a placa, né?
7: O problema é que o celular substituiu o papel, né? Que é a gurizada...
8: comentário do Guerrinha.
9: Não, mas tá dando trabalho pra empresa, cara. Tão tendo que botar a placa no troço, porque é um troço óbvio. Lé com
8: cara. Não, e é aquela coisa, né? Se tem placa, tem história.
9: É isso, tu não pode descer uma escada com o celular na cara, velho.
7: É, se tem placa, tem história.
5: A empresa tá no direito dela de preservar a integridade física do seu colaborador, que se não vier amanhã porque sofreu um acidente na escada, a empresa é que sofre o pênalti.
9: Mas aí que tá, mas até onde é um acidente se tá avisado, rapaz? Mas depois ele processa e ganha um sítio nas costas da empresa.
8: Ah, mas tá errado.
5: Mas enfim, cara. Tem que evitar. Enfim. Vamos tentar evitar. Nós somos a favor da prevenção de acidentes de trabalho.
7: Das placas.
9: Segura, não vai morrer se não usar na escada. É. Espera chegar no carro, vai dirigindo pra casa, mexe no
5: meta,
9: celular.
5: Tem a meta pra bater a porra da meta. E aí então, o cara vai lá.
7: Tem o notebook
5: aberto descendo a escada também, não é só o telefone.
8: Não, notebook aberto é pra tirar onda.
7: Mas o notebook...
8: É pro cara dizer que tá trabalhando.
9: Notebook.
8: Eu conheço o Alexandre Fetter há mais de 30 anos. Não, vai fazer 30 anos que a gente trabalha junto ano que vem.
5: 30
8: Nunca
5: anos.
8: Vi o Vetter com o notebook aberto pelas.
9: É que ele não tem notebook.
5: Obrigado, Porã. Pelos corredores da empresa. Isso me deixa feliz, Porã.
8: Nunca!
5: É que tem um símbolo de status escondido atrás do trafegar pelo corredor com o notebook aberto.
8: Principalmente
5: é porque tu é importante
8: se tiver a maçãzinha mordida.
5: Isso, é porque tu é importante na firma. Tu tá trabalhando ali com o teu notebook pelos corredores e tal. Tu tem um cargo, tu tem uma posição. É,
7: mas isso ficou pra trás. Agora é o celular, agora é o celular.
9: Na boa, não. Isso
7: não, não. Agora é o fonezinho sem fio num ouvido isso. Só.
5: É, também.
9: Mas, Fetter, tu e o Porã trabalharam em rádio que tinha uma pessoa que andava pela rádio com uma folha na mão.
5: Tinha,
9: tá,
5: óbvio,
9: tá fazendo óbvio. Nada, e ficando com a folha óbvio, de ofício na mão, rodando.
7: Exatamente. Isso tu, é infalível.
9: Aí tu não, e aí tu não pede nada, porque tu fala assim, não, o cara tá ocupado, o cara com a folha na mão, ele tem uma missão.
8: Ele tá sempre ocupado.
5: Tem uma clássica, cara, de uma pessoa que não é exatamente essa pessoa aí que tu tá trazendo, mas uma pessoa muito importante dentro da empresa, querido, muito, muito, muito exaltado dentro e fora da firma, um cara de muitas boas relações. Não vou dizer o nome dele para preservá-lo, mas ele andava eventualmente com um bilhetinho, naquela época era um bilhetinho, escrito no bilhetinho assim: ligar Nelson.
8: Isso é muito bom, cara. Eu lembrei disso. É bom demais isso aí, cara. Porque não é qualquer cara que andava com essa porra.
5: Exatamente. Era um cara, ele tinha credibilidade pra estar com... Porque exatamente, o Nelson, de fato, poderia querer falar com ele.
8: Exato.
6: Ligar Nelson é muito bom.
5: Ligar Nelson. E aí ele pegava o bilhetinho, porque melhora muito agora. Ele pegava o bilhetinho e se deslocava por locais estratégicos da empresa, perguntando também para pessoas em posições estratégicas: escuta, Chetuto, sabe o que o Nelson quer comigo?
10: Claro, velho.
5: Mas é claro que a pessoa não ia saber, né, cara?
8: Ai, muito engraçado, cara.
5: Muito engraçado. Dá o que tem de história pra contar, tá louco, cara. Vambora aqui, então. Hoje também ainda é dia do pediatra. Neste dia, neste 27 de julho. Por que seria hoje o dia do pediatra? Aliás, tu não justificou nenhuma data, Gomes. Nem o do motociclista, nem o da prevenção de acidente de trabalho e também não do pediatra.
8: É,
5: tens
8: que o Gomes
5: a chance
8: tá
5: agora.
8: Com um acúmulo de função.
11: 27 de julho de 74, Marcos Bernardi,
5: ele desfregou na lata, por exemplo.
11: O mecânico de uma concessionária Honda acabou falecendo num acidente de moto. E aí escolheram o dia do motociclista em homenagem a ele, que era muito querido.
5: É no Japão, no Brasil?
11: No Brasil.
6: Ele também foi o primeiro a empinar a moto. Né?
11: Sorocaba. Eu não sei se ele foi o primeiro a empinar a moto.
9: Sim, aí ele morreu.
10: O apelido dele é o padrinho do grau.
11: A data de prevenção de acidentes de trabalho é basicamente porque a...
9: O cara empinou a moto.
11: Não, foi criado. Foi criada a lei
6: da fábrica da Honda.
10: E com cigarro.
11: Foi criada a lei nesse dia, em 72, então por isso que é o dia da prevenção. E o dia do pediatra é só a fundação da Sociedade.
5: Ele tava grávido.
11: Na Sociedade Brasileira de Pediatria, em 1910, foi fundada.
9: Não, só não, né?
11: Num 27 de julho.
9: Importantíssimo. Os pediatras são os primeiros médicos.
11: É a data da fundação.
9: Sorriso, médico importante.
11: Isso que eu quis dizer.
5: Importantíssimo.
10: Muito legal.
5: Uma história de pediatra também para contar, mas não, se não vem ao caso agora. Vamos para frente aqui com o nosso aniversariante. Aliás, antes tem o Petinho, o Paçoca. O Paçoca é o Petinho básico de hoje. O Paçoca é um porquinho da Índia. Ele é de Carazinho, do tutor Arthur Ozzi. O Paçoca, olha, mostra, ó, o Paçoca aí.
11: E na foto tem o Funny Bunny, olha ali, ó, ele come o Funny Bunny,
5: que
11: Paçoca.
5: Que legal, aí sim, Paçoca, agora tu veio. O Petinho básico é pra Leroy, da Supra Pets, nutrição com propósito para o seu gato. Tem o Funny Pig, não?
11: Não. Não.
5: Não tem o Funny Pig, então não fica tem a dica pra galera da Supra aí, tá na hora.
11: Ah, mas o porquinho da Índia come o Funny Bunny, tá tudo certo.
5: É o Funny Pig da Índia.
9: É. Tem um porquinho no saquinho do Funny Bunny ali.
11: Sim, o Funny Bunny é pra porquinho da Índia também.
9: Isso,
11: pô. E pra coelho.
9: É bom,
5: porque muitos têm desvio de personalidade e acham que são coelhos.
11: E pra chinchila.
9: É muito bom o porquinho da Índia.
8: São... Não, não, pro chinchila é um problema.
9: Porquinho da Índia com massa é uma delícia.
8: Porque ele fica com problemas de personalidade, assim como o Fighter falou.
11: Tá aí, o porquinho da Índia.
8: Não, porquinho tá tudo bem.
9: Porquinho da Índia é bom, com curry.
6: Eu matei um pouquinho o porquinho da Índia mesmo, uma vez, sem querer.
8: Eu precisava contar agora, no momento do patrocinador.
5: É, não, agora não era o momento, porque também lembrei de um acidente que aconteceu com um porquinho da Índia uma vez. O cara tava instalando um carpete numa casa.
11: E aí?
5: E depois de ter instalado o carpete todo, ele se deu conta que ele tava sem a trena dele. Ele, puta, onde é que eu deixei a trena e tal? Aí.
11: Mas isso são coisas da vida, tá certo? É isso?
8: Acontece.
9: Coisas da vida!
11: E aí, Alexandre?
5: Aí ele olhou aquele volume debaixo do carpete que ele recém tinha instalado. Ele olhou, puta, tá ali a minha trena. Ah, não, eu não vou tirar tudo isso aí de novo. Eu vou demolir essa trena na porra.
9: Marretaço.
11: E daí a primeira vez a trena fez...
5: Ele demoliu a trena na porrada, esticou bem a trena. E acabou o calombinho ali naquele lado. E aí o prejuízo que ele teve foi o da trena.
11: Viu por aí?
5: Depois ele desceu a escada, achou a trena que tava lá na mala de ferramenta dele. E ao mesmo tempo a criancinha da casa berrando porque tinha desaparecido o hamster.
11: Bah, panqueca, virou panqueca.
6: É, e era o nome dele, inclusive, o panqueca.
5: É, muito difícil, cara, panqueca.
8: Isso quer dizer...
11: Mas é o Paçoca.
8: Cuide do seu animalzinho.
11: Exato.
8: E o Funny Bunny.
5: Exatamente, por exemplo.
11: Cuide do paçoca.
7: Mas,
11: cuide
7: do paçoquinha.
11: Era exatamente que eu
8: não
11: ia falar.
8: Não deixa ele embaixo do carpete.
11: Porque eu era muito pequeno e fiquei com a incumbência de cuidar do porquinho.
9: Como era o nome do porquinho?
11: Cara, eu não lembro o nome do porquinho.
9: Não, então não marcou.
8: É uma mentira aí.
11: É mentira. Não é mentira. Não é mentira, cara. Não é mentira. Não é mentira.
7: Era Café da Manhã o nome dele.
11: Eu não lembro mesmo.
5: Cara, nós, o Porã e eu, que somos mais antigos, lembramos do nome de cada bichinho que a gente tem.
11: Ah, isso é verdade.
8: Ah, eu lembro mesmo, Alexandre.
11: Mas vocês são os tigres, né?
7: E a maioria era de Canoas.
5: Não, cara, vocês estão malucos. Eu tô falando dos bichinhos de estimação, cara. Vocês estão loucos.
7: Mas a gente tem grande estima. Eu gostava da tática do meu avô Afonso, lá em Cerro Largo. Botava todos os cachorros que ele tinha e botava o mesmo nome. Morria um, vinha outro. Era sempre o bandido o nome. Porque a teoria dele é, o nome era bandido. Aí toda vez que ele gritasse, bandido! Era sinal que ninguém ia pintar perto, claro. O cachorro tava ali. Tá certo. Não dava nada. Claro. Sabedoria popular, né?
5: Muito. Mas, Vini, voltando ao porquinho da Índia, então, que tu não sabia o nome.
11: Não lembro. Daqui a pouco. Sei lá, peço pra minha mãe mandar ali qual era o nome, porque eu não lembro. Tinha uns 8 anos.
8: Vai fazer tua mãe recordar.
11: Ah, não, realmente, nós vamos ficar esperando a tua mãe responder. Isso.
5: Não, não tem problema. Não,
11: achei uma ignorância agora.
9: Tá, né? Mas tu deixou, né?
11: É verdade.
5: A gente ainda tem 34 minutos de programa pela frente.
9: Tua mãe tá ouvindo?
11: Não sei. E aí eu coloquei muita comida, mais do que o necessário.
7: Bah, explodiu.
11: E esse bichinho, ele não tem freio. Se tá lá, ele vai, entendeu?
7: Ah, eu sou assim também.
11: E aí, no outro dia, ele tava com as patinhas pra cima.
8: Tadinho. Eu tenho muitas histórias com os animais.
11: Tenho. Eu sou o meu... Sabe qual era meu apelido na escola, Porã?
5: Cavalos. Tu tem alguma história com cavalos, Porã?
8: Com égua.
5: Cobra eu sei que tem.
9: Cavalo.
8: Égua tem também. Com égua.
5: É. Que loucura. Égua, tu quer contar alguma interessante, Porã, pra gente?
8: Não.
11: É só a manchete. A
8: tartaruguinha dos meus filhos.
5: A tartaruguinha dos filhos. Então podemos seguir aqui, que ainda tem tudo, um monte de coisa do roteiro aqui pra gente abrir. Nossa ouvinte aniversariante, ela é compradora de peças em uma fábrica. Está fazendo 35 anos, ela é de Bento Gonçalves e o nome dela é Elisa Regina Sala. Parabéns aí, nossa querida ouvinte, Elisa Regina Sala, de Bento Gonçalves, 35 anos.
8: Eu acho
5: anos.
8: Que o cara lá do cartório errou o nome. Né?
11: Pois errou a peça.
10: Elisa Regina. E Elisa Regina é nome de veterana, não de quem está fazendo 35, né?
9: Mas ela ouve o Sala, né?
5: Não sei se ela se sentiu confortável com esse comentário.
8: Eu acho que ela não se sentiu.
10: Tem nomes mais antigos, é isso? Ela talvez seja mais nova.
9: Não tem Vânia, criança.
11: Inacreditável.
8: Nem Glória.
9: A Saf, Pedro.
11: Quero mandar um beijo pra Elisa, Regina Sala.
9: Sala, né? Fã do PB, né?
11: Nossa ouvinte. Nossa, só é que nasce um dia o Nelson Fernando Pretinho, né? Ah, pode ter um Nelson Fernando que seja pretinho também.
8: Que beleza. Exatamente.
5: Aniversariantes famosos Fernanda. De hoje, começando com o nosso bruxo Edilson.
11: Olha aí.
5: Tá fazendo 40 anos hoje o Edilson, ex-lateral.
8: Esse jogava muito.
9: Esse aí jogava bola.
5: Andréia Horta, a atriz Andréia Horta, fazendo 43 aninhos.
9: Maravilhosa. A Elis Regina.
5: Não pintou nem o Edilson pra mim aqui na tela ainda.
9: A Elis Regina.
8: Não, tá com delay na live. O retorno.
5: Não, eu não vou negar. Não vou negar.
9: Inclusive, ela é casada com um grande ator gaúcho.
11: Quem?
9: O Ravel Andrade, irmão do Júlio Andrade. É? Pô, que faz legal. O Raul Seixas, né? Isso aí.
8: É maravilhoso.
9: São iguais os dois irmãos?
11: São iguais.
5: Ah, lembrei da Andréia Horta agora aparecendo.
8: Mas ela fez aqui. Muito bem a Elis Regina.
9: Pô, baita cinema. Filme, que, né? Que legal. Pô, filmagem.
8: Fez bem demais.
5: Ela tem os ares daquela outra moça que é atriz também, o nome dela, Regina Paola Cacé. Oliveira. Dá os ares da Paola.
7: É verdade, assim, é verdade.
8: Dá uma lembrada.
9: Bem de longe, sim.
5: Dá os ares, né? Não tô dizendo que ela é igual.
11: Poderia ser uma prima da Paula Oliveira.
9: Mas esse seria Oliveira, não Orton.
8: É uma gata.
9: Não, são muito
5: bonitos. Vamos em frente com os aniversariantes. José Luiz Chilaver, ex-goleiro, fazendo 65 anos. O China.
10: Ele parece o cara que engoliu o goleiro Bruno, velho.
11: Parece o Julinho Camargo. Parece aquelas IA que tu te engorda, sabe?
10: Ah, não, esse aí eu, meu amigo, me tapei de nojo.
11: Falta, ele virou um xarope depois.
10: Depois daquele lance que. Não, e ele cuspiu na cara do jogador do Brasil, aqui em Porto Alegre.
9: O Roberto Carlos, cara.
11: Não dá as opiniões, nada a ver.
10: Baita.
9: Babaca, só botei pra xingar ele.
8: Na verdade, ele sempre foi um babaca.
9: Isso aí.
8: Mas ele era um babaca que fazia gol no gol e fazia gol de falta.
10: É isso.
8: E agora ele é só um babaca.
10: É isso.
11: Não faz mais gol de falta, a gente não gosta dele.
8: É isso.
5: Muito bom isso. Agora ele é só um babaca. Pronto, acabou.
9: Como tá de jogo?
5: Pepino de Capri.
9: Champagne.
5: Olha aí, faleceu esse dia. O cantor e ator também. Acho que o Pepino de Capri era ator também. Faria 87 anos.
8: Não vou embarcar nessa.
5: Não era ator, Pepino de Capri? Eu tô confundindo.
9: Tá se confundindo com outro.
8: Grande sucesso,
11: tá com Pepino de Capri. E tá confundindo, com
5: Palmito de Capri.
11: É outra conserva. Tu faz quase 10 anos que ele morreu. Tu falou ele morreu esse dia.
9: Não, morreu esse dia. Morreu no último dia 11, cara.
5: Morreu agora, cara. Semana passada, o Pepino de Capri, cara.
9: Não falaram no programa aqui do Pepino de Capri.
11: Mas ele tava bem conservadinho.
9: Tava.
5: Não falamos e nos criticaram. Exatamente. Não falamos e nos criticaram.
11: Ah, ninguém ouviu. Ninguém ouviu.
9: Ah, foi boa piada.
8: Grande sucesso de Pepino de Capri.
9: Pai.
11: E nada mais.
9: Ô
5: Gomes, eu vou pedir pra ti rapidamente dar dois pontinhos a mais pro Porazinho. Perdão, pro Porazinho.
9: Que é um balde?
5: Ali no nível lá.
8: Me ergue mais.
5: Já foi. Mais um pouquinho. Isso, obrigado, Gomes, obrigado. E por último, mas não menos importante, aliás, pra mim, desta lista, o cara que me fez muito feliz na minha infância e um pedaço da adolescência, Paulo Silvino.
9: Aê!
5: Paulo Silvino, ator e humorista, faria 87 anos hoje. Pereceu em 2017.
9: Isso é uma bichona.
5: Os bordões do Paulo Silvino, cara.
8: Cara, ele é maravilhoso.
5: Ah, tá maluco.
8: E ele tinha uma parceria com o Jô Soares, né?
9: Tinha o Jornal do Gordo.
8: O Jornal do Gordo era maravilhoso. Ele apresentava e o Jô Soares para pessoas mais ou menos surdas, como a tia Tininha, que está ali. Cara, é muito bom isso.
9: Cara, gênio.
8: Ah, verdade.
5: Gênio.
9: Que ele fazia o lobisomem, o último personagem dele no Zorra Total, que era o magrão que... O lobisomem que virava bichona depois da meia-noite.
5: tinha uma outra sensacional também, que era Ai Como Era Grande. Tinha um Ai Como Era Grande.
9: Ah, sim.
5: E tinha o Guenta. Ele Guenta.
9: E tinha o índio também, né? O pezinho pra frente.
11: Pezinho pra frente.
9: Da piroga.
11: Pezinho, opa,
9: a piroga.
10: Além do humor ser de fácil entendimento, tem uma questão facial, assim, que eu acho que tinha muito nesses anos 70 e 80. Pega ele, a Gildo Ribeiro, aqueles caras que só tu olhar... De dar um oi, tu rir, já né, começava velho? A rir, velho.
9: Costinha que fazia também.
10: Costinha era maravilhoso.
5: Também. É verdade. Tá bem, foram estes os aniversariantes de hoje aqui no Pretinho Básico, nesse 27 de julho. Os destaques do Pretinho trazendo. Destaques aí, da Pena. Como é que tu tá, da Pena? Tudo bem? Firmão?
9: Me recuperando de sábado, né?
5: Do quê? O que houve sábado?
9: Fui no Mato Seco e no Planta e Raiz, né?
11: Teve no Araújo.
5: É mesmo, mas hoje já é segunda, não deu pra recuperar no domingo, da Pena?
9: Ah, nós seguimos embalado, né, meu irmão?
11: Tá meio sem bosta ainda, Pena.
9: Que, meu irmão? Não, eu tô incrível.
11: Eu tô incrível.
5: Mas também com esse tempo, como é que o cara não vai estar todo pesteado?
9: Tô ótimo, meu irmão. Abraço pro meu irmão, né, meu irmão?
5: Olha os destaques aqui, meu irmão. Influenciadora é acusada de trair o marido na despedida de solteira.
11: Ah, É a notícia do Fofocalizando, assim, do dia de hoje, porque tem uma influenciadora chamada Marina Pumar, que estava noiva de um sócio do Neymar, o Fábio Vijas, acho que tem. Eles entraram numa crise por quê? Porque eles estavam...
5: Então vamos essa audiência marcar, como é o nome?
11: Fábio Vijas e a Marina...
5: Não, dá a influenciadora.
11: Marina Pumar. Tá?
9: Pumar.
5: Pumar.
11: Tá. Começou a crise no relacionamento porque ela foi fazer uma despedida de solteiro em Mykonos, na Grécia.
5: As
11: melhores baladas da região. Pois então, Vini Moura.
5: Do ladinho ali fica Mykonos.
11: E aí, ela tava num passeio de barco, quando uma das convidadas da despedida de solteiro teria publicado tudo isso no pretérito mais que perfeito, tá? Teria publicado um vídeo nos Close Friends do Instagram, dizendo, vim numa despedida de solteiro e a noiva traiu o noivo.
9: Mas assim, ó, Mykonos, barco, é pé de uma traição.
5: Ah, e assim, eu vou falar uma coisa forte.
11: Ah.
9: Fala, bruxo.
5: É triste uma situação dessa.
8: Deixa eu ver.
5: É triste,
8: eu achei que tu ia falar coisas mais fortes.
11: E aí, não, e aí viralizou essa fofoca dizendo que ela teria traído o noivo, que na mesma hora já parou de seguir ela nas redes sociais. Já apagou.
5: Não. Se parou de seguir nas redes sociais, peraí então.
11: Já apagou as fotos. Já apagou as fotos do casal do Instagram.
9: Mas ele tem cara de corno, eu vi a foto
8: não
9: dele.
8: Não vai acabar com a dor.
9: Que isso, cara? Que foi? Ele tem cara de corno, eu vi a foto.
11: A Marina se pronunciou nas redes sociais dizendo: eu tive atitudes erradas sim, mas a maldade das pessoas é muito maior.
8: Errei sim.
11: O impacto das palavras pode destruir relações.
9: Quando escapou, tu não pensou
11: É isso que eu tenho a dizer. Mas ela abre aspas, finalizando, dizendo: não fiquei com ninguém.
9: Quando botou de volta,
11: mas assim... Assim, olha, peraí, ela fez coisas erradas, mas que coisas erradas foi que ela não...
9: Talvez a traição ela considera
10: que... A pior coisa que tem é alguém meter uma pilha.
9: Caminhão de
10: leite.
9: Daqui
10: a pouco a mina nem fez nada.
11: Foi só um flerte.
10: Mas não, aí alguém meteu uma pilha fraca no parceiro. Bate, falei que essa mina...
8: Mas aqui, ó, vamos combinar.
9: É isso aí, o Adam matou a charada.
10: Isso, é o parceiro que dá a pilha errada e dá tudo errado.
9: Falei que essa louca não valia nada.
10: Isso aí. Ou, sabe que tem um camarada nosso, vamos deixar por assim, que uma vez separou num período, assim, de uma mina. E aí nós encontramos ele. E ele disse assim: pois eu me separei. E aí um dos nossos meio sem freio disse: sempre falei que não pode matar a puro. Aí esse parceiro, depois de um tempo, retomou a relação.
11: Não
10: e
11: dá.
10: Aí tu nunca mais olha pro camarada do mesmo jeito.
9: Essas também, já eu tô sabendo nada a ver, meu. Se fizesse bem separar, essa louca, vai.
11: Não dá.
9: Dá um
8: primeiro uma coisa, cara. Despedida de solteiro é algo muito delicado.
5: Muito delicado.
8: Para ambas as partes. Porque tem um negócio assim, parece que uma era dourada vai acabar e tu vai ter que focar na monotonia ou na monogamia. Isso, como quer dizer.
5: Para caras apaixonados, entendeu? Como Porã e eu, vou falar pro ti, tá, Porã? Para caras apaixonados como Porã e eu,
11: despedida,
5: cara,
11: é todo dia.
5: A nossa despedida de solteiro, Sandrinho, seria com a nossa própria namorada.
8: Não, daí tu fala por ti.
5: Não. Mas é que depois que tu casasse, tu não ia ver a namorada.
9: Rodaca tá na tua frente aí, né? Por isso tu falou isso aí, né?
8: Eu acho que
9: a Rodaca tá aí, né? Ela pintou aí onde tu tá fazendo o programa, a Rodaca apareceu.
11: Apareceu.
9: Quer uma água? Aí por isso tu falou isso aí.
11: Falou pouco, mas falou merda.
8: Eu acho que.
9: Não. Para, pra cima de nós, não. Ela pintou aí na frente, por isso tu falou isso aí pra te aparecer. Fez alguma arte.
5: Não, cara. Vocês são insensíveis. Essa é a verdade.
11: Mas Porã...
8: Porque parece que assim, cara, porque o casamento tem que ser uma coisa legal. É pra ser uma coisa legal. Ah, uma despedida de solteiro tá dizendo que a solteirice é muito mais legal.
9: Mas é óbvio,
11: mas a despedida de solteiro é super estimada, gente. A maioria das despedidas solteiras é aquela coisa lá.
10: Reunião dos brothers.
11: Os caras se reúnem, as minas pegam o canudinho de pinto lá e colocam, não sei o quê. Ah, aquela coisa. Mas qual é o ponto? Esse casal aí.
10: O Titico na chaveira.
9: Punhol devagar.
11: É isso, esse casal aí.
9: Fifinha.
11: É que esse casal aí, ele tem muita grana. A mina foi pra Grécia, onde tem as baladas mais ricas do
5: Grécia,
11: mundo.
9: Eu fui numa despedida que a mina do strip no final pediu uma força pra pagar a conta de luz. Assim. Gente!
10: Alguém me ajuda? O Equatorial tá me procurando.
9: Eu sei que eu já recebi pelo strip, mas
5: eu
9: a minha
5: fui uma vez na Grécia.
9: A conta de luz tá atrasada. E o boletim da administração.
5: Tá, vambora aqui, mais um destaque. Homem viaja 7 dias de carro. O homem viajou 7 dias de carro pra ficar com uma mulher que conheceu na internet.
11: Esse aí na foto é o seu Jovino Pereira Neto, morador da Palhoça, Porozinho.
8: Ô, oh, querido!
11: Tava aposentado, conheceu a moça pelo Facebook. Nossa. E ela morava em Codó. Sabe em qual estado fica Codó, Ivan?
8: Onde é que é Codó?
9: Codó. Codó é Sergipe.
11: Maranhão. E aí, o seu Jovino, ele não tinha dinheiro pra pegar uma passagem de avião. Aí ele pegou o carro, não avisou ninguém da família dele aos 78 anos e saiu de carro a atravessar o Brasil.
5: Essa na foto é a moça.
11: É, isso. Tá. A Linet Souza.
5: Opa! Tá?
11: Linet.
5: A Linet.
9: Vai da champanhe.
11: Eles se conheceram no Facebook. E ele disse, olha...
10: É óbvio!
11: Ele era viúvo E ele disse que tava muito sozinho, assim, ele queria o resto da vida.
8: Eu preciso de um companheiro.
11: O fim da vida dele, ele disse que queria uma companheira. Aí ele viajou 3.200 quilômetros, 7 dias de viagem. Foi parando em hotel, pousada.
8: Isso aí parece tudo isso pra dar um ferrinho. Dormiu. Que o cara não faz 71 anos?
9: Pra dar um ferro.
11: Às vezes dormia no carro. E pelo contrário, Vini. Pelo contrário, ele só ligou pra família dele quando ele chegou lá, porque ele disse que eles não iam deixar ele ir. E ele disse, eu conheci ela, ela é o amor da minha vida e eu não volto, vou ficar morando aqui.
9: Rebocar as paredes agora, meter no reboquinho, ele vai ficar show.
8: Mas ele é tão... vai ajudar a concluir aquela casa.
11: Arrumou o trabalhinho ali. Mas ele é tão nego velho, se tu olhar, o colar dele tá com a aliança provavelmente da falecida.
9: Não.
11: É verdade.
9: Porque tu não enterra.
8: Agora vai derreter, né?
9: A gente falou tudo.
8: Agora vai derreter esse ouro aí.
9: Não se enterra a pessoa com joia. Tem que ser com bijuteria.
8: Não se enterra. Isso aí.
10: Pô, tiozinho, mas trocou a palhoça por codó. Pô, será que lá também tem lugarzinho pra tirar um anzol?
9: Mas o ferro é ferro.
11: É que a pescaria na Palhoça não tava rendendo.
9: Que
11: bagaceria.
5: Mas ele era casado ou não?
9: Não, pô.
11: Amarelinha.
5: Me desculpe, é que nesse exato momento a Rodaica veio trazer um café pra mim. Desculpa.
9: Ah, perdeu o discurso. Fala de novo sobre a despedida de solteiro.
5: Que pena, era na Grécia, né?
9: Não, em Codó.
11: O tiozinho foi até a Grécia.
5: Tá bem, desculpa.
9: E pegou
5: gente,
9: a mulher, a Marina Pumar.
8: Mas eu tenho.
5: Ele não era casado, então.
11: Não, ele era viúvo do Paulo Silvino.
9: E levou um porquinho da Índia até Codó.
5: Legal da parte de vocês. Isso, legal da parte de vocês. Vai me pedir pra fazer amanhã de novo, tu vai ver.
10: Mas isso é uma bichona.
11: Mas que baita programa, diretor.
9: Que baita programa.
11: Que baita programa. Esse programa é uma reprise.
8: Eu muito tenho engraçado. Pra mim que o cara vai ficando velho e vai voltando a ser adolescente. Olha o que esse velho fez, cara.
9: 7 dias, Poranzinho.
8: Sete dias na estrada pra encontrar alguém que lhe dê amor.
5: Eu não aguentava mais lá também, né?
9: Mas ele tava sozinho, cara.
11: Não, a família encheu o saco.
8: Justamente.
11: Aposentado, viúvo. Justamente, vai viver uma aventura.
9: E o mais legal é que ele vai ficar lá e não volta pra Palhoça mais. Palhoça
11: claro
9: perdeu um habitante
11: até
9: pra Codó.
11: Até porque são 7 dias, né? Viagem. Porra, ele chegou lá e pensou, até voltar é foda.
9: Vou reformar essa baia aqui, vou meter ele aqui, fazer esse chapisco.
10: Fazer um rejunte, o reboco já era.
9: Capaz de bola, agora aqui. 7 dias que tá pô de bola. Agora não tem como, né, cara?
5: Olha, podemos encerrar aqui nos destaques da uma girada na mesa pra ver o que tem de bom aí da nossa audiência, Rafael Gomes. Que
11: tu que
5: acha,
11: manda,
5: Rafael
11: Alexandre.
9: Deixa teu guia.
5: Eu só sugiro, né, Gomes? Se quem quiser, vai junto. Vamos ver tu então, Porazinho. Bota uma pra nós aí.
8: Não, tu só sugere que eu não quero fazer nada.
9: Tu deu opção?
5: Tu deu opção, Porazinho. Não tem problema, então. Vai tu, Léo.
8: Não. Eu vou contar a
9: piada. Deixa o porão.
5: Na piada tu não vai contar, nós temos um trato nesse programa. Segunda-feira nós contamos piada.
8: Não tem mais nesse programa.
9: Ah, então
5: que
9: fudir,
5: isso, porão. Tu não é contador de piada, porão.
9: Ah, Marco, tá doente.
8: Eu conto piada há 20 anos nessa porra. Aqui.
11: Ele falou com a voz.
9: Conto piada há 20 anos. Não faz galinha.
8: Sabendo daqui pra 10
9: anos. Tu tá doente de peito aberto aí, ó. Vai ficar mais doente ainda. Tá doente. Fecha essa camisa. Tá aí de todo, pagando de gostosão aí.
11: Tá na academia, o Lili tá com o peitoral.
10: Vetter, já que tu tá meio reticente no dia de hoje, o Eduardo...
5: Deixa eu só te fazer uma pergunta, Adams. Desculpa, antes de continuar. Tu tá no microfone que a Rodak e o Neto usam?
10: Eu tô no microfone...
11: Sim.
5: Gomes, por favor, dá um gaizinho no branco aí pra nós, pra gente ouvir o Adams um pouquinho melhor.
9: Eu tenho uma...
5: impressionado.
9: Eu tenho uma dúvida.
5: Qual é a tua dúvida?
11: Eu não mexo em nada.
5: Era o Adams que tava falando.
9: Por que ninguém arruma o microfone branco? Tem 2 anos que
11: não reclamo. Não é o branco que tem problema.
9: Tem dois anos que reclamo que tá baixo.
11: Não é esse.
9: Vamos trocar o microfone branco.
10: Não, é que como o Fetter tá reticente, isso aí vem em comum aqui com o que o Eduardo de Joinville tá perguntando.
11: O que o Eduardo de Joinville perguntou?
10: Se o Fetter vai manter o combinado no acordo que foi feito na última sexta-feira.
5: Qual foi o acordo? Que não lembro.
10: Acordo meu ovo. Brincadeiras à parte, sou fã do Justin Bieber de Chernobyl. Grande Edu, tamo junto.
9: Alô, maionese?
8: Faz de novo, maionese, faz uma
5: qual
8: semana.
5: Qual é o acordo? Tá bom. Gostei. Gostei dessa. E tu, Vini, vai botar o quê, Vini?
11: Uma história.
5: Adoro.
11: O gurizinho tava fazendo aniversário de 4 anos. E aí o pai chegou pra ele assim e falou, filho,
6: O que tu quer de aniversário?
9: 1h45.
6: E ele, pai!
5: Obrigado, mãe.
6: Eu quero uma bolinha de ping-pong vermelha. Pô. E aí o pai falou, não, que isso, não vou te dar uma bolinha de ping-pong vermelha. Deu 50 pila pro guri. Aí no outro ano, aniversário de 5 anos do piá. E aí o pai, filho, o que tu quer de aniversário? E aí o filho, pai, eu quero uma bolinha de ping-pong vermelha. E aí o pai, não, eu não vou te dar uma bolinha de ping-pong vermelha. Toma aí, R$100. Aniversário de 6 anos do guri. Filho, o que tu quer de aniversário? E aí o guri, pai, pô, pai, eu quero uma bolinha de ping-pong vermelha. Oh, e o pai assim, eu não vou te dar uma bolinha de ping-pong vermelha. Aniversário de 7 anos, guri. E aí, o pai chega, filho, o que tu quer de aniversário? Pai, eu quero uma bolinha de ping-pong vermelha, pai. Não vou te dar uma bolinha de ping-pong vermelha. Toma aí, R$200. Aí o guri fez 8 anos. Eu, pai, filho, já tava até chamando o filho de pai, filho, o que tu quer de aniversário?
9: Olha, pai, pô, desde os 4 anos eu tô pedindo aí uma bolinha de ping-pong vermelho.
6: Não, eu não vou te dar uma bolinha de ping-pong vermelho. Eu vou te dar R$250. Ele foi lá e deu R$250 pro guri.
5: Ah, vem reajustando bem abaixo, pai, hein?
6: É, pois é. Mas enfim, pra não encher muito saco, eu vou pular já pros 40 anos.
5: 60 anos de idade.
6: Não, tá, 40 isso. Anos. Pra liberar, né? Pra passar a bola. O cara fez 40 anos.
9: Tu pensou em ir até os 40?
6: Acho que era uma boa ideia, mas 4 aos 40. Eu ia. Tá. Eu ia.
11: Tá só esperando alguém interromper ele.
5: Gostei.
6: E aí o cara, né, fez 40 anos, mas sofreu um acidente, cara. Sofreu um acidente gravíssimo, de moto, inclusive. Ele tá na cama do hospital e era bem no dia do aniversário dele.
9: Ah,
6: meu. E aí o pai chega, filho, olha que bom que tu ficou vivo e é teu aniversário. Pô, tu nasceu de novo. O que que tu quer de aniversário? Ele, pai, eu quero uma bolinha de ping-pong vermelha. E aí o pai falou assim, cara, me diz uma coisa.
5: Puta que pariu, cara.
6: Tu tá há tanto tempo me pedindo a porra dessa bolinha de ping-pong vermelha. Por que tu fica pedindo a bolinha de ping-pong vermelha? E ele, é porque... Ele morreu.
5: Não.
6: Tu vai apanhar a expulsa. Não, vermelho. Não, vermelho.
5: Pode dar o amarelo aí de cara já. Não.
9: É vermelho.
11: Amarelo,
9: rapão. Não. Tinha que dar um socão de vagabundo nele, mata-cobra.
5: Qual é a coisa mais cara desse programa, cara? Esse programa tinha que ter 6 horas de duração.
11: 2 horas enrolando.
5: 10 minutos disso aí, cara.
9: E ele pensou de ir dos 8 aos 40. Não, meu, ia apanhar. Na boa, na moral.
5: Tá de brincadeira, cara.
11: Cortou a piada. Não, os guri perderam a paciência.
5: Porra, tá de brincadeira, mano.
9: Eu já falei, tem que passar a bola antes do programa. Pra todo mundo.
5: Já que tu meteu essa aí, agora vamos ouvir uma piada de verdade. Vai, porra, bota uma piada de verdade aí, então. Meteu esse baixo astral aí, o cara morreu ainda por cima.
8: Não, o cara morreu no fim. Brincadeira.
10: No céu tem pão.
8: Aqui, ó. Faz tempo que eu não...
5: No céu tem bolinha de ping-pong vermelha.
9: E ele morreu.
5: E morreu.
8: Não sei se eu consigo fazer um Salim aqui sem voz, vamos ver.
9: Ah, tu vai reclamar agora, tá sem voz.
8: Salim cheio de dinheiro. Salim cheio de dinheiro vem ao Brasil. Ao visitar a Esquadrilha da Fumaça, essa eu nunca contei, Fetter. Nunca contei.
5: Essa semana, acho que ainda não.
8: Ao visitar a Esquadrilha da Fumaça, seu filho, Salinzinho, viu uma placa que dizia: passeios de avião apenas R$200. Salinzinho.
9: Isso é maravilhoso, cara.
8: Ficou louco de vontade. Queria andar de avião de qualquer jeito, mas Salim, muito mão de vaca, não queria gastar nada, nem um tostão da sua fortuna no Brasil. Percebendo a situação, o piloto disse a Salim, ô, seu Salim, aí, meu irmão, vamos fazer o seguinte, ó, vamos dar um passeio com o avião, com as portas abertas aqui, vou fazer várias manobras, se o senhor gritar uma única vez, paga a viagem, caso contrário, o passeio sai de graça, combinado, seu Salim? Salim aceitou a aposta. E Salinzinho e ele embarcaram no avião. Assim o piloto decolou. O piloto começou a fazer manobras mais radicais possíveis. Passou uma hora de voo e Salim não soltou um único pio. Não falou nada. O piloto pensou, esse Salim é bom mesmo.
10: Salim é fudido.
8: Não disse uma palavra.
5: Salim
8: é fudido.
5: Seria fudido.
8: Salim é foda. Ao pousar ainda dentro do avião, o piloto pergunta a Salim: pô, aí, seu Salim, não teve nenhum momento que o senhor sentiu vontade de gritar aí no nosso voo? E Salim respondeu: até que teve, sim! É mesmo, seu Salim, mas quando? Quando a Salinzinha caiu do avião, eu quase me...
10: Porra,
8: e tu não quer contar do Rolex, né, cara? Tu tá maluco? Tu tá maluco, cara. Amanhã é do Rolex.
9: Ele fica nessas aí.
8: É, cara, esse é o filho do cara, velho. Ah, mas tu vê como as pessoas estão mais apegadas a bens materiais.
5: Ah, o Rolex vale muito, né?
8: Vocês são malucos. 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É isso aí, cara. Vamos ver uma coisa aqui. Dá tempo ainda? Dá tempo. Posso eu ler um e-mail aqui, não, Adams?
9: Sim,
8: posso ler, Adams?
9: Claro. Comidas do rádio.
8: Me permite. Ô, Maionese, como é que tu tá, Maionese? Como é que tá a tua vida, Maionese? Melhorou alguma coisa na tua vida depois do documentário, do mini documentário falando sobre o artista Jefferson?
9: Ah, Maionese? Melhorou.
8: É mesmo, Maionese?
9: Eu fui a Buenos Aires. Melhorou.
8: Sim, mas
9: minha
8: só
9: vida.
8: Por isso?
9: Claro.
8: Mas tu foi a Buenos Aires e voltou de ônibus.
9: Mas aí eu não sou tão bom assim. Eu não sou o Midas.
8: Bom, isso é verdade.
9: Midas não ia voltar
5: e
9: de
5: pra quem nunca tinha ido a lugar nenhum, né?
9: Mas eu nunca fui a lugar nenhum, isso. A vida é assim. Mas o pessoal segue me ligando, Alexandre. Não é porque tu tá aí que o pessoal não me liga mais.
8: Te liga pra quê?
9: Alô, Maionese? Fala, Glenn, o que que é? Ligante, o Fetter segue tia ou não?
8: Segue tia. Ai, deixem o Banguzinho jogando, é o nosso ouvinte que manda aqui. Galera, tô escrevendo pra dizer que pode colocar todo o elenco titular de férias. Tá demais ouvir o Pretinho e ver que a turma tá dando conta do recado.
10: Banguzinho.
8: Mas é que eu não sei, não tem o nome do nosso ouvinte aqui, mas é que
9: Rafael
8: o
9: da Silva Gomes.
8: O elenco titular. O elenco é o que tem, cara. Não é o titular, não é o reserva, não é o time A, time B. O elenco é esse, não tem muita alternativa. Gomes na ancoragem, só distribuindo o jogo no toque e me voe. Lelê voltou leve na cobertura da Copa. Léo segue sem freio e lomba abaixo com seu caminhão de personagens. Adams consagrado, garoto sorriso. E o Natan... o guri é um personagem dele mesmo, naturalmente. Esse guri tem vinheta. Vou ficar debruçado nisso durante a tarde para tentar entender.
10: Ninguém entendeu essa expressão.
8: Esse guri tem vinheta, hein?
9: Tem, louquinho. Louquinho.
5: É um elogio que tu não...
9: Tem vinheta. Ah, esse tem vinheta.
8: Não consegue entender bem. Assim.
10: Quando o cara for um bom radialista, nós vamos meter essa.
5: Ah, esse aí tem vinheta. Tem vinheta.
9: Pô, Porazinho, esse tem vinheta.
8: Esse tem vinheta. Tava sendo mal aproveitado longe do canhão, que é o microfone do Pretinho. O time tá jogando solto, alegria nas pernas e no microfone, incluindo Jory Neto. Deixa o Midas curtir as férias.
9: Midas.
8: Ah, não, cara, Midas não
9: Midas
8: vai dar,
9: do rádio.
8: Cara.
9: Você é o Midas do rádio.
8: Deixa o Rafinha pegar onda no Hawaii. Deixa o Vini Júnior no rodízio de pizza. O Banguzinho tá jogando muito. Por favor, inserir novamente no material da produção para ser lido pelo Fetter no retorno de... Retorno da onde, maluco? Eu tô aqui ainda! Nem saí de férias ainda. Ô, meu, mas muito legal. É isso aí mesmo, cara. É isso aí. Muito legal. A gente tem que botar o time pra jogar. Tem que botar todo mundo pra jogar. E acho ainda que essa semana... O Lelê tá de férias, né?
5: Sim, saiu essa semana. Pois é, eu ia pedir pra gente dar uma alternada aí pra ancorar aí, botar o Lelê pra ancorar, botar
9: deixa
5: o Adams
9: comigo
5: pra ancorar. Não, tu ainda não, maionese.
9: Mas
5: tu
9: por
5: não
9: que
5: tá
9: não?
5: Pronto ainda. Não, tu não tá pronto ainda, maionese.
9: Mas é só apertar
5: a fila
9: botões.
5: É longa.
11: Qual o lugar da fila o maionese tá, Alexandre?
9: Obrigado pela pergunta.
5: Deixa eu fazer uma conta, assim.
9: Nós somos quantos?
5: Rafinha, Gomes, Lelê, Adams, Vini, Diori... Ah, quem mais?
11: Léo. Neto, Rodaica?
5: Neto, Rodaica.
11: O Léo,
5: a
11: né?
5: A moça ali a, que nos ajuda na limpeza. Catita.
11: Kátia.
5: A Kátia.
9: Catita da limpeza.
5: Daí tem o parceiro lá da portaria, o nosso bebê.
11: O Marquinhos da CBN.
5: O Marquinhos
9: não,
5: da
9: Marquinhos,
5: CBN.
9: Não, Marquinhos não. Marquinhos, eu tô na frente do Marquinhos.
5: Qual era antes do maionese aí, cara?
9: Não, do Marquinhos eu tô na frente.
11: Não, o Marquinhos sabe operar, né?
5: É, exatamente.
11: Olha, você sabe mesmo.
5: O que, que é?
8: Aproveita
5: que puta, é Porazinho, faz vamos fazer o break rapidão, por já estamos de volta. Bah, obrigado
9: onde
5: por me lembrar, Porazinho.
9: O Fetter tá em
5: é o cara
9: dia,
5: em férias, perde a noção do tempo.
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1: Estamos de volta então para acabar o programa de hoje. Obrigada. Pô, passou muito rápido. Obrigadas pela sua audiência. Você que cola ao vivo com a gente aqui no Pretinho de segunda a sexta, 1h06 da tarde. Vamos abrir a votação para a escolha do craque do episódio. Pode sair votando, Porazinho, por obséquio.
2: Antes do meu voto, só quero mandar um beijo grande para minha família, claro, Bernardes, porque a gente perdeu o nosso primo Pedro Armando, bem Bernardes, nesse final de semana. Um dos caras que sempre foi uma das referências na minha vida. Porra. E então tá todo mundo muito sensibilizado. Ontem, no jogo do Grêmio, ele foi homenageado com um minuto de silêncio, era um gremistão, foi um dos caras que me tornou gremista. Até o Léo e o Adams conheceram esse meu primo em algum dos jogos aí. E, cara, a gente tá realmente muito triste, mas também celebrando a vida desse cara que sempre viveu com alegria e sempre que a gente estava perto dele era aquela energia positiva e vibrante. E um apaixonado por rádio, Alexandre. Eu via todas as rádios, sempre sabia o que a gente estava fazendo aqui. E, então, uma pessoa fantástica que passou pela minha vida e pela vida de todos nós na família Bernardes.
1: Nosso
2: Pedrinho, beijo. E o meu voto vai pra ti. Vai pra ti, que mesmo à distância liderou brilhantemente o programa, como faz há quase 20 anos.
1: Muito obrigado, Porazinho. Fico lisonjeado. O tio fica lisonjeado, Porazinho. Muito obrigado mesmo. É, Rafael Gomes, vai votar em quem?
3: Rodrigo Adams.
1: Rodrigo Adams, por que motivo?
3: O acordo dos meus ovos e depois do nada te chamou de bichona, assim, num time excelente.
1: Tá.
3: Então eu gosto dessa vinhetagem, assim, principalmente quando tu é bichona.
1: Tá ótimo, muito obrigado, gosto também disso, fico feliz da vida. Adams, vai votar em quem, Adams?
4: Ô, meu, só deixa eu mandar um beijo, um abraço também pra galera de Novo Hamburgo que teve lá no Comedy Club na última sexta-feira, né?
5: Ah, é verdade.
4: A gente apresentou lá o Sextou junto com a turma, a primeira vez que eu subi num palco, alemãozinho, tinha que ver, tava tremendo, igual um Vara Verde, né? Vou votar em ti, querido.
1: Obrigado, mano. Muito obrigado. Palhaço Maionese, em quem será depositado o teu voto?
5: Ah, eu ia votar em você.
1: Ia, e não vai mais?
5: Não, porque você fez um papelão.
1: Qual papelão, mano?
5: Ah, é despedida de solteira com a minha mulher, com a minha namorada. Que vergonha, Alexandre. Você é um homem.
1: Vocês é que não entenderam a piada.
3: Vou defender o Alexandre. Olha como eu ouvi a piada.
1: Eu vou explicar.
3: Eu votei no Adams e vou explicar a piada.
5: Não, você.
3: Ele disse: despedida de solteira é com a tua namorada. Mas a minha mulher não pode saber. Ele essa falou bem baixinho.
1: A piada foi essa.
3: Ninguém ouviu, só eu.
1: Que maionese não teve inteligência pra pensar.
5: Eu nem tava aqui pra começar, eu tava almoçando. Cheguei, era 1h44.
1: Bom, então não faz nenhum sentido tu não votar em mim por isso.
5: Não, e também porque o pouco que eu ouvi, né, falando de futebol, eu não gostei.
1: Então, eu não falei de futebol, tu vai votar em quem?
3: Quem tava ouvindo o programa errado? Tava ouvindo bola, cara.
1: Não, no sala. Tava ouvindo sala.
6: Inacreditável.
1: Agora eu só quero saber com quem que tu me confundiu.
3: Vota, merda!
5: Só um pouquinho, não é porque tu tá aí sentadinho que quem manda é o rapaz lá. Só um pouquinho.
3: Vota a mãozinha.
5: Só um pouquinho.
1: Eu voto a maionese, antes que eu te expulse.
5: Eu voto no Rodrigo Alves.
1: Obrigado, por quê?
5: Porque quem pergunta ele não é tu.
1: Porque
5: tu não tá ancorando por que a agora,
1: maionese?
5: Segura seria.
1: Por que a maionese? Tu vai votar no Adams?
5: Porque o voto é meu.
3: Ai, que gosto!
1: Mas é uma bichona! Tá bem, Jefferson.
5: Muito bom. Maionese?
1: Vini Moura, pra gente acabar de uma vez, Vini Moura, vai em quem teu voto?
3: Ah, quando o time joga tão bem assim, eu voto no âncora, então eu vou votar em ti.
1: Pô, muito obrigado, Vini Moura, pelo teu voto. Eu vou votar no Porã, que mesmo com labirintite veio trabalhar.
2: Exatamente.
1: Obrigado,
3: Porano. Assim.
2: Obrigado.
1: Porano
5: de camisa aberta.
1: Empatou tudo, né? Não, o Adams leva.
3: Empatou
1: o Adams
3: Fetter leva e Adams. Dois votos. Não, mas tu votou no Porã. Empatou Fetter e Adams.
1: Tá, mas então eu faço questão de entregar o meu voto pro Adams. Afinal de contas, me chamou de bichona e me pegou ali nos ovos.
5: Né? Ah, mas também é que tu tá longe, né?
1: Me chamou de bichona e me pegou nos ovos.
3: Aí é fácil ser homenzinho.
5: Tu tá aí do outro lado, você tem uma foto, quero ver aqui. Pode chamar de bichona.
3: Com a mão de raquete aberta assim, ó.
4: Parece o Dalcinho.
5: Isso, te dá um soco.
1: Era isso por hoje, a gente fica... Por hoje não, por enquanto, logo mais 6 da tarde, o Pretinho Básico vai voltar. Eu desejo a vocês um programa espetacular. Talvez não consiga ouvir. Estar aqui com vocês vai ser impossível. Lamento muito por hoje. Adoraria.
5: Mas tu não vai ouvir, tá tranquilo.
3: Já passou. Melhor pra nós.
1: Beijo pra nossa querida audiência e até depois. Tchau.
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0: Melhor vibe do FM, boa tarde pra você. Segunda-feira, dia 27 de julho, logo depois do Pretinho Básico, as minas tomam conta da Atlântida. Tudo certo, gente? Hoje eu quero começar com uma pergunta que todo mundo já fez, nem que seja na nossa própria cabecinha. Será que existe um ciúme saudável ou qualquer nível? Qualquer nível assim já é um grande problema. Eu quero saber da audiência, em que momento vocês acham que é compreensível ser uma pessoa ciumenta ou ter um ciúme? E quando que passa do ponto, Edna Ferretti? Na verdade, Edna, eu não quero te fazer essa pergunta, eu quero te perguntar de onde que veio a ideia para esse tema de hoje, amiga. Boa tarde, tu conta pra gente o que aconteceu.
1: Eu conto o que aconteceu, mas antes, boa tarde Santa Catarina, boa tarde Minas. Galera, hoje de manhã vocês peguem um raciocínio comigo. Segunda-feira, sabe? 8:00 da manhã, aí você pede um carro pro aplicativo, que é paz, e aí você entra no carro, tá a esposa do motorista junto. Aí parece que você tá no meio de uma briga. Sabe aquela sensação que você sentia, tipo, ah, beleza, foi fazer um trabalho de escola na casa de um amiguinho, de uma amiga, e o pai e a mãe chega brigando e fica uma torta de climão que você não sabe muito o que fazer? Foi o que aconteceu comigo hoje de manhã. Peguei um carro de aplicativo com a mulher ciumenta junto do cara pra fazer a corrida. Aí deu no que deu. Conta pra gente, então, quando que o ciúme é válido? Existe realmente essa história aí do ciúme saudável? Ou melhor, será que você aí do outro lado, faria viagem por aplicativo com o seu amor, só pra não deixar o bombonzinho trabalhando na pista? Driteló, você faria esse tipo de coisa? Conta pra gente.
2: Ai, nem a pau, gente. Pelo amor de Deus. Não, mas eu tenho uma outra pergunta, porque talvez vai que a mulher estava lá pra aproveitar uma carona que ele ia passar num lugar, entendeu?
1: Ah, poderia mas... ter... Aí eu tenho opiniões, né? Trabalho, então, avisa, manda mensagem,
2: tá.
1: Né?
2: Tá, então, a gente vai falar muito sobre isso nesse programa das Minas que tá só começando. A gente já quer a participação da nossa audiência, de todo o nosso estado e também quem tá ouvindo de fora dele. Manda sua mensagem pro WhatsApp de Floripa no 489-9188-1009. Pode mandar aqui pra Joinville no 479-9249-6532. Pra Blumenau no 479-9249-7153. E a gente também segue com o nosso quadro pra desabafos por aqui. Eu acho que hoje vai render, gente, porque tem coisa que parece pequena, mas tá entalada até hoje. A hora e o momento é agora. Então pode mandar sua mensagem pro Joga no Ar também, que a gente promete que não vai julgar, só vai ler, tá bom?
0: Ô, Duda Martins, tu tá pronta pra falar sobre isso?
3: Eu acho que tô. Eu acho que tô.
0: Tá. Boa tarde, Minas. Porque assim, tu falou o nome e falou... Tu já respondeu. Né? Porque o nome do programa, quando o ciúme é válido, tu já falou, sempre.
3: Sempre. O ciúme sempre é
0: como,
3: válido.
0: Como assim?
3: A gente descobre lá no YouTube.
0: É, vamos. Atlântida SC. O negócio tá tenso, hein? Vamos com Alex Warren, Fever Dream. O que você da audiência acha? Bora conversar sobre isso. Oi, gatuchas.

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0: Tá na Atlântida, todo mundo tá ouvindo a melhor vibe do FM, de volta com o Programa das Minas. E hoje a gente tá perguntando pra nossa audiência: tem algum momento que aquele ciúme é válido ou impossível ter ciúme saudável? Isso aí é uma baboseira, é tudo insegurança. Manda tua opinião pra gente, 489-9188-1009. Pra quem não pegou aí o início do programa, a Edna Ferret passou por uma situação em que ela pegou um carro por aplicativo, né? E aí o moço veio com a mulher do lado.
3: E aí, surpresa!
0: Surpresa! E ela foi premiada com isso pela terceira vez. Pela terceira vez na vida. Ela teve um motorista aí com a sua mulher do lado, uma delas, os dois estavam brigando. Ai, que delícia, né?
3: Uma como grande torta.
0: Como é bom viver em sociedade, né? E aí a gente tá pensando, cara, será que o ciúme nesse nível, ele é justificável? Porque a Adri tava falando, né? Pô, imagino que esse cara não aprontou. Mas eu fico pensando, se o cara aprontou nesse nível, que eu não confio nele pra fazer um aplicativo...
4: Pra trabalhar.
0: Por que que eu vou estar com esse homem?
3: Aí tu percebe o quanto a pessoa precisa de terapia, entendeu?
0: Doidinha,
3: o quanto ela precisa se tratar e ter um amor próprio que ela não tá tendo.
5: Oh,
3: nesse caso,
5: e
3: entendeu?
5: Sabe que eu fico pensando que, às vezes, tem muitos casais que eles só fogem de conversas importantes que vão melhorar o relacionamento.
3: Uhum.
5: Porque não é fácil tu ser sincero, não é fácil tu falar o que tu pensa sem brigar. E aí, vai muito da responsabilidade de cada um olhar pra aquela relação e falar, caramba, vamos resolver isso? Porque muita gente entra num ciclo vicioso do ciúme, que é aquele quebra-pau gigantesco, discussão, ofensa. Aí um dos integrantes do relacionamento fica profundamente humilhado, daí fica repensando, pede desculpa, muda por umas duas semanas, e aí é um ciclo que se repete e a galera começa a achar legal isso.
3: Exato.
5: Começa a achar legal postar aquele negócio, vou raspar seu bigodinho, tacar fogo nas suas roupas. Gente, pelo amor de Deus!
0: Tóxico,
5: vamos lá, brigar.
0: Né? Pelo amor
5: vamos
0: de Deus,
5: brigar de maneira civilizada.
0: Gente,
3: eu
0: acho
3: não sei qual é essa música.
0: Ai, MC Drica, uma baixaria absurda.
4: Linda, música linda, música poética.
0: Gente, olha,
3: entendi,
0: beleza,
3: entendi.
0: A gente brinca, dá risada, mas realmente o ciúme... A gente não vai nem falar do lado pesado que pode se chegar, que pelo amor de Deus, não, né? Mas falando ali do nível normal, que o ser humano às vezes tem um ciúme, aquela coisa toda... A gente, ser humano normal, tem que tomar cuidado pra não ficar doidinho. Eu já fui a doida do ciúme, devo dizer que eu me tremia, gente. Era um ciúme
3: agora
0: nível...
3: agora é universal, né? Mudou?
0: Exatamente. Agora eu fiquei em paz de Cristo, entendeu? Mas era babado, era coisa de eu ver e eu me tremer de ódio. Ficar com assim, o pescoço quente, parecia que eu ia ter um AVC ali na hora de tanto
3: Amiga.
0: Ódio. Juro, muito ódio, muito
4: Ai,
0: ciúme.
4: Maluca.
0: Mas aí, aos poucos foi passando. Essa
3: mas
0: possessividade...
3: Mas tu precisou querer, né?
0: Eu precisei querer, mas muito, mas querer num nível...
4: Muita briga.
0: Meu namorado teve que ter uma paciência de Jó, assim, de perdoar muito, de se explicar muito, de mostrar pra mim que não tinha nada demais. Mas eu acho que tem pessoas que têm esse probleminha. Duda, tu é uma pessoa com um probleminha ali do ciúme?
4: Um pouquinho. Eu tenho ciúme de colegas de trabalho, sim. Admito.
0: Ah,
4: admito.
3: Conta mais!
4: Tenho ciúmes, porque eu me estresso,
3: tem
4: porque
3: ciúme.
4: Só trabalho com mulher, entendeu?
0: Imaculado.
4: É o imaculado que só trabalha com mulher.
0: Eu entendo.
4: E daí tem uma ali que cisma com ele, entendeu?
0: E daí
4: tu não sabe se é a cisma no sentido positivo ou negativo. Entendeu?
3: Tipo de chamar pra tomar um vinhozinho num dia qualquer.
4: De ficar implicando com a pessoa, entendeu? E daí ele chega pra
3: entendi,
4: ti
3: entendi.
4: E ele diz, cara,
3: Pede,
4: ela tá implicando comigo
3: piada,
4: e eu digo assim, por que ela tá falando do teu cabelo? O que ela tem que falar do teu corte de cabelo? O que ela tem a ver com o teu corte de cabelo, entendeu? Daí me estressa um pouquinho.
0: Eu vou matar a Adriane Teló. Mas enfim, Dri, você é uma ciumentinha doida, né, amiga?
3: Cara, mas aí que vocês se enganam. Eu acho que eu tenho menos paciência do que ciúme. Porque assim, eu tenho tanto medo de ser traída. E eu sei da onde vem a raiz desse problema, tá, gente? Já tratei em terapia. Então eu não tenho paciência. Então, se eu tiver que falar uma, duas vezes, aí já começa a pesar. Mas eu vou falar. O meu tipo de ciúme é que assim, ó, eu falo, eu preciso falar, então eu falo muito. Só que a pessoa que passou assim na minha vida, pelas histórias que eu tenho, me acha um pouquinho doidinha, tipo, sem nada a ver, sabe? É só uma amiga, é do passado, entendeu? Mas a gente sabe que a cisma nunca é à toa. E aí
0: eu acho que às vezes é à toa.
3: Aí, a intuição nunca falha, cara. Aí às vezes eu surto, eu já surtei algumas vezes por ciúme. Aí não foi legal, porque, tipo assim, é uma faceta minha que eu não gostaria de ter visto, porque é complicado. Só que eu explodo, então se não muda, eu saio. Sabe? Eu não gosto de ciúme. Eu acho que assim, o ciúme pode até bater na porta. Só que quem decide se ele entra ou não entra é a confiança. Entendeu?
0: Ah, tá.
3: Então, se você tá com um parceiro que né, não faz você se sentir segura.
0: É que tem uns que batem na porta, tem uns que dão uma arrombada, né? Já chega arrombando a porta, assim, e não pede
3: casos
0: licença,
3: e casos, né? Casos e casos, entendeu?
0: Ai, ai,
3: casos. Eu pareço ser ciumenta. A Duda, ela sempre fala, né, que eu sou uma das mais ciumentinhas aqui. Mas eu não sou tanto, assim.
0: Tanto
3: essa gente
0: assim.
3: Me deixa. Cara, se me deixar segura, eu vou ser a pessoa mais calma do mundo.
5: Duvido. Duvido muito. Não é só deixar segura. É porque às vezes a gente é seguro, gente. Às vezes a gente tem segurança em relacionamento, mas às vezes tem uma outra alma. Que daí sim é motivo de ciúme, que essa alma ela vem perturbar. E não quer dizer que tu seja fraco ou ciumento por você se sentir incomodado com um determinado comportamento. Só que assim, gente, no meu caso, eu crio desafios na minha cabeça. Eu crio etapas até eu explodir. Tipo, eu crio etapas. Eu penso assim, beleza. Aconteceu isso aqui, suave. Aconteceu de novo? Vamos estar repensando. Aconteceu de novo, daí o bagulho fica doido, entendeu?
3: Entendeu?
0: Aí, daí tu entra no Uber assim, com ele.
5: Eu entro no Uber. Oh, o Rodrigo, no YouTube, que é o nosso ouvinte assíduo, ele falou assim, ó. É, o casal tava usando a Edna de voyeur de DR.
0: Ai,
5: que horror, meu Deus.
0: Olha aqui.
5: Só que está brigando na minha frente.
0: Que horrível. Temos um motorista de aplicativo se posicionando aqui. Vamos saber o que ele tá falando pra gente.
3: Outro lado.
6: Boa tarde, Edna. Boa tarde, Minas.
0: Oi.
6: Essa enquete não tem como deixar de passar. Eu sou motorista de aplicativo. E volta e meia, a minha esposa diz, ah, eu vou ir trabalhar com você. Eu falo, não vai não. Não tem como,
3: é
6: né, gente? Isso aí é falta de profissionalismo.
0: É verdade.
6: Então existe isso, é ciúme besta, não tem como não. Tem que ser profissional, independente do passageiro, tem que ser profissional.
0: Com certeza, obrigada, amigo. Que bom que tu é a mente sã nesse relacionamento.
4: Mas a gente isso também pior. Quer histórias de motoristas de aplicativo que deixam as
3: que leva a mulher.
4: A gente assim, quer muito saber o lado de vocês.
3: Enfatizar é que, pra mim, faz muito sentido, sei lá, capadeiro, bater umas massas hoje de manhã. Precisa de uma ajuda ali na tua profissão pra levar a tua mulher? Às vezes, ok, mas no carro não me faz muito sentido, me desculpa.
0: Não, é que não é pra ajudar, né? Porque é uma profissão que realmente não necessita de uma ajudante ali do lado. Não necessita. É pra escolher a playlist? Não precisa,
4: e ainda
0: desculpa.
4: Tira o lugar de uma pessoa. Porque se tem uma coisa que estressa o passageiro hoje em dia, é quando tu tá em quatro amiguinhos e daí o Uber chega, não leva o quatro. Leva quatro, sim. No aplicativo tá escrito que leva quatro.
0: Exatamente.
4: Pelo amor de Deus. Daí não pode levar. Daí, como Dona Sueli, mãe de Marina, falou aqui no YouTube. Imagina a Dona Sueli e suas três filhinhas estão indo dar uma volta e não podem pegar um carro por aplicativo porque a mulher do cara tá ali na frente. Que isso, gente?
0: Ai, que situação de M. Você da audiência já passou por alguma situação constrangedora por estar com um casal que tava ali passando por uma DR por ciúme? Ai, gente, eu acho que todo mundo já tem uma história assim. Manda pra gente, 48991881009, Somber, Homewrecker, e no YouTube Atlântida, seu bate-papo continua.

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12: Cair é inevitável. A forma como você se levanta é que te define. Eu adorei essa frase que eu recebi esses dias. Ela mostra quem realmente somos e como somos, né? Porque todos somos capazes de cair e provavelmente iremos. Mas de que forma você vai lidar com isso é que mostra realmente quem você é. Pois é preciso coragem, determinação, caráter, força e muitas das principais características que temos, né, para você se levantar. E aí, meu amigo ou amiga, involuntariamente, você traz à tona toda a sua verdadeira capacidade de se recuperar. Nesse momento, não há planos, só seu instinto tomando forma. Acredite nele.
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15: Tá na Atlântida, todo mundo tá ouvindo a melhor vibe do FM, de volta com o programa das Minas, e hoje falando de ciúme. Você é uma pessoa ciumenta, acha que é justificável um certo nível de ciúme? Manda sua opinião pra gente. 48991881009. Duda Martins, o que que o pessoal tá mandando por aí? Tem textão.
3: Tem textão. Tem textão, tem então áudio longo que eu vou transformar em texto. Ih, pra gente dar uma resumida aqui. Oi, Minas, sobre a enquete de hoje, não sou motorista de aplicativo, mas já aconteceu comigo de pegar Uber e a mulher tá junto.
15: Opa.
3: Só que antes disso, o próprio Uber pegou, mandou mensagem e falou: tô com a minha esposa no carro, tem algum problema?
15: Isso.
3: Eu fiquei meio assim, mas falei que não tinha problema. Daí, conversando com eles, ele passou pra mim que, no caso, a mulher dele tava junto porque ela tava aprendendo como que faz Uber pra ela fazer também. Porque agora tem o feminino aí, que as mulheres podem pegar esses carros com mais segurança também. E eu achei bem legal. O cara foi bem transparente. Mas a gente sabe que pode ter essa questão do ciúme ali, né? Tenho conhecidos que já trabalharam com isso e contam que as mulheres queriam ir junto trabalhar e tudo mais. No meu caso, aconteceu só isso, achei interessante e profissional da parte do cara de pegar e passar essa informação. É, ninguém é tão impaciente assim que não consegue compreender o lado do outro. Eu acho que é muito da pessoa mesmo ela deixar claro o porquê das coisas, né?
15: Não, tá, nesse sentido, ok, ok. Não que tenha muito o que aprender, né? Que é, tu vai dando ok no aplicativo, né? Mas enfim, eu acho que não tem muito o que aprender, mas...
16: Um vídeo no YouTube,
3: mas é uma coisa de né?
16: É, não, mas é pegar a experiência, tipo assim, ah, o meu namorado vai, então tipo, eu vou um dia contigo pra ver como que é. Tipo,
15: tá.
16: Parceria.
15: Acho estranho, mas tudo bem, cada um.
3: Acho que tá ocupando um lugar no carro.
15: Eu também acho.
3: Tá ocupando um lugar no carro, entendeu?
16: Ó, aqui, diga. Antes da gente continuar com os relatos aí de ciúmes, eu vou passar pra vocês, provavelmente vocês já ouviram, mas só pra refrescar aqui, ó, que segundo o Freud, tem três tipos de ciúmes. O ciúme competitivo, que envolve dor pela perda real ou imaginada pelo objeto amado. O ciúme projetado, que deriva da infidelidade que a própria pessoa praticou e desejou fazer, mas reprimiu. E, por último, a forma mais extrema e patológica, que é o delirante, né? Que se baseia em provas que não existem. Então, cria teorias. Então, no mundo do ciúme, são três. Ou a pessoa tá delirando, ou ela tá projetando ciúmes que ela... Coisas que ela faria, ou simplesmente ela tem razão. Então, são três possibilidades.
15: Ou simplesmente ela tem razão, eu adorei. Temos áudios aqui.
17: Oi, Minas, boa tarde, tudo bem?
15: Tudo bem.
17: Então, deixa eu falar, eu sou motorista de aplicativo. Sim. E é extremamente proibido a pessoa fazer isso. Se a Edna tivesse denunciado o motorista, ele é banido da plataforma.
15: Ai, gente,
17: e...
15: eu também não quero acabar com a família.
17: Não pode, não tem como voltar. Eu jamais entraria num carro de aplicativo se eu chegasse e tivesse duas pessoas dentro do carro. Ah, mas é a minha mulher, não quero saber. Eu pedi o aplicativo pra mim.
15: Razão.
17: Não pode fazer isso, entendeu? É, já pensou se fossem dois homens, tu ia ter coragem de entrar? Eu não ia. Diferente se ela tá com ciúme ou ela tava pegando uma carona. Isso é extremamente proibido, tá? Tem que denunciar o aplicativo, o motorista no aplicativo, na plataforma, pra ele não poder mais dirigir. Porque é uma falta, até uma falta de respeito com o próprio passageiro, porque a gente pede o aplicativo pra uma viagem particular. A não ser que vai ser uma pessoa que tá ali contigo, que vai embarcar contigo. Mas fora isso, é extremamente proibido.
15: Arrasou, Diva. Mais um.
17: Se fosse assim, ó, eu sendo mulher, eu não, praticamente não trabalho na noite por causa disso, porque eu acho perigoso. Se pudesse, eu ia levar meu namorado junto, sentadinho do meu lado, e a gente ia aproveitar as corridas noturnas, que são muito melhores do que as diurnas. Mas não pode, é proibido. Que absurdo, Jesus Cristo, eu estou incrédula que eu estou ouvindo.
16: Ela chocadinha.
3: Ela rediva com o regulamento embaixo do braço, entendeu? Com o regulamento embaixo do braço.
15: Cara, e ela veio com realmente um argumento bom, né? De, pô, se fosse assim, toda mulher andava com o marido ali pra ter segurança. Sabe?
16: Exatamente.
15: Porque, gente...
16: Advogada.
15: Noção realmente passou longíssimo.
16: Arrasou, e olha só.
15: Diga.
16: Tá. Eu ia trazer uma participação rapidinho aqui, olha só. Boa tarde, Minas. Falar de ciúmes, tomaria vários programas, mas um ciúme leve é ok. O problema é quando o ciúme vira posse e doença e acha que ninguém mais pode se aproximar do outro. Que daí, para parar na delegacia, é rapidinho.
13: É.
16: Já passei por essa e não recomendo pra ninguém. Abraços, Geraldo, por aqui. Ele colocou até uma observação. Toca ciúme, dou um traje no fim do programa.
13: Valeu, muito Geraldo. Bom. Cara, eu acho que a gente tem que tomar muito cuidado, porque o ciúme, claro, ele pode ser prejudicial pro outro, mas pra gente também, cara, é uma sensação horrível ter aquele ciúme doentio mesmo, aquele ciúme que ele paralisa, ou ele te faz agir com um ódio que não é teu, não é tu, sabe? Então, ai, gente, é péssimo, péssimo, péssimo. Não recomendo a ninguém sentir isso, tá? Recebemos aqui também. Boa tarde, senhoritas. Não me identifiquem. Ah, imagina quando é ciúme com um colega de trabalho, então. Eu tenho colegas que têm ciúmes por causa que é só colega de trabalho. Mas como eu sou um cara que detesta misturar pessoal com profissional, deixa pra lá, né? Marina, seja bem-vinda de volta. Gente, eu não saí do PDM, eu só fiquei doente como metade de Florianópolis, tá bom? Mais áudio aqui.
18: Fala, Minas! Tudo certo? Pra mim, ciúme é falta de confiança. Só tem ciúme quem não confia. Porque se vai acontecer é porque a pessoa quis, entendeu? Não é culpa da outra pessoa, e sim da pessoa que está com você. Foi ela que quis, por isso que aconteceu. Então, se você tem ciúme de alguém, é porque você não confia nessa pessoa.
13: Ai, olha aqui, tem mais uma muito boa aqui. Boa tarde, pipoquinhas. Não me identifica. Cara, eu não sei se é coisa na minha cabeça, mas eu já reparei que minha mulher tem o hábito de olhar todo mundo no olho. Mas hoje os homens perderam a vergonha na cara e ficam secando ela. Sábado no mercado, eu tava um pouco mais longe dela. Um cara do nada chegou nela. Eu fiquei furioso e quase avancei nele. Vocês sabem, tem esse costume de olhar pras pessoas? Eu olho também, mas nunca veio uma mulher falar comigo. Na hora me deu ciúmes, mas logo passou. Beijo, Minas, semanas abençoada pra nós. Esse negócio de olhar no olho, tem muito homem que confunde que a mulher, porque ela tá olhando no olho, porque ela tá sorrindo, aí ela tá dando em cima. Aí o outro fica com ciúme, ou a mulher, por exemplo. Aí eu vou lá e dou um sorriso pro João, namorado da Duda. Aí ela acha que eu tô dando em cima dele. E às vezes surta de ciúme, e às vezes é só educação, gente.
19: Às vezes é só simpatia.
13: Às vezes é simpatia, educação.
19: Às vezes a gente só quer conversar.
13: Às vezes também. Às vezes é só conversar. Mas daí não toca.
19: Não.
13: Ah, não. Quando começa a tocar, também já me pega.
19: Ah, mas eu tenho esse probleminha. Eu rio batendo nas pessoas.
13: Não, não faz isso em homem dos outros, amiga.
19: Eu tenho esse probleminha.
13: Não, em homem dos outros, extremamente perigoso.
19: Peço desculpas, Luma, do Masterchef. Eu fiz isso no Pedro Calais. eu lembro... Sempre que eu lembro do fato de que eu converso batendo nas pessoas, eu lembro que eu fiz isso com ele, assim, muito.
13: É que eu acho que aí vem outro ponto. Vocês acham que tudo bem o homem solteiro ficar se mostrando no Instagram, postando fotos sem camisa?
19: Solteiro?
13: Uma coisa... É, solteiro? Namorando. Namorando. Vocês acham de boa?
16: Não. É, tem que postar foto com a namorada, porque pra catar a namorada lá é bem difícil, né?
13: O que, que tu acha, Edna? Tu acha de boa?
20: Então, tudo é contexto, né? Se você tá numa praia, se você tá, sei lá, fazendo uma coisa que estimula esse tipo de vestimento ou não, não, no problems. Eu particularmente, assim, eu sou uma pessoa que eu tenho meus sentimentos, minhas emoções, minhas percepções. Mas eu não gosto da sensação de estar sendo vigiada ou controlada, sabe? Eu não gosto disso. Então, tipo, ah, eu sou uma pessoa que trabalha com Instagram, inclusive me sigam a Edna Ferretti, obrigada por tudo. E aí, tipo, eu posto muita coisa. Se o meu parceiro fosse um cara que falasse, por que que tu tá postando essa foto bonita? Porque não sei o que lá, gente, eu ia explodir de ódio. Sim. E eu sei que muitas vezes eu só tô postando o que eu quero postar, me sentir bem, tô legal. Então eu procuro evitar fazer, assim, pro outro, uma coisa que eu não gostaria que fizessem pra mim.
13: Uhum.
20: Então, tipo, se eu posto determinado tipo de foto, o meu companheiro tem a liberdade total pra fazer o mesmo. Eu não vejo problema nisso. Eu vejo problema, tipo, na pessoa que fica biscoitando 24 horas por dia. Daí, ali tem... Esconde a namorada, não posta nada com a namorada.
13: É.
20: Mas, pô, se a pessoa é fiel, tá ali, posta suas coisinhas, posta uma fotinho bonita, gente, ok, sabe? Eu não vou brigar, sabe?
13: Vai
20: brigar
13: assim mesmo.
16: Beleza, uma vez eu briguei. Mas a Edna não é parâmetro, porque o que acontece? O perfil da Edna, acabei de entrar aqui, Edna Ferretti. Tu entra no perfil da Edna, você vai ver que ela namora. Tu não vai precisar catar
20: Sim. O namorado dela. Porque claramente, você entrou no perfil, ela tem um destaque lindo, escrito love. Logo ali já tem foto com o Henrique, entendeu? Então, tipo assim, ela é diva, ela é bonita, ela posta foto sim porque é ela, entendeu? Só que ela não tá querendo descontar pra chamar qualquer outro marmanjo sem noção que quer dar em cima de alguém que é comprometida, porque o perfil dela deixa claramente que ela é comprometida, entendeu?
19: É que dá pra perceber quando o cara tá, tipo, querendo esconder que namora, sabe? Tipo, pô, tu só vai achar a mulher lá nos marcados da... que tem a mãe que postou uma foto que aparece os dois, tipo... Sabe? Aí a gente tem um problema, entendeu?
0: Não, não. Tem que ter a foto no feed e, de preferência, a foto no feed fixada no perfil.
19: Eu acho que tem que aparecer, entendeu? Não, eu digo, uma vez eu pedi pro Gustavo apagar uma foto. Uma vez, gente. Meu namorado.
20: Ah, é?
19: Eu nunca pedi nada. Nunca nada.
0: Não,
19: só que teve... Não.
20: A Marina no direct dele. Eu nunca te pedi nada, Gustavo. Apaga essa foto.
19: Não, gente, juro. Eu nunca pedi pra apagar nada. Só que teve uma vez que ele postou uma foto no Jean Rats. Que eu achei que ele tava muito gato. E eu falei, apaga, por favor.
0: No G-Rex?
19: No G-Rex?
0: Marina, ninguém vê.
19: Ai, gente, é que ele tava sem camisa, suado, deitado no chão. Eu falei, não. Não, essa tu pode apagar, amor?
0: Nossa, mas no G-Rex daí tu tá maluca.
20: Ninguém vê.
19: Ai, desculpa. Eu fiquei com ciúme. Eu falei, eu não quero que ninguém tenha essa visão que eu tenho.
0: E quem vê tá cagando também.
19: Ai, gente, amor, gente.
20: Aí o Gustavo ficou um dia menos, um dia atrás do G-Rex, porque a Marina pediu pra ele excluir a foto.
19: Ai, gente, só um detalhe.
20: Mas assim, ó, tem coisas às vezes que também fogem um pouco, né? Postar uma foto, uma coisa marcando ali, não é legal. Eu mesma já falei assim, gente, eu sei que não se ligou aí, mas vamos estar removendo esta publicação.
19: É.
20: Aconteceu. Mas é que daí, tipo, tava demais. Entendeu?
19: Não precisa marcar todo o território, também não precisa.
20: Coisas não precisa.
0: Tem que ser bem treinadinho pra postar foto
19: sozinho. Tem que ser um pouquinho, assim.
0: Tem que ser bem treinadinho pra postar foto.
19: Tem que ter um mínimo. Uhum. Para julgar nossa audiência, a gente tá aqui julgando nossos namorados, eles não têm nada a ver com isso.
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19: Gente, a minha mãe no YouTube tá se oferecendo nas redes por quê?
20: Entendeu? É isso, é sobre isso. E agora a gente vai julgar e vai julgar muito. Olha só o que chegou aqui. Boa tarde, Minas. Eu e a minha esposa moramos em uma cidade afastada da nossa família. E o pai dela veio pra nossa cidade nos visitar essa semana. Nós temos um quarto de visita com uma cama boa e um ar-condicionado. E arrumamos esse quarto pra ele dormir com tudo certinho. O meu sogro é uma pessoa bem folgada. Sempre que vem visitar a gente, ele não lava um prato, não ajuda se formos fazer comida. E na maioria das vezes, quando saímos, deixa a conta toda pra eu pagar. Enfim, indo para o assunto. Na sexta, quando eu cheguei em casa, ele tava lá, deitado na minha cama, tirando uma soneca, junto da minha esposa que tava assistindo TV. Ontem, domingo, acordei e fiz café para todo mundo tomar. E fui para a sala assistir Fórmula 1. Pouco tempo depois de comer, ele disse que estava com sono e iria dormir. Depois, quando passei no quarto, surpresa, dei de cara com meu sogro apagado novamente na minha cama. Pô, pode ser coisa pequena, mas não quero ninguém dormindo na minha cama. Acham que é pequeno demais pra eu me incomodar? Ou vocês fariam algo parecido, hein, Marina Soares? Fala.
19: Ai, gente, eu acho que assim, o pequeno, quando ele é repetido muitas vezes, ele acaba incomodando. E eu acho que assim, quando coisas pequenas começam a incomodar, é porque já passou aí a data de validade da visita na casa. Entendeu? E aí ela tem que ter uma certa noção. Não tem nada demais, né? Pô, é o pai da tua mulher ali vendo uma TV com ela, tirando um cochilo. Só que, pô, é a tua cama também, né? Ai, não sei, Dri, o que tu acha? Não sei. Não sei.
20: Ah, tá bom, muito bem. Edna Ferretti, o que você nos diz?
26: Ai, eu não tenho opiniões, porque eu não me incomodaria com isso. Eu acho que ele tá tipo, meu Deus, ai, que ele já tá irritado com o sogro de outros carnavais. Daí, tipo assim, o fato de deitar ali, eu não me irritaria com isso, entende? Tipo, de verdade, não seria um problema pra mim. Mas visivelmente é um problema pra ele, é muito simples, né? Conversa com sua esposa e pede pra ela conversar com ele e fala assim, ó, pai, vamos dar uma ajudada aqui e tal, alguma coisinha, é nóis. Mas, ai, descansa, sabe? Beijo.
19: Ai, eu acho que eu me irritaria. Eu vou querer deitar na minha caminha e tão
20: não
19: na minha
20: vai
19: caminha.
20: Dar. Duda, o que você acha?
0: Ai, velhinho folgado, né?
19: Ai, tem um quarto ali pra ele, com ar-condicionado pra ele. O que, que o velho vai lá deitar na cama da filha dele? Ai, não, velho folgado, velho sem noção. Porque visita sem noção é assim, independente se ele é pai da tua mulher, entendeu? Ele é uma visita e tá sendo sem noção, entendeu? Eu não vou chegar na casa da pessoa e deitar na cama da pessoa, sendo que a pessoa deixou um quarto ali pra mim. Ele, não é que ele não tem quarto. Não é que ele não tem quarto.
13: Ele tava querendo ficar com a filha.
19: Não, mas no outro dia ali tô com sono, vou dar uma cochilada e vai deitar na cama do casal? Não. Velho folgado, não gostei. Me irritaria, fala com a tua mulher que tem que... Deu a data de validade da visita.
26: Cara, que situação complicada, porque assim, a minha família, ela não é folgada desse jeito. E tipo, se fosse, por exemplo, na minha cama, o meu pai ou a minha mãe, no caso, eles só iriam se fossem convidados. Tipo assim, tá faltando cama, sei lá o quê, pode dormir lá no meu quarto, entendeu?
19: E olha lá ainda, e olha lá, aquela coisa de não, sei lá, tipo, na minha família aquela coisa de não, deixa que eu durmo no sofá, sabe? Não quero invadir a privacidade de vocês. Então, pra mim também, eu fico meio assim, porque eu fui criada de forma diferente, entendeu?
13: A Fábia mandou aqui, tarde Minas, cama de casal é sagrado, é só pro casal.
26: Isso, então, exato.
13: Assim, não precisava, eu achei que não precisava. Dá pra ela dar um toque de, pai, vai lá pro teu quarto,
26: Eu acho que tem que conversar. Pai, ele vai continuar fazendo, se não falar, entendeu?
13: Exatamente. Com essa, a gente fecha o nosso programa das Minas. Obrigada, Duda.
19: Obrigada, gente. Me acompanha lá, @amartinsduda no Instagram. Beijo.
13: Beijo, Dri.
26: Beijo, gente. Tô lá no @dritelu, @atlantida Joinha. Agora com o vibe pra Joinville e região. Até amanhã, Santa Catarina.
13: Beijo, Edna.
1: Beijo, Minas. Agora bora de vibe Atlântida aqui no Vale do Itajaí. E lá no Instagram você pode me seguir em @ednaferrete. Beijo.
13: Eu sou @marina.soares e já que pediram, vamos com ciúme, ultraje a rigor. Vocês queriam, Thay? Tchau, gente.

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2: Todo mundo tá ouvindo essa Atlântida, uma excelente tarde pra gente. Segunda-feira, dia 27 de julho de 2026. Gente, estamos começando a última semana do mês de julho. E metade do ano já foi, literalmente. Então, assim, caraca, tá passando muito rápido. Aqui na nossa cidade agora, a temperatura é de 27 graus, tá ensolarado. Que loucura esse nosso inverno, hein? E eu, @ Drinteló, tô por aqui sempre após o programa das Minas. Sigo te fazendo companhia até às 5 horas da tarde, agora com o nosso Vibe Atlântida. 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O nosso 479-9249-6532 está disponível para você mandar sua mensagem, fazer o seu pedido musical. Então vem para cá que eu tô te esperando, tá bom? Agora é 3 horas e 5 minutos. Bora começar a nossa bagunça organizada com Jennifer Lopes e David Guetta. Save Me Tonight, baby. Boa tarde, estamos on.

Katy Perry e Firework aqui nas ondas da Atlântida, encerrando o nosso primeiro bloco de programação por aqui. Reginaldo de Castro, nosso colega de NSC TV, ouvindo. Essa foi pra você, Regi. Tá de folga já? Já deu por hoje? Ou você vai estar trabalhando? Fala aí. Enfim, e aí por aqui também tivemos I Love It, Dracula com Tame Impala, Drop Dead, Olivia Rodrigo, Tears, Sabrina Carpenter, Shadi, Eu Vim de Lá, Renmin como Sam Fender e Olivia Dean. E lá no início, abrindo todas, Jennifer Lopez como David Guetta, Save Me Tonight, Baby. 26 minutinhos faltando para as 4 horas da tarde. Esse é o nosso Vibe Atlântida, da nossa programação com as melhores músicas da sua vida, que vai até as 5 da tarde. Aí alguns lembretes agora para melhor audiência. Vamos começar falando dele, que eu já vou colocar uma música aqui pra gente encerrar o bloco com ele, entendeu? 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E pra já entrar no clima...

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0: The Chemical Brothers, encerrando mais um bloco de Vibe Atlântida por aqui. Essa é a programação da sua vida. Que delícia. Muito obrigada pela sua audiência, pela sua companhia. 4:09. Bora com piada do PB por aqui.
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8: 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Já no litoral, os dias ensolarados e as praias mais tranquilas são perfeitos para caminhar, praticar esportes ou simplesmente relaxar. 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Santa Catarina mostra que a estação mais fria do ano também pode ser uma das mais acolhedoras, convidando moradores e visitantes a descobrirem novos destinos e viverem momentos especiais. 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
0: Todo mundo tá ouvindo a melhor vibe do FM 4:15. Tá na hora do nosso Dreadlocks. Bora ficar numa boa, numa nice. Delon com o Canto do Engenho chegando pra você. Boa tarde.
18: Boa tarde.

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0: Tonight I Knew You, Taylor Swift, aqui nas ondas da Atlântida pra você. 22 minutinhos, faltando para as 5 horas da tarde. Esse é o nosso Vibe Atlântida. Vamos juntos até as 17 por aqui.
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0: Madonna chegando pra você, danceteria, baby.

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Me faz melhor, Pinguim e Bruna Magalhães, aqui nas ondas da Atlântida, encerrando quase todas o nosso vibe por aqui. 10 minutinhos faltando para 5 horas da tarde. Muito obrigada pela sua audiência, pelo seu carinho e participação nessa tarde incrível. Eu sou a Dri Teló, tô lá no @driteló, @AtlântidaJoen também. E amanhã, se Deus quiser, a gente volta a se encontrar a partir das 11 da manhã com o @Atlântida. Diretamente do Shopping Miller. Amanhã, Gercinho e eu vamos estar por lá, hein, gente? Vai ser legal demais. Então, estão convidados para estar lá com a gente. 11 da manhã no Shopping Miller, ao vivão do @Atlântida. Fechou? Feito combinado, gente? Tem mais sons aqui pra vocês. E já já um Desprogramado está chegando pra ser a sua companhia no seu fim de tarde. Beijo no coração, se cuide e cuide dos céus. Fui!

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10: Atlântida. Tá na Atlântida e todo mundo tá ouvindo. É a melhor vibe do FM na Rádio das Nossas Vidas. Olha eu sem voz.
11: Tá louco, Rod Stewart.
10: Rod Stewart chegou para cantar. Cara, eu voltei ao trabalho sem voz. Vim trabalhar, como eu falei no Pretinho, mesmo com labirintite. Um monte de gente me mandou mensagens. Eu consigo te curar da labirintite, mas eu não tenho labirintite, isso é só uma brincadeira.
11: Não, eu tô percebendo que tu tem roquidão, labirintite.
10: Eu tenho. Estou levemente gripado, congestionado.
11: Ah, congestionado, gripado,
10: isso rouco. Tudo é em virtude da creche do papai na semana passada.
11: Como assim?
10: A creche do papai, semana passada eu tava de férias exclusivamente pra cuidar da minha filha. E a partir do momento que minha filha ficou doente, logo depois eu fiquei doente.
11: Papai adoeceu.
10: A creche do papai. Todos os dias, papai, o que, que nós vamos fazer hoje?
11: Vamos pegar gripe, vamos pegar vírus. Ai,
10: então eu tô assim, mas espero continuar até o final do programa. Nossa. Amanhã vai estar melhor. Amanhã
11: sedutor, rouco sedutor.
10: Tu que tá dizendo, claro. Só tu que tá dizendo. Isso aí são teus olhos, não, teus ouvidos. Rouco,
11: estamos aí agora pra tudo.
10: Isso aí já
11: programa.
10: Tá quase o Francisco Coco. Quase o Francisco Coco. Mas o foco hoje não sou eu.
11: Não.
10: O foco não sou eu.
11: Apesar da tua volta das férias, que eu quero dizer aqui.
10: Apesar da minha volta e da nossa volta ao ar.
11: Exato, porque sentimos muito, apesar de ter sido agradável uma semana musical, dos programas, mas não é a mesma coisa.
10: Não é a mesma coisa. As pessoas me paravam na rua. Claro. Pessoas me mandavam mensagens, quando eu é que imagino. Vocês voltam com a live? Vocês não podem fazer isso com a gente.
11: Estamos na live, estamos na live.
10: Não vou alcançar o Tom. Hoje eu não vou alcançar.
11: Tá preocupado.
10: Hoje eu preservei. Hoje o Rod Stewart preservou a voz.
11: Justamente hoje que tu podia vir com o Rod Stewart. Faz solo, Rod Stewart, estamos na live.
10: Estamos na live, estamos na live.
11: Mas tu ficou muito
10: estamos
11: bem.
10: Estamos na live.
11: agora faz I am sailing.
10: I am sailing.
11: Mas olha o Rod
10: quase o Rod. Die, I think I'm sexy.
11: Ficou muito bom.
10: Tá, mas o foco não sou eu hoje.
11: Bom retorno.
10: 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Peço perdão pela minha rouquidão, porém ficaremos assim até o final do programa. E eu vou tentar não falar muito. Eu vou tentar não falar muito porque ontem tivemos uma data marcante, uma data muito marcante, que são os 60 anos deste que aqui está, aqui está na minha frente, 60 anos de Everton Cunha, e fiquei muito orgulhoso em ser citado nas 60 pessoas mais importantes da tua trajetória. Olha,
11: que bonito, muito obrigado, foi uma forma de reconhecimento que tive e uma ideia que surgiu justamente em função de uma data tão significativa dos 60 anos. E aí, achei que seria bastante interessante, importante reconhecer pelo menos estas 60 pessoas, obviamente que existem muitas outras, centenas de outras, porém ali citei 60 pessoas que fazem parte e continuam fazendo, fizeram e continuam fazendo parte da minha história, e pessoas que estão vivas. Isso é importante salientar. Eu botei na legenda.
10: Sim, eu vi. O vovô Sacudo não está.
11: Não,
10: o seu Sirley não está.
11: Não, porque eu acho que
10: homenagem em vida é melhor.
11: E além de ser melhor.
10: Eles não iam saber, né?
11: Não iam
10: jantar nada.
11: Foi isso que eu pensei. Entendeu? Aí, o que adianta eu citar ali pessoas que foram importantes, que já não estão mais conosco, pessoas já falecidas?
10: Não vai poder olhar o Instagram.
11: Não vai olhar
10: o Instagram. Não vai ter acesso.
11: Não vai ficar feliz.
10: Isso.
11: Porque esse reconhecimento internamente eu já tenho. Ah, e aí, por que então colocar pessoas já falecidas se, em contrapartida, eu posso enaltecer, valorar pessoas vivas que podem se emocionar e perceberem a importância que tem na vida, não só sua, como daqueles que o amam. Então, por favor, foi por isso que fiz e citei só os vivos.
10: Muito bem, palavra da salvação.
11: Glória a vós, Senhor.
10: Cara, e assim, foi muito legal. Eu fiquei realmente honrado. Realmente, até porque a gente não gostava um do outro há 20 anos atrás. Nós não gostávamos um do outro.
11: Não estaria tu ali.
10: Não estaria. 20 anos. O Everton com 40 anos. Eu não estaria na lista.
11: Não, só se eu fizesse uma lista de 40 que tu detesta.
10: Isso, aí eu estaria.
11: Estaria.
10: Aí eu estaria lá nos últimos ali.
11: Não,
10: né?
11: Ali não existe ordem.
10: Não tem ordem.
11: Não tem ordem. Não, aqueles 40 ali não tem ordem. Eles são aleatórios. Não,
10: mas vamos falar na lista dos que tu odeia. Eu estaria na dos 40. Dos
11: 40 tu estaria.
10: Há 20 anos. Hoje 20 eu anos. Estou na lista do que tu
11: quem diria,
10: dos admirados.
11: Né? O que faz o tempo.
10: Os humilhados foram exaltados.
11: Ah, ontem. Glória a vós,
10: porque Senhor. Eu fui humilhado na minha chegada na Atlântida, inclusive por ti.
11: É, exatamente.
10: Inclusive por ti.
11: Mereceu.
10: Que me deixou comendo o pão que o diabo amassou no planeta Atlântida. Eu poderia o quê? Ter rancor, mágoa. Raiva, mas
11: teve, transformou isso.
10: Tive por algum
11: isso.
10: tempo. Exato, transformei em algo bonito.
11: É verdade, não guarda mais mágoa.
10: Não guardo mais mágoa, não guardo rancor. Rezo todos os dias pra isso não voltar pro meu coração.
11: Olha aí, que bonito.
10: Olha aqui, Everton Cunha, Mr. P de pijama.
11: Muito obrigado.
10: Há 30 anos conhecido como Mr. P de pijama.
11: Não mais.
10: Quase 30 anos. Não, o pijama não tem 30 anos. 30,
11: tu tem razão, desculpa.
10: Pijama vai ter 30 anos em 2028.
11: Tu tem razão, desculpa. Hã? É verdade,
10: mas
11: é verdade.
10: Mas há quase 30 anos ele entra na casa das pessoas pelas ondas do rádio. Às vezes ele anda nu pela casa das pessoas também, porque ele se relaciona, tem uma vida movimentada.
11: Sim, né? Sim. E tal. Não, e muito à vontade.
10: Mas ele é muito conhecido por entrar pelas ondas sonoras, entrar na mente das pessoas, na vida das pessoas, e marcar a vida dessas pessoas há 30 anos, há quase 30 anos, com o Pijama Show aqui na Rede Atlântida. Ele, o Everton Luiz Lima Cunha, nascido em Porto Alegre ou em Canoas?
11: Nascido em Porto Alegre.
10: Não gosta de Porto Alegre, porém nasceu lá. Nasceu lá.
11: Mas só nasci, eu não tenho nada de Porto Alegre.
10: Nasceu em Porto Alegre, não tem nada de Porto Alegre.
11: Não tenho nada de Porto
10: Alegre. Não fala, e aí, meu?
11: Não fala.
10: Bah, meu, tri, meu.
11: E eu não sei nem por que eu nasci em Porto Alegre, porque meus dois irmãos nasceram em Canoas.
10: Mas é que era pra tu ter essa coisa com Porto Alegre.
11: Ah, pode
10: Mas
11: ser,
10: já há seis ser. Anos ele está aqui na Atlântida da Floripa.
11: Exatamente.
10: Né? Ele saiu de um ostracismo.
11: Não, tu me resgatou.
10: Foi resgatado do ostracismo trabalhando em rádios menores.
11: Princípio de depressão.
10: Um princípio de depressão, estava acuado, resgatei dentro de um quarto escuro onde chorava.
11: Exato.
10: Um quarto escuro onde chorava.
11: Era refém de mim mesmo.
10: Refém dele mesmo e do seu passado glorioso.
11: Exato.
10: E ali ele pensava que não tinha mais nada.
11: Não tinha mais luz no fim do túnel, muito menos uma fresta na porta.
10: Quando a fresta na porta abriu e a mensagem chegou, quem sabe a gente volta com o pijama
11: Porã,
10: na Atlântida Floripa. Esse cara sou eu.
11: Exato,
10: esse cara sou eu.
11: É. Não, tu é o meu Erasmo Carlos.
10: Exatamente. Como é que é aquela música do Roberto Erasmo, o amigo?
11: Pá, pá,

0: preciso não, nem começa, dizer.
1: Começa. Como é que começa? Que eu não lembro o começo.
0: Você, meu amigo de fé, meu irmão, camarada.
1: É, emocionou, emocionou. E falando em emoção, hoje a gente preparou um programa muito especial para celebrar os 60 anos desta lenda que aqui está na minha frente, Mr. P de Pijama. Vou até chamar o nosso diretor Yuri Land.
0: Que tá feliz Land, hoje, né?
1: Está feliz, hoje a gente nota que ele tá na festa. Ele veio pra festa, ele veio pra festa.
0: É um dos dias que eu vejo ele com maior alegria que eu nunca tinha visto.
1: Mas é que tu não sabe, porque ele está muito concentrado, porque hoje ele tem a missão de conduzir o nosso arquivo confidencial. Mr. P. Você está no arquivo confidencial. Nós trouxemos aqui depoimentos de pessoas. Tomara que dê certo. A gente não sabe se vai dar certo. Sim, mas vamos testar no ar. Estamos na expectativa.
0: Eu tenho que me preparar.
1: Não, deixa rolar, deixa a vida fluir. Porque
0: pode não dar certo.
1: Pode não dar certo, daí a gente toma o rumo do programa normal. Não. Vai ter programa. Não, o arquivo confidencial não cancela os desprogramados, tá? Mas a gente pediu alguns depoimentos de pessoas importantes da tua vida. Alguns estão na lista dos 60, outros não. Outros não foram lembrados por ti. A gente tentou depoimentos, inclusive, das tuas ex-mulheres, e não conseguimos, elas não quiseram falar.
0: Melhor assim.
1: Elas
0: melhor
1: não quiseram assim. Falar. Ex-namoradas, ex-mulheres, ex-professores, ninguém quis falar.
0: Ótimo.
1: Mas melhor, algumas melhor. Pessoas importantes falaram pra gente, e nós vamos receber todas elas hoje aqui no arquivo confidencial de
0: esse
1: Mr.
0: É
1: P, 60 anos. É que é inspirado no Faustão, né?
0: Homenagem.
1: É uma homenagem. Entendi. Assim como o Beijo do Gordo homenageia Jô Soares, o Arquivo Confidencial dos Programados homenageia Faustão. E agora, né, na sua primeira edição...
0: Eu posso sugerir um nome? Memória Confidencial.
1: Não ficou legal. Não ficou legal.
0: Desculpa.
1: Não ficou legal.
0: Não, desculpa.
1: A parte de nomear os produtos, tu deixa pra mim.
0: Sim, é verdade.
1: Essa é a minha função. Porque o Arquivo Confidencial, todo mundo vai saber o que que é.
0: Entendi.
1: Então nós pegamos depoimentos importantes. Eu não os vi, não os assisti.
0: É mesmo. E tem.
1: E tem. Claro que tem. Tô falando sério.
0: Não acredito. Tô
1: falando sério.
0: É por isso que tu mandou começar o programa no horário.
1: Claro. E a gente tá se enrolando. Não vai dar tempo pra botar.
0: Então vamos. Não, agora eu quero saber.
1: Ah, botou até o fone, cara. Olha aqui, ó. Bota o fone aí.
2: Pra fazer o Pi botar o fone.
1: Bota o fone aí, vê como é que tá o teu retorno aí.
0: Vamos ver.
1: Tem retorno aí?
0: Por enquanto, não.
1: Tem retorno? Olha aí se tá chegando.
0: Não.
1: Não?
0: Mais. Aí, tá
1: aí.
0: Aí.
1: Chegou? Chegou o retorno?
0: Chegou.
1: Então, assim, ó, o nosso diretor Yuri Land, como a gente não pode ficar falando em cima dos depoimentos, nós vamos ouvir o depoimento e deixar 30 segundos para a réplica do nosso homenageado.
0: Ai.
1: Para o que tu possa querer falar sobre essa pessoa.
0: Tá bom? Tá organizado o programa.
1: Não, a gente precisa organizar, que senão não vai dar certo. É mais ou menos como a gente fala pros nossos filhos. Te organiza, meu filho.
0: Sim, eu entendeu? Tenho dito isso muito.
1: Tá? Então, agora a gente vai começar. O nosso diretor, Yuri Land, vai ficar no comando e vai ficar mostrando as imagens.
0: Sim, era isso que eu ia perguntar. Eu vou ver as imagens, só ouvir.
1: Agora vai ver, mas não temos a primeira imagem ainda para te surpreender. Tá. Mas eu imagino que a primeira imagem seja de uma pessoa... Todas são importantes. E como... Todas são importantes. 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No arquivo confidencial com Everton Cunha, Mr. P de Pijama em seus 60 anos. Vamos começar, meu diretor. Quem é a primeira pessoa?
0: Não.
1: Quem é a primeira pessoa? Calma aí, tu tem que me avisar pra eu abrir o canal aqui. Peraí.
0: Eu não acredito.
1: Vamos ver. Já foi?
0: Não.
1: Pode
0: não
1: abrir? Pode abrir.
0: Meu irmão. Não.
3: Opa, Macanudo.
1: Aí.
3: Parabéns. Antes de tudo, parabéns. Felicidades por essa data tão bacana, tão bonita. Coisa boa a gente poder trazer uma mensagem. Em pouco tempo é muito difícil a gente falar tudo que gostaria.
0: Não, isso não é
3: especialmente
0: verdade.
3: Lembrar, contar histórias, tantas coisas que vivemos desde sempre. Né? Meu meu irmão de infância, como a gente sempre gostou de brincar, muito mais do que um amigo, muito mais do que um amigo de infância, meu irmão, amigo de infância.
1: E a gente entendeu isso.
0: Agradecer. Casa Grande.
3: Por ter sido esta pessoa, ser esta pessoa extraordinária, fantástica, querida. E aí eu estou falando como irmão, né? Muito mais do que todo o teu talento, todo o teu carisma e que tu distribui, que tu espalha para tantos fãs, tantos seguidores, mas muito especialmente na tua família. Muito obrigado por tu ser também essa pessoa que muito carismática e que sempre trouxe muita alegria para todos nós. Tenho muito orgulho, muita felicidade, muito orgulho de...
1: Tá nervoso, ele se repetiu um pouco, né?
0: Mas ele tá nervoso.
3: Que tu continue sendo muito feliz. Quero muito...
1: A gente nota que ele tá feliz. Sabe?
3: Meu irmão, parceiro, gremista, que tá ali contigo sempre, vai continuar sempre contigo, sempre do teu lado, pra gente continuar rindo muito e aproveitando a vida. Parabéns.
0: Olha aí.
3: Saúde, felicidades.
1: Aí, o Maninho! O primeiro depoimento do Maninho, ontem, ao fazer uma ligação de vídeo para o aniversariante,
0: sim,
1: Mano estava junto e Mano já não está mais com esse visual.
0: Não, tiramos o cavanhaque porque, dele ontem.
1: E ficou muito melhor.
0: Claro, de bigode.
1: Ficou muito melhor, ficou de bigodinho. Está muito bem, uma mistura de Fred Mercury com Anthony Kiedis.
0: Isso.
1: Então nós tivemos aqui o depoimento do teu irmão mais velho, né?
0: Não, esse é o do meio.
1: Esse é o Gercinho é mais velho?
0: O Gercinho é mais velho.
1: Mas os guris estão estragados. Não, os guris estão estragados. Pô, o Gercinho é do meio.
0: Não, o Gercinho é o mais velho.
1: O Gercinho é o mais velho.
0: Esse é o Mano, esse é o Jefferson.
1: O Maninho. Jefferson, Maninho.
0: Mano.
1: Muito isso. Bem.
0: São, eu acho que todo mundo que tem mais de um irmão tem relações de forma
1: diferente,
0: claro. Né? Que não diz respeito ao amor, que não diz respeito a respeito nem nada. São afinidades diferentes,
1: isso.
0: Assuntos diferentes. O Mano, por exemplo, é o que a gente mais dava risada na infância, eu e ele. Muita risada, era com ele que eu jogava botão, era com ele que eu fazia as bobagens, com ele que eu gravava na fita, no rádio gravador, a gente fazia programas de rádio, com locução, comerciais, narrações, com ele que a gente, com ele eu fui no primeiro show da minha vida, que foi o Peter Frampton no Gigantinho, ele e a esposa, já que minha cunhada.
1: Esse é um herói, né? Casado há quantos anos
0: exatamente,
1: mesmo?
0: Exatamente, 812
1: anos casado. 812 anos casado, monogâmico e feliz. É um exemplo.
0: É um exemplo.
1: É um exemplo para a família e para outras famílias também.
0: É um exemplo que eu não consegui seguir.
1: É, mas tu tentou.
0: Tentei, sigo tentando, tô na luta, porra.
1: O importante é tu tentar. E agora com esse novo ciclo, onde tu tem muitos benefícios.
0: Exato.
1: Com 60 anos, o quê? Tu tem passagem grátis.
0: E eu vou...
1: Tu pode estacionar na vaga.
0: Tem uma coisa mais importante que isso tudo.
1: Preferência em embarque de voo.
0: Não, mas tem algo muito mais importante que isso. Que eu agora, a partir desse momento, começando uma nova relação, eu estando com 60 anos, existe uma grande possibilidade de ir até que a morte nos separe.
1: Ganhou o troféu Super Peladinho. Ganhou. Ganhou o Super Peladinho de hoje. Muito bem. Vamos continuar, que tem muitos depoimentos. Qual é o próximo aí, Yuri Land? Manda ver, manda pra nós aí.
0: Quem é o próximo?
1: Vamos lá.
0: Quem é o
1: dispara.
0: Próximo?
1: Dispara. Ah, é a mãe. Não tá vindo o áudio aqui.
0: A minha
1: não
0: mãe. Tá... Mas eu duvido que minha mãe tenha conseguido falar alguma coisa.
1: Não tá saindo o áudio pra mim, tá não? Mas tá no...
0: Não. Estão censurando a minha mãe.
1: Não, peraí. Vamos de novo aí, Yuri.
0: Estão censurando a minha mãe. De novo aí. A minha mãe não vai conseguir falar.
1: Olha só.
0: Mas o que aconteceu... Pobre da minha mãe, não estão dando...
1: Peraí. É que a gente tá... mas não tá saindo aqui no canal da live.
0: Mas o canal tá certo?
1: O canal tá certo.
0: E não o canal tem um tá botão... Certo.
2: É que o áudio dela tá muito baixo, acho que a gente tá falando por cima.
1: Então vamos calar a boca e ouvir a mãe Lena. Vai, mãe Lena!
2: Vou dar um ganho no áudio dela.
0: Vamos tentar ouvir.
1: Vamos lá.
0: Vamos ficar quietinho. É, minha mãe, né? Vai, ela mãe gravou Lena. Sozinha.
4: Oi, né?
0: Ah, oi, né?
4: Tá sendo difícil pra mim aqui, muito difícil. Tu sabe como eu sou, né? Tu é meu terapeuta Então, tu sabe, pra mim é muito difícil.
0: Falar.
4: Eu quero te dizer que esse dia é um dia muito importante. Fazem 60 anos que tu, numa tarde, a tardinha, veio ao mundo. E veio para nos trazer muita alegria e satisfação. A tua vida foi sempre assim. Teve dificuldades, mas tu superou. E eu estou sempre aqui para te apoiar no que tu precisar. Então eu quero dizer que Deus, Nossa Senhora, te abençoe, assim como eu te abençoo. E que a tua jornada daqui para frente, claro que vai ser uma jornada diferente, não é mais a mocidade, mas que tu seja muito feliz e que continue a ser a pessoa que tu sempre foi e que tu é, que auxilia, abraça e dá amor. Um beijo e eu te amo.
1: Mãe Lena! Mãe Lena foi muito bem!
0: Foi muito bem!
1: Que lindo!
0: Olha, e ela teve que se superar para gravar esse vídeo e falar assim. E ela foi muito bem.
1: Foi bem demais.
0: Foi muito bem. É,
1: ainda tem toda a manha da criação de conteúdo digital.
0: Pode se tornar uma influencer.
1: Pode.
0: Influencer da oitava idade.
1: Exatamente.
0: Porque ela tá com 86.
1: Ah, mas tá então, muito bem com 86.
0: Oitava idade já.
1: Tá bem demais.
0: Que
1: mas
0: bom.
1: Agora 5h26, Yuri, eu acho que nós vamos emendar alguns depoimentos, senão vai demorar muito.
0: E, também acho. E depois eu falo no geral.
1: E aí depois a gente vai falando.
0: Não precisa nem falar.
1: Podemos parar a qualquer momento, mas acho que emendar pelo menos uns dois, né? É de boa pra ti?
0: Privilégio, né? Conviver e estar ao lado da mãe aos 60 anos.
1: É uma bênção.
0: É.
1: Realmente
0: é uma bênção. E ela saudável. Como é.
1: Muito bem.
0: E mesmo obrigado, assim, mãe.
1: Sem poder me acolher na família.
0: Não, isso nós vamos conversar ainda. Ela...
1: Mesmo assim, eu continuo esperando o convite para o almoço do Dia das Mães.
0: É que eu sou o caçula, eu não consigo admitir alguém chegando agora na família, entendeu?
1: Ai, vamos lá, o arquivo confidencial, tá 60 bonito. Anos do Mr. P, vamos ver quem é que vem agora.
5: Estou aqui em casa,
0: nos tia meses. Lúcia.
5: Precisava de um produtor para fazer esse vídeo, mas o produtor está na rádio nesse momento. Neco, eu te desejo um feliz aniversário. Um novo ciclo cheio de luz e alegria nessa nova etapa da tua vida.
0: Olha aí.
5: É um novo dia, como sempre um novo dia apenas, né? E a gente vai seguindo em frente. Eu lembro de ti ainda pré-adolescente, num churrasco lá na casa da tua mãe e do teu pai, em Canoas, eu todo sentado à mesa e tu em volta de pé, fingindo que era radialista. Já naquela época tu já queria ser radialista. E foi no que tu te tornou, né? Um grande radialista. E de um grande tempo para cá, conhecido sempre por Mr. P, mas para nós vai ser sempre o Neco, né? O Neco, isso. O sobrinho, o filho, o amigo querido, tá? Feliz aniversário. Obrigada quando tu me manda umas músicas que tu gosta para eu escutar, que eu gosto também. E é isso,
0: verdade.
5: Tamo junto. Um beijo, te amo. Vamos em frente, né?
0: Olha aí, que bonito. Tia Lúcia, irmã da minha mãe.
1: Agora o Gersinho. Ai, agora sim, Gersinho. O irmão mais velho.
0: Vamos ver o que o Gersinho vai falar. O irmão mais velho.
1: Vamos lá.
0: Ver. Vai, Gersinho.
6: Aí está 6.0. A maioridade chegando na terceira idade. E é assim que a vida vai se passando. É fantástico o show da vida, meu querido e amado Nequinho. Que Deus nos traga, né, muitos anos de vida ainda para ti, para nós. E que a gente tenha daqui para frente, né, junto conosco, né, os manos e a família toda na terceira idade. Que tu continue a brilhar como estrela que tu é e sempre foi. Desde o momento em que tu nos deu, né, a alegria, Deus nos deu a alegria, junto com a mãe e com o pai, com a nossa família, de te ter junto conosco. Tu és uma referência, né, um ícone para todos nós, não só para a família, mas para todo o teu público. E que Deus te abençoe, sim, daqui para frente, e te dê ainda muitos anos de vida, para te continuar, mais uma vez, brilhando no nosso meio. Opa, aí está.
1: Que beleza.
0: Obrigado, Gersinho. Depois eu falo, então, de todos eles.
1: Gersinho, o irmão mais velho. Então tivemos a mãe, a tia Lúcia.
0: A tia Lúcia,
1: mãe Helena, a tia Lúcia, Gersinho, irmão mais velho, mano, irmão do meio, Mano Jefferson. Mano Jefferson poderia ser um rapper, né, cara?
0: Pô, é vermelho.
1: Vem aí o show de Mano Jefferson e MV Bill.
0: É,
1: né?
0: É. Seria uma legal. Bom, hein, Mano Jefferson. Não,
1: pô, agora, pra esse novo visual que ele tá, quem sabe a gente consegue.
0: E poderia também, os dois poderiam fazer uma dupla, JJ.
1: JJ, claro.
0: Não, Gerson e Jefferson, JJ. É,
1: seria legal.
0: Manos JJ. Ah, Manos JJ.
1: JJ, JJ. Tinha o JJ e o Jatinho, aquele desenho, né?
0: Não lembro.
1: O desenho.
0: Não, não era o Jefferson.
1: Na época dos nossos filhos. Mas não é da nossa.
0: Filhos,
1: tá, vamos ver qual é o próximo depoimento.
0: Tem mais ainda? Não,
1: tem mais, tem mais. Isso aqui é o arquivo confidencial. Já tá cansado das homenagens. Vamos cancelar.
0: Não.
1: Vamos cancelar.
0: Tá bonito.
1: Vamos cancelar.
0: Tá,
1: ele não quer mais.
0: Não, eu quero.
1: Então vamos,
0: lá. Vamos
1: tocar
0: mais?
1: É os próximos depoimentos.
0: A cada um.
1: Deixa pro final.
0: A Veroca, né? Numa paisagem, assim, ela tá no exterior.
1: Manda aí, manda a Veroca.
0: A Veroca tá no exterior.
1: Manda aí.
7: Parabéns, né, querida?
0: Olha.
7: Felicidades. Que tu colha sempre, todo dia, paz e alegria na lavoura da amizade. É o que te deseja a tua tia e Dinda. Um grande beijo. Tudo de bom pra ti. Não te esquece, hein? Que tu tem que colher esse ano muitas coisas boas. Um grande beijo.
0: Ah. E o detalhe
1: tá no Morro dos Ventos Uivantes.
0: Não, o detalhe, a tia Veroca faz o parabéns gauchesco estando na Irlanda.
1: Muito bem.
0: É, eu tô vendo ela na Irlanda ali, a não ser que não tenha sido, tenha sido do lugar.
1: Parece ser, parece ser.
0: Tá.
1: É, ou tá nas missões.
0: É, e por isso ficou tão empolgada.
1: Não, mas tá bem, tá muito bem. Essa é
0: A Veroca, irmã da minha mãe, e essa é a minha Dinda, essa é a minha madrinha.
1: Então tá, vamos pro próximo depoimento, que o homem já tá cansado.
0: Não!
1: Aí! Ele é Mauro Cupim, o nosso violeiro. O nosso violeiro, o cara da frase violão na mão, calcinha no chão.
0: Isso!
1: Vai daí, Mauro Cupim.
8: 60 anos, hein? A idade mais sexy, sexagenário. Mr. P poderia passar horas aqui relembrando tantas histórias e tantos causos que a gente tem para contar, das voltas em forquilinha, da escolta da Polícia Militar. E o que fica de tudo isso é o privilégio e o prazer de poder chamar meu ídolo de amigo. A pessoa que mais me ensinou com os seus exemplos, com a sua filosofia de vida, com a sua forma de pensar e forma de agir singular e que arrasta tantas pessoas há tanto tempo nas ondas do rádio. Mr. P, parabéns do seu amigo que te ama e que tem o prazer enorme em dizer que está junto de ti.
1: Oh. Grande Mauro Cupim! Cara, o Cupim, eu tenho grandes lembranças da época que a gente viajava junto, de parar nas churrascarias e a gente tocar e cantar,
0: sim,
1: né?
0: Sim.
1: Na hora do almoço, né, velho?
0: E ele parceiro pra todas as horas.
1: Todas as horas. É, vamos lá, Cupim, ele vamos. Ia.
0: E tanto é verdade que na balada do Pretinho, quando eu cantava com ele, logo depois vinha o Pause, o Porã cantando com o Pause, porque... E aí
1: depois.
0: O Cupim, parceiro, inevitavelmente dizia, pode... Que tu quiser, porra.
1: Cara,
0: escolhe o que a gente faz.
1: Mas essas coisas da estrada, elas realmente são marcantes, né? De parar no almoço, na churrascaria, ter lá um cara tocando, vamos lá, vamos lá, vamos lá. E o Cupim é sempre.
0: Fazendo uma breve observação aqui, aproveitando que o Cupim falou e que o Porã tá dizendo também da estrada, para que aqueles que não têm esse hábito, né, de estrada, como é o caso dos artistas, alguns jogadores e tal, é que quando tu tá na estrada e tu tá no trajeto, e até mesmo na chegada, mas principalmente no trajeto, tu tem um momento que acaba criando um laço tão forte com as pessoas que estão contigo, porque todo mundo externo some naquele momento que tu tá habituado, que é a tua casa, é o teu trabalho, é a tua, teu vizinho, é qualquer coisa. E esse mundo real, ele some e passa a existir um outro mundo. Nesse outro mundo, o que existe de mais relevante é quem tá contigo. E por isso as relações se fortalecem tanto e se criam tantos laços quando se viaja tão constantemente com várias pessoas.
1: Verdade.
0: E é o que aconteceu entre eu e o Cupim. E, por consequência, também durante muito tempo com o Porã, aí já com o Pretinho, eu, o Cupim com o Pijama.
1: Sim, o Cupim era o nosso violeiro da balada do Pretinho.
0: Isso, e ele era o meu violeiro nos meus shows. Isso. Por aí durante todo o tempo que antes do Pretinho eu já fazia. E ainda muito hoje, bom. Se eu chamar ele, ele é parceiro.
1: Bom demais, vamos pro próximo. Esse é o Arquivo Confidencial de Olha Mr. P. Aí. Mauro Borba. Não,
0: agora vem uma elegância.
1: Lenda do rádio no Rio Grande do Sul, minha referência também, cara, que foi meu chefe, foi meu colega, que eu adoro e nós adoramos. Então, Mauro Borba agora fala no Arquivo Confidencial. Aê.
9: Então, Mr. P, bem-vindo aos anos 60. Que beleza. Parabéns, muitas felicidades. Eu tenho saudades das nossas conversas aqui, do tempo em que fazíamos o cafezinho, né, o programa de rádio, juntos, e ficávamos depois discutindo até o meio da tarde, até o restaurante fechar, a gente ficava discutindo o que está acontecendo com o mundo. Então me diga, Mr. P, o que está acontecendo com o mundo? O que está acontecendo com a dupla Grenal? Pois então, mas agora a hora é de celebrar aí os anos 60, né? Então parabéns, muitas felicidades. Boas ondas, não, ondas quem pega são é o Porã, né? Mas good vibrations. Que legal. Grande abraço para vocês dois aí, para todo mundo que está sintonizado. E feliz aniversário, Mr. P. Saudações, vamos lá.
0: Muito obrigado.
1: Grande, Mauro Borba.
0: Que legal. Depois a gente fala de todos eles, né?
1: Vamos
0: depois,
1: tentar falar depois, de todos. Depois. É, vamos lá, vamos pro próximo.
0: Ah, aí,
1: para aí, primeiro nosso merchan para o depoimento deste convidado, o nosso merchan orgânico para @tatuian. Siga Tatuian, faça sua tatuagem, @tatuian, e agora o depoimento é dele, que é o Ian, filho de Mr. P.
0: Vamos lá, filho. Diga aí, filho, quero ouvir.
10: Olha aí quem está aí. Temos um aniversariante. E aí, pai, tudo bem? Como é que tu tá? Vim te desejar um feliz aniversário, eu te amo muito, aproveita o teu dia. 60 anos, 60 anos de história, 60 anos de vida, 60 anos de celebração. Eu te amo muito, continua sendo essa lenda viva que tu é, esse exemplo de pessoa, e aproveita o teu dia, pai, tu merece.
1: Aí, filho, Tatuiano. @tatuian. Vai lá.
0: @tatuian.
1: Siga @tatuian e marca sua tatuagem. Vamos pro próximo.
0: Tem mais. Por
1: Tem.
0: Favor.
1: Ali.
0: Thiago Louco. Thiago é louco.
1: É ele mesmo.
0: Não acredito.
1: Vamos lá.
11: Foi. Olha aí. Aqui é o Thiago Horácio, vulgo Thiago é o Louco, e eu tô aqui pra contar algumas coisas sórdidas que o Porã me pediu pra falar do Mr. P. Tudo escrito em braille aqui. Ah, te safou, né, P? Bueno, queria parabenizar esse cara sem antes contar uma rápida história. Os meus pais me levavam lá no Morro Santa Teresa, logo depois que eu perdi a visão. Pra quem não sabe, eu sou deficiente visual. Então eles me levavam lá porque eu escutava o Everton em todas as madrugadas, ele me fazia companhia lá em 1998. E um dia eu resolvi ir lá na Atlântida e ele abriu o microfone para mim e para um bando de louco que iam lá, sem distinguir. E a partir dali eu retomei uma vida social, voltei a ter luz nos meus olhos e eu agradeço muito a esse cara que nunca diferenciou ninguém. De todo o meu coração, Everton, parabéns, feliz aniversário, cara! E ó, tá aqui, hein? Tá escrito aqui. Um dia a gente conta essa história lá do B. Vamos continuar falando mal do Grêmio até que ele esteja melhor. Valeu? Todo mundo tenta, mas só o Mr. P é 60.
1: Thiago é o Louco! Grande, cara. Legal demais. Vamos seguir? Quer falar um pouquinho?
0: Não,
1: quer parar um pouquinho? Tomar uma água?
0: Não podemos também matar o velho no programa de hoje. Começou brincando. Tá ficando...
1: tá ficando sério, pô. Vamos ver o próximo.
0: Vamos lá, depois a gente fala
1: de todos. Vamos lá. E aí? Ah, nós temos... Para aí. Nós temos alguns momentos marcantes da história de Mr. P, momentos de bastidores, coisas que estão perdidas na rapa do tacho do YouTube, que foram recuperadas pela equipe da produção, liderada e capitaneada por Gerson Cunha. Por Gercinho.
0: Gercinho. Então vamos fazer o seguinte, antes, vamos fazer um...
1: Vai falar sobre as pessoas
0: rapidamente,
1: até agora.
0: Rapidamente.
1: Até agora, vai.
0: Mas vamos falar junto.
1: Vai,
0: porque tu conhece todas as pessoas também.
1: Conheço, alguns mais que os outros.
0: Porque a família, a mãe é mãe como mãe, como todas as mães que a gente tem como exemplo, como referência, minha mãe. E a minha mãe passou a ter, eu acho que isso acontece com muitas famílias, né, com muitos filhos. Quando dá ausência de uma figura, seja do pai ou da mãe, a gente acaba percebendo alguns valores e algumas características naquele que fica, que até então não se percebia muito. Mas a mãe é de um tamanho enorme, claro, né? E os principais ensinamentos que a mãe me passa, além do colo, do acolhimento, é o respeito às diferenças. Isso eu acho, talvez, a maior característica e a melhor característica da mãe, e a capacidade de silenciar, e que eu ainda exercito por um aprendizado ainda melhor.
1: Muito bem. Mas, Deus, sem querer te interromper, te interrompendo. Se a gente for falar de todos assim, a gente não vai conseguir botar todos os depoimentos, que já é 20 para 6.
0: Então vamos para os depoimentos.
1: E a gente tem mais depoimentos, e depois a gente pode falar no final do programa, depois do show do intervalo.
0: Não precisamos nem falar. Eu não preciso falar, eu quero só ouvir.
1: Tá ótimo. Então vamos ver, vamos recuperar um momento histórico no YouTube. E aqui tu pode falar em cima o Diguinho. Diguinho, vamos botar aqui, toca pra gente.
0: O Diguinho, curtir. Eu sei o que é. O Diguinho tá jogando
1: sinuca. Atacada final, isso aí.
0: Isso foi uma invenção que a gente fez, eu acho. Acho eu que entre 90 e... Olha, eu não sei se já tinha começado o pijama aí, mas se no máximo início dos anos 2000, que eu tive essa ideia com meu irmão e disse pra ele: vamos botar um pullover aqui, tu faz uma coisa com os pés, eu faço outra com as mãos. E a gente inventou esse personagem chamado Diguinho. E que é um personagem que não tem fala, não tem nada, e era só uma sacada.
1: Quase um
0: Charlie Chaplin. E além desse, tem uma outra coisa também do Diguinho numa janela na praia. E a gente publicou isso naquele tempo.
1: Muito bom. Muito bom. Você que não tá na live, tá não perdendo, vai, não vai entender.
0: Olha lá, alegria
1: vai
0: do Diguinho.
1: Vai no canal Desprogramado.
0: Alegria do Diguinho por ter acertado a tacada. Olha lá. Ai, ai, ai. Irmãos quando se reúne, e essas eram as bobagens desde pequeno que eu e meu irmão do meio a gente acabava fazendo sempre. Muito se reuniram, bom. Sai bobagem.
1: Tá aí, o Diguinho. Esse programa depois está para você curtir inteiro no canal Desprogramados, então daí tu pode ver do que a gente tá falando sobre o Diguinho. Tem mais alguns momentos recuperados da tua história, Everton.
0: O que que é isso aí?
1: Não sei também, eu não vi nada.
0: Deixa
1: nossa
0: eu
1: produção...
0: Ver.
2: Também não sei, mas vale dizer aqui que o Gabriel foi atrás de todos esses depoimentos. Gabriel,
0: tá de aniversário hoje.
1: Gabriel, nosso diretor, tá de aniversário. Parabéns também ao Gabriel, que não esteve aqui para comer o bolo do Mr. P.
0: Mas não que legal. Quis. Ah, isso são fotos. São fotos. Eu tô ali lá.
1: Não,
0: é um vídeo.
1: É um vídeo. Que é?
0: Ah, isso é um vídeo da década de... Eu sou eu ali, ó.
1: Com a dança da vassoura.
0: Com a dança da vassoura. O Gercinho conseguiu resgatar isso. Por favor, eu tinha 20 e poucos anos aí.
1: Mas tu tá mais jovem agora.
0: Caramba! E essa semana eu publiquei uma foto, inclusive, com essa mesma roupa, com esse blusão e tal. Então é no...
1: Parece algum clube, né?
0: 66, 76, 86. Isso é 1987, 88.
1: E dando teu showzinho já, né?
0: Pra variar, não
1: o
0: consegue.
1: O Neco fogo na roupa.
0: Ele não...
1: Aí o Neco fogo
0: Olha
1: na
0: lá,
1: roupa.
0: Mas ele não tem sossego.
1: Não, impressionante.
0: Pelo amor de Deus.
1: Isso... Impressionante. É quase um porta-estandarte com
0: a ideia era essa. A ideia era essa, olha lá. Era um porta-estandarte.
1: Meu Deus do céu.
0: E óbvio que tá no meio. Mas o que é isso?
1: E a rebolada com o cabo da vassoura no lugar
0: era do seu... Era um porta-estandarte.
1: É verdade.
0: Entendeu? A vassoura é o estandarte. Eu sou o porta
1: estandarte. Agora 17 para 6, Yuri, vamos focar em mais depoimentos. Depois a gente tenta botar.
2: Eu acho que não tem.
1: Não tem mais depoimentos. Vocês não pegaram os depoimentos, os outros que eu mandei no grupo? Não, houve dá uma olhada.
0: Um xingamento.
1: Não, para aí.
0: Houve um xingamento.
1: É para ter mais depoimento. Para aí, vamos
2: eu
1: ver.
2: Eu peguei todos que estavam na pasta que enviaram no grupo.
0: Ah, mas não, esse não estava na pasta. Falha.
1: Então faltou depoimento aqui.
0: Ah, mas e agora, pô?
1: Não, mas agora vamos ver. Vai fazendo a emergência aqui, ó. Vai fazendo a emergência. Tinha um que foi em doc para ti, Yuri. Vou mandar diretamente para ti, ver se tu consegue recuperar para gente esse depoimento, que é de uma pessoa importante. Que é de uma pessoa importante.
0: A gente quer ser importante.
1: É de uma pessoa importante. Então nós vamos fazer o seguinte. Tá. Nós vamos deixar o nosso homenageado descansar um pouquinho, molhar o bico.
0: Sim.
1: Tá? Que ele tá emocionado. E na sequência, a gente volta com o restinho do Arquivo Confidencial Mr. P 60 anos. Aqui, só aqui no Desprogramados e no canal Desprogramados. Vamos ali e já voltamos.
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2: Filme do Snoop Dogg. A cinebiografia do rapper ganhou uma data de estreia. O filme está marcado para estrear nos cinemas dos Estados Unidos no dia 6 de agosto de 2027. A Universal Pictures oficializou a data de lançamento no próximo verão com um comunicado para a imprensa. A produtora descreveu o filme como a cinebiografia definitiva do rapper. O astro de Outer Banks, Jonathan Davis, está escalado para interpretar o Snoop Dogg, enquanto Craig Brewer assina a direção. Ainda não está muito claro se esse longa vai se concentrar numa era específica da premiada carreira do Snoop Dogg ou se vai contar toda a vida do rapper. 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
6: Uou! Uá! Desprogramados na Atlântida, para toda a rede Atlântida Santa Catarina e para o mundo, no nosso canal Desprogramados, onde você também está acompanhando hoje o Arquivo Confidencial, em homenagem aos 60 anos de Mr. P de pijama. A gente tem pouco tempo, a produção se organizou aqui porque faltavam alguns depoimentos, vídeos importantes de pessoas importantes da tua vida. Então a gente vai priorizar os depoimentos, se der tempo, comentários. Se não der tempo, não, a gente volta amanhã. Não. Vamos lá, seguindo com o Arquivo Confidencial. O
7: mais
6: Mr.
7: um,
6: P,
7: mais um,
6: 60
7: então.
6: Anos. Vou agora vai. Bora, foi, toca a bala.
7: Preparar. Quem?
8: Boa, meus netos.
6: Bota de novo os netinhos aí.
7: Os
6: trai,
7: netos, o Gael e o Golo.
6: Travou.
8: Feliz aniversário.
6: É rapidinho, rapidinho.
7: É espetacular. Como Gael é e Gogo.
6: Gael
7: e Angel.
6: Olha
7: que aí. É o Gogo, apelido muito de Gogo.
6: Muito porra, bem, os
7: coisa
6: netinhos,
7: linda.
6: Os netinhos do vovô Estrela. Os netos,
7: porra,
6: do vovô Estrela.
7: Espetacular, me diverti. Ali,
6: lindos, ali. Com camisa do Grêmio.
7: Os dois com a camisa do Grêmio, né? Eu tô vendo de longe aqui.
6: É,
7: eu tô vendo
6: a camisa branca e a tricolor.
7: Exatamente. Ah,
6: exatamente.
7: Que dupla, que
6: agora, 8 para 6, vamos ao próximo depoimento. Vamos lá.
7: Opa!
6: Opa, tá
7: minha
6: de cabeça,
7: filha de
6: pra,
7: cabeça
6: baixo.
7: Pra baixo.
6: Cabeça pra baixo.
7: Minha filha de cabeça. Virando o mundo de cabeça pra baixo.
6: Vai de cabeça pra baixo mesmo.
9: Estou passando muito bem, bastante emocionado. Eu
7: ela vai dar
9: muita
7: risada.
9: Muitas coisas lindas que te fizessem chorar muito mais do que tu já deve estar chorando. Mas tu sabe que eu tenho chorando. Muita vergonha e já tá sendo bastante eu gravar esse vídeo.
7: Isso.
9: E queria dizer que eu te amo muito, tenho muito orgulho de ser tua filha e espero que venham muitos anos mais juntos e parabéns por esses 60 anos de vida bem vividos. Eu te amo, pai.
6: Aê,
7: obrigado,
6: mesmo de cabeça pra baixo, mesmo de cabeça pra baixo, a Julie ama papai.
7: E ela vai dar risada com isso.
6: Sim.
7: E ainda bem, eu conhecendo ela ainda bem,
6: ela
7: e
6: gostou.
7: Foi com ela. Sim, porque ela deve estar agora achando assim a maior graça do mundo.
6: Exatamente.
7: Ela de cabeça para baixo.
6: Então tivemos então, tá. A Julie Cunha, que é a filha
7: de
6: do Mr.
7: De baixo.
6: Cabeça para baixo. Vamos ver quem é que vem agora.
7: Alemão Ronaldo.
6: Alemão Ronaldo. Dá o um play no Alemão
7: agora
6: Ronaldo.
7: Vem. Agora, agora.
6: Por favor.
7: Vamos ver quanto.
10: Everton Lima Cunha, também conhecido como Mr. P, e pelos amigos também conhecido como Corpinho.
7: É verdade.
10: Eu estou aqui para te parabenizar pelos teus 60 anos, né? Eu lembro quando eu fiz 60 anos, tu veio aqui na minha casa também,
7: veio
10: na minha festa, né? E eu estou aqui te mandando a maior saudação, o maior carinho aí para ti, pelos teus 60 aninhos aí, cara, bem vividos. E para mim foi uma coisa muito legal participar durante 12 anos ao teu lado do Pijama Show. Pra mim foi um upgrade na minha carreira, né, cara? Tu me passou um monte de coisa legal, a gente viveu um monte de coisa legal e ainda vamos viver muita coisa legal também ainda. Muito obrigado, Everton Cunha, de coração, sabe? I love you, baby, entendeu? A vida não começa aos 40, a vida começa aos 60.
7: Olha aí.
10: Valeu, um beijão, Corpinho. I love you.
6: Oh, Alemão Ronaldo. Obrigado. Coisa linda. Alemão Ronaldo, que pra quem não sabe, também é o cara que é o primeiro show de rock que eu vi na vida, né? Então até hoje ele me chama de meu filho.
7: É verdade.
6: Por causa
7: disso,
6: né?
7: É verdade.
6: Porque ele é o papai rock and roll.
7: E eu tenho certeza que o depoimento acaba te emocionando também,
6: claro,
7: né?
6: Claro. Figura maravilhosa.
7: Ele é nosso amigo e recentemente a gente esteve junto.
6: Exatamente. Tem mais depoimentos? Ou acabou?
5: Depoimentos, não.
6: Agora acabou. O que é que nós temos aí? No rescaldo.
5: No vídeos-arquivos.
6: Vídeos-arquivos. Vamos botar. Temos 5 minutos para vídeos-arquivos, rapidamente. Ou então, e aí, em cima dos vídeos-arquivos, o Pi pode comentar e mandar um salve para toda essa galera que participou aí. Vídeos-arquivos, vamos lá.
7: Arquivo, vamos ver o que... Bah,
6: a
7: esse
6: noiva.
7: Vídeo é espetacular. Esse vídeo, para quem está acompanhando pelo YouTube, para quem não está, depois assista. Isso foi lá nos anos 80, eu tinha 20 anos, provavelmente, 20 anos ali, deve ter sido em 86, no apartamento do meu irmão do meio, o Maninho, o Mano, quando ele já era casado, e esse vídeo eu vesti o vestido de noiva da minha cunhada, e a gente fez essa bobagem, e aí tem direito a uma música do Manolo Otero, e comprova aquilo que eu falei antes, né? Cada vez que eu e o meu irmão e minha cunhada estamos juntos, e esse meu irmão humano desde pequeno, é só bobagem, né? É só bobagem. A gente fica fazendo mil coisas. Então,
6: que isso coisa espetacular.
7: Foi aquelas filmadoras VHS ainda na época. E tá ali, ó, o Manoel Otelo começou a tocar. Ele botou o disco pra tocar, sou eu de noiva e o meu irmão, o galanteador, né? O marido. Noiva e a noiva na núpcia.
6: Bom demais,
7: cara. Olha ali, cara. Agora o brinde, olha. Lembrando, são dois irmãos.
6: Bom demais, cara.
7: Ai, ai, ai. Inacreditável isso, cara.
6: A noiva encantada.
7: Sim, e sabendo o que ele queria, entendeu?
6: Sim.
7: Aonde desejar o já. Tem toda uma sensação, sacudindo
6: muito
7: a gravata
6: do
7: noivo. E agora eu começo a rir, eu acho que a gente agora não para de rir.
6: Você
7: a gente
6: que
7: vai
6: tá
7: cair.
6: Perdendo isso, não, vai pro canal dos programados. Depois que o programa acabar, o programa de hoje estará disponível com essa homenagem a Everton Cunha, Mr. P. Espetacular. Eu não sei mais o que temos guardado aqui no arquivo confidencial, mas não há tempo para quase mais nada. Apenas tempo para que eu possa agradecer. Agradecer o nosso tempo de convivência, a nossa parceria, te dizer o quanto tu é um cara importante para minha vida, né? E saudar essa trajetória tão linda, esses 60 anos. É, cara, da melhor maneira que a gente pôde fazer aqui, trazendo as pessoas importantes da tua vida pra dentro do programa. Então é uma honra pra gente poder te homenagear dessa forma e que os 60 anos eles tragam muitas alegrias aí pra ti, cara.
7: Reafirmo aqui que essas pessoas são extremamente fundamentais, todas elas, cada uma da sua forma, da sua maneira e o seu porquê e seu significado, e que tudo isso só está acontecendo hoje e aqui em função e graças a ti, portanto retribuo e te incluo nesse processo todo e dentre essas pessoas a tua importância e relevância na minha vida. Muito obrigado, meu amigo Porá.
6: Valeu, legal demais. Agradecer a produção, o Yuri, o Gabriel.
7: Exato.
6: Ao Gercinho, que mandou tudo, praticamente todos os depoimentos ele colheu, e agora não poderia ser diferente. A gente precisa encerrar o programa de hoje.
7: O que que tu escolheu
6: com o U2, Pride in the Name of Love.
7: Parabéns,
6: é isso aí.
7: Obrigado.
6: Everton Cunha, obrigado. Mr. P, 60 anos de uma lenda, de uma das maiores vozes do rádio brasileiro, que ele é aqui da Atlântida e ele é nosso e ninguém tasca. Valeu, Mr. P.
7: Muito
6: parabéns.
7: Obrigado. Fiquei muito feliz. Muito, muito, muito feliz. Obrigado.

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8: Olá, muito boa tarde. Tá no ar o Pretinho Básico nessa segunda-feira. Alexandre Fetter retorna em breve.
9: Chuva, né?
8: Tá chovendo, tá difícil. Inclusive, já de bate-pronto, preciso avisar que nossa estrela móvel Neto Fagundes tá ilhado em algum lugar de Porto Alegre. Ele pediu pra avisar aí que vai atrasar uns minutinhos porque ficou debaixo d'água.
9: Ah, meu querido, ruim pra mim.
8: Ruim pra ele. Pretinho Básico dessa segunda-feira, dia 27, tá no ar. Você fica ligado, você que tá no trânsito, você que tá voltando pra casa, começou a chover bastante. Porto Alegre, região metropolitana. E a gente vai até às 7 da noite.
9: Quer roteiro aí? Ah, não vai,
10: Bruno. Não, pera aí.
8: Não, eu ia. Tá entregue. Tá aí em algum lugar.
9: Tu quer roteiro aí?
8: Não.
9: Vai fazer um programa que é roteiro. Ah, né? Os caras estão muito mais
10: assim, a produção tem que separar o.
9: Eu vou ali. Nós confiamos em ti.
8: Não.
9: Tu confia em ti. Para com isso.
8: Não, foi feito. Nathan Nunes, boa tarde.
11: Boa tarde, Rafael Gomes.
8: O roteiro, o que aconteceu? Perdemos o roteiro do Vini no caminho? O que aconteceu? Deixa eu ver.
9: Acho, ó. Hoje. Pedro falou, não tem time reserva, homem. Ele mentiu.
8: Mentiu?
9: Porra, o de agora nós estamos assim, ó.
11: Tá. Ninguém pode ficar gripado.
8: Pega ali enquanto eu apresento o resto do pessoal.
10: Não precisa, confia, não precisa. É. Deixa pra amanhã.
8: Não, mas tem. Tá. E o do Neto?
10: Ah, tem o do Neto.
8: É. Ai, pai. 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Léo Oliveira,
9: tudo
8: boa
9: bem,
8: tarde.
9: Uma ótima tarde, uma ótima noite pra todo mundo. Porque anoiteceu em Porto Alegre, anoiteceu em vários lugares do Rio Grande do Sul, já era previsto isso, né?
8: Que loucura, né,
9: meu? Um acúmulo de água muito grande e a gente vai ter aí muita chuva. O que foi?
10: Acúmulo de água me pegou.
9: Por quê?
10: Jornalista...
8: Subiu a água rapidinho.
9: O acúmulo de água aqui, por exemplo, aqui na Ipiranga, ele é muito grande. E em outros lugares do estado também, aqui no Rio Grande do Sul... Não sei como tá em Santa Catarina, porque eu não parei pra olhar. Eu parei pra olhar só o Rio Grande do Sul. Mas te pegou a palavra não. Acúmulo de água, né?
8: Eu acho que Santa Catarina tem só alerta. Se você tá vendo aí, você manda pro nosso WhatsApp, né, Natan? Tá. Qual é o nosso WhatsApp?
11: Nosso WhatsApp...
9: Ele tá no bolso dele.
11: É só ruim de memória.
8: É o 994478272. O WhatsApp do Pretinho. Manda aí, porque tem, pelo que eu tô vendo aqui
9: no telefone... O que você tá achando
8: do
9: programa de hoje?
8: Tem alerta de tempestade pra Floripa, aqui, região. Mas ainda não tá chovendo. Mas aqui, ó, Caxias chovendo, Rio Grande chovendo, Pelotas, Santa Maria tá com alerta e Porto Alegre tá chovendo bastante.
9: Cara, eu vou pegar esse print da live e fazer uma camiseta.
8: É?
9: Isso é uma vitória.
8: Eu quero.
10: Se vitória. Tu olhasse há 3 anos atrás isso aí, tu não acreditava.
11: Isso aí...
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10: É aí, bom fim de tarde.
8: Tá, boa chuva. Eu vi que teve gravações no Mercado Público.
10: Teve. Não, tamo firme e forte com a Vera aí.
8: Firme e forte com a Vera.
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8: 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E um abraço pro Neto Fagundes. Neto Fagundes mandou um áudio, diz que está a caminho, debaixo de muita chuva, com as botas molhadas, mas diz que tá vindo. Tá vindo, a gente espera o Nego Velho. Né, Nego Velho?
9: É sim, meu querido. Tô chegando.
8: Ai, ouvinte aniversariante de hoje, a nossa colega aí, Léo.
10: Quem?
8: Andréia Cate Ribeiro, técnica de segurança do trabalho de Porto Alegre.
10: Aê!
8: Tá fazendo gente, 37 boa. Aninhos.
9: Ah, é que a gente encontrou ali na hora do na saída aqui
8: ela
9: do Pretinho.
8: Ela mesmo, ela mesmo. Pô,
9: então parabéns pra ela. Feliz há quantos aninhos?
8: 37.
10: Ah, o auge.
9: Tá bem ela.
10: 37 anos.
9: Tá não, bem, não, não. Pra 37 anos tá muito bem. Parabéns. O que foi, cara? Tu não tem 37? Não, cara.
11: Quando eu chegar lá vai ser grande.
8: Ah, acabou.
9: Do jeito que tu pilota a moto.
8: Nosso operador de lives é o Zé Thiago, Zé Carona.
10: Hoje ele vai precisar.
8: Por quê?
10: Pô, essa chuva aí, ele vai precisar de uma caroninha.
8: Ah, não, não. Hoje tá difícil, não tá fácil. E agora vamos pros destaques, meu irmão! Destaques do Pretinho Básico dessa segunda-feira. Pretinho Básico da categoria de base, né? Porque olha o print pra quem tá na live, pra quem tá ouvindo no rádio. Os parabéns, né? Os parabéns.
11: É histórico, né?
8: Poucas vezes na vida eu achei que esse quarteto fantástico ia estar junto nesse
10: aqui,
8: programa.
10: Aqui, ó. Tem o que... Três da base e um que veio do 13
9: De 15 da Paraíba.
10: Da Paraíba. Ele tá que nem os caras que vieram do 15 de novembro pro Inter em 2006, o Léo.
11: Tem os da base que já tava treinando com o profissional.
10: Não, é, isso.
11: Aí tem
10: o Léo
11: um que foi puxado só
10: o
11: pra
10: Léo
11: complementar.
10: O Léo é do 15, nós somos tipo sobs, assim...
9: Sou tipo o Damião, assim. É. Bah, o cara jogava e bah, nunca foi profissional.
8: Cara, eu fiquei aguardando até agora há pouco tempo, porque eu tinha um outro ouvinte aniversariante que eu também queria destacar, mas não mandaram o nome completo, mas eu só vou mandar um abraço pro seu José, vocês vão entender. Seu José tem... Ele é morador de... que veio tudo bagunçado, por isso que eu pedi as informações. Seu
9: então
8: José...
9: Então a gente não vai entender, se tu não conseguir explicar aí,
8: então, tá bem difícil.
9: Então,
8: ele é bisavô do Matheus.
9: Ah, não, mas ele é bisavô, ele é muito velho.
8: E ele tá completando hoje 103 anos.
10: Bem... Rapaz.
8: 103
9: firmezinho?
8: Anos.
9: Firmezinho,
8: ele mandou uma foto aqui.
9: Deixa eu ver.
8: Aí eu pedi mais informações, não podemos botar na live.
9: Não,
8: eu pedi mais informações, eu pedi nome completo, eu pedi a cidade, cara, eu pedi o nome...
10: Mas é o único José de 103 anos.
9: Não, assim, aí, seu José, detalhe do...
8: a única coisa que me mandaram é que ele mora em Bom Jesus, no Rio Grande do Sul, e ele é o terror do INSS. Foi a única
9: sim,
8: coisa.
9: Cara, imagina, tá aposentado há 40 anos, cara.
8: Então, abraço pro seu José, que tá fazendo 103 anos nesta segunda-feira, 27 de julho.
9: É muito bom que esse programa, esse quarteto já teve junto no Dois Gols na Madrugada.
8: É verdade, vencemos, né? Vencemos. Quem quiser conferir o programa, vai lá no Spotify e confere Dois Gols na Madrugada, que volta e meia esse quarteto aqui tá por lá. 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
9: Tá muito bem apresentando,
11: tá
9: cara.
11: Tá muito bem, cara.
9: É uma função...
10: Tu tá com uma confiança.
9: Interrompeu o âncora, é um trabalho que
10: eu tenho. Mas vou te falar também. Aqui. Sabe por que ele tá confiante?
9: Quê?
10: Porque nós três estamos aqui.
9: Isso, mas tá bem hoje.
10: Assim, não tem um Neto Fagundes aqui agora ainda?
9: Tu tem o Lelê.
8: O Porão. Se eu fizer com o Porão, eu vou tremer na base.
10: Entendeu?
8: Com a Rodaica me olhando no fundo do olho, assim.
10: Tá aí, vai, apresenta então.
9: Tá, vai lá. Tá tribei, meu. Bom, tá tribei no Instagram também. Bah, olha quem chegou. Bah, ficou nervoso agora.
10: Agora acabou a confiança.
9: Acabou a confiança dele.
8: 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Neto Fagundes!
9: Sai do lugar do Neto!
10: E aí, gurizada, tudo bem?
8: Que chuva!
10: Cara, que coisa... Me assustei agora.
8: Eu também.
10: Eu tô saindo ali do Ernesto Ornelis, cara, ali na lateral, ali já da Zenha, os bueiros voltando, aqui nessa rua aqui, pra chegar, eu entrei pela
9: Zenha. Zero hora aqui.
10: Cara, já tá o bueiro voltando, a água tá toda... Cara, me assustei.
8: A gente traumatizou com chuva, né, desde as
10: enchentes. Cara, fiquei assustado assim. Agora porque quando eu cheguei, eu não conseguia chegar no meu carro, cara. Tô todo molhado, tive que entrar por dentro d'água, então...
9: Eu cito uns três caras aqui do programa que numa situação dessa eu não me gay, não vim.
4: Bah, olha
9: e tu vê. Um tá em Floripa, o outro não vai.
4: Deixa a tua velha te falar um negócio. Bah, ruim pra tua velha. Bah, tá caindo uma chuva.
12: Cara, mas que tô coisa. Sem voz. Não, e não é o volume de chuva, tá chovendo uma chuva normal. É. Só que começou a voltar. E a gente lembra quando isso aconteceu, né, cara?
4: Porque
12: foi uma coisa bem ruim.
4: Porque choveu bastante na semana passada e a nossa bacia hidrográfica, os rios ainda estão cheios. É. Mas... a gente ainda está no esvaziamento dos rios e nesse exato momento qualquer chuva
9: não
4: alaga.
9: Vamos longe. O dia que o prefeito, em 2024, mandou evacuar aqui na
12: mandou ir pra praia.
9: Mandou a Zen aqui, era um dia de sol.
12: Pois é.
9: Vocês vão lembrar um dia de sol? Verdade.
12: A gente tava. Uma cesta de sol.
9: Uma cesta de sol e calor.
12: É que esse acúmulo de água, né?
9: Sair.
12: É uma loucura, cara.
9: É assustador. E é uma pena porque a gente fica muito temerário. A gente viu o que aconteceu em Lajeado. A gente acabou falando muito pouco. 6h15. A gente acabou falando muito pouco porque pegou Copa do Mundo e tal. A galera ficou falando e tudo, mas Lajeado de novo acabou sofrendo com isso. É. Te pegou o maionese da hora no meio do meu comentário.
12: Pois é. Eu não tive maturidade pro teu comentário político e cultural, social, com o maionese dando a hora no meio do comentário.
9: 6h15.
12: Tá bom, maionese. Que bom te ver. Boa tarde, Palhaço Maionese.
9: Boa tarde, Rafaelzinho. Boa tarde a todos que estão aqui no programa. Boa que tarde, programa divertido hoje com você apresentando.
12: Mas é? Nem começou, não. Boa tarde, Joy Rara.
13: Ô, Nego, pô. Tudo bem, Nego?
12: Tudo bem?
13: Desculpa a voz aí, que eu peguei muita chuva.
12: É, tua voz tá estranha, né?
4: Faz anos que tu pega chuva.
13: Eu tava no jogo do São José.
12: Ah, jogasse.
13: Porra, Nego, contra o 13. Foi pros
12: pênaltis, né?
13: Classificamos.
12: É. Tu torce pro São José.
13: Eu sou São José.
9: É tu, então?
13: É muita chuva. Então, minha voz...
12: Como é que é o grito da torcida do São José?
13: É o São José!
12: Porra, é novo. Nego. Começou hoje de tarde esse grito.
11: Criativo.
13: Porra, Nego. Mas tamo junto, mano.
12: Tamo junto.
13: Sou teu fã, meu.
9: Tu tá muito
12: não,
9: bem.
12: Não é. Sou, não,
11: Nego,
12: é.
11: Tu tá bonitão, né, cara?
12: Tu tá e tu, bem, Castelhano, mano. Tu tá bem?
4: Cara, tá tudo bem, cara. Mas vocês conseguem virar sapo a qualquer momento.
12: Não, tá difícil, tá bem
4: porque
12: difícil.
4: Porque tem gente pulando aí no meio da cidade, cara. O troço é louco, né, cara?
12: E o personagem novo, né? O bisneto Fagundes,
9: Ai, meu querido. Eu mandei pro Neto o Miguel que a gente deu na sexta-feira no Novo Hamburgo. Eu contei pro Neto.
12: Ah, é verdade.
9: Pede desculpa, pessoal, que foi no Novo
12: Hamburgo. Não, a culpa é tua.
9: A culpa é minha,
12: tá? Porque na última sexta-feira a gente esteve em Novo Hamburgo pra duas sessões lá no Boteco Comedy. Tem até um e-mail sobre isso aqui, depois eu vou ler. E aí lá pelas tantas as pessoas estavam curiosas pra saber quem é o elenco. O elenco é rotativo, sim, né? Então, anunciei.
4: Qual era a surpresa?
12: Anunciei Rodrigo Adams, que abriu o show comigo. Anunciei Gordo Léo, que chegou logo em seguida de Palhaço Maionese. Anunciei Nathan Nunes, que entrou fazendo talentos. E lá pelas tantas eu disse, gente, queria saber como preparar uma surpresa hoje. E, pô,
9: cara,
12: tem,
9: isso
12: os
9: é
12: meninos,
9: genial.
12: Tem os meninos que estão na Copa. Tem um garotão que tá no Havaí. Tem o Fetter, que nunca vem. Mas ele tá em Porto Alegre, ele fez um programa com a gente às 6. Senhoras e senhores, eu peço que todo mundo chame.
4: Tu não mentiu em nenhum momento, né?
12: Não, eu menti. Aí nessa hora eu falei, ele que tem vinheta. Senhoras e senhores, uma salva de palmas. E aí eu apontei. Neto. E aí a plateia gritou, Neto. Só que aí Neto...
9: Cara, eu tava sentado na plateia.
12: Veio sacanagem. Só que aí Neto veio um urro de gol. Um grito de gol assim, ó.
9: Gol do Brasil em Copa.
11: Eu nunca fui tão aplaudido entrando no cara.
12: E aí ele entra, meu, de boi na baixa, assim, ó. E vestido de gaúcho, ele vai até o pão. E levanta a cara assim, é o Natan, cara.
4: E rolou uma...
12: Uma risadeira, logo em seguida, tipo assim, ó. Bah, só os guris pra fazer isso.
4: Muito bom. Muito
12: então
4: bom.
12: Tu esteve conosco no show lá. Obrigado.
4: Obrigado a todo mundo que nos prestigiou lá.
12: É. Todo mundo que te aplaudiu, né?
4: Todo mundo que me aplaudiu, um abraço pra vocês.
12: Vamos abrir os destaques agora, Natan. Grupo usa caixas de papelão pra tentar roubar banco.
11: Rafael Gomes, o caso aconteceu em Ivoti. O que aconteceu? De sexta pra sábado...
9: Grande Júnior.
11: Uns garotões... O que eles fizeram? Eles cortaram a grade lateral e uma porta de acesso do banco. E aí eles ficaram com medo das câmeras pegarem eles e eles saíram. E nisso um pedestre viu e avisou a polícia. E aí ficou por isso mesmo. A polícia,
12: o foqueiro?
11: A polícia ficou ali de campanha ali, observando.
12: Campana. De campanha. A polícia,
11: monitorando ali o que poderia acontecer.
12: Foram as convenções.
11: Isso foi sexta pra sábado. Aí de madrugada...
12: Pode
11: de madrugada,
12: 190.
11: Não.
12: Concentra, não dá bola pra eles.
11: Aí lá por 9, 10 da noite...
9: Pode, inspetor de Paula.
11: Os caras entraram novamente E aí taparam esses buracos, essas partes que poderiam enxergar pra dentro do banco com papelão e se tamparam também. E eles foram rastejandinho, assim, chegando até o cofre.
14: Pra fugir das câmeras.
11: Pra fugir das câmeras e também do sensor de movimento. Só que enquanto eles estavam chegando ali, os policiais chegaram e pegaram eles. E aí...
12: Cara, o vídeo é constrangedor, prendeu.
14: E vai estar em Gramado sempre, deve ser um filme, né?
9: Eu mandei na...
12: Não, Neto, é constrangedor
9: assim, Eu mandei ali pro Zé Carono no vídeo, meu irmão, que ele tinha separado há uma hora, se ele puder pegar, porque é um negócio absurdamente constrangedor, um tapa na cara da
12: sociedade. Parece desenho animado. Sabe desenho animado quando se esconde atrás da moita e a moita vai andando?
14: Sim, sim.
12: É isso, só que é uma caixa de papelão.
9: É tipo Chaves querendo roubar os churros na casa do Naforino.
11: É tipo criança se escondendo.
12: Ali, ó, ali, ó.
9: Olha as imagens na tela aí, meu irmão.
12: Tá na tela da pena?
9: Aí embaixo da tela, você que tá no rádio aí, agora vai se aproximar o papelão andando, olha lá. O papelão começa a rastejar até a porta, velho.
11: Eram quatro pessoas.
14: Que papelão?
9: É o papo lá.
12: Olha ali, cara, não dá, não dá.
9: Não tem como, o papelão começa a se mover, velho.
11: Três homens adultos.
9: Que método burro, hein?
11: E um menor de 16 anos.
12: Eles olha isso, foram cara.
11: Presos por furto qualificado, tentado, associação e
14: três
11: atentado.
14: Três homens adúlteros?
11: Associação criminosa e corrupção de menores.
9: Que tinha o menor envolvido, ele vai isso. Responder agora, talvez seja levado pra fase.
14: Era o
9: aí,
14: Rafinha, né?
9: Não, não, e aí tem mais do Dake fazendo a prisão dos bardidais aí, né, velho? E é algo muito comum, né?
14: Que
9: a cidade
14: é
9: do interior é um tapa na cara
14: tapa,
9: da sociedade cara. De Voti, né, meu irmão?
12: Não, mas nada foi roubado, então, Natan.
11: Nada
12: não
11: foi chegou roubado, a... não.
9: Nem o papelão.
11: Não, o papelão...
9: Talvez sei, algum, né? Talvez vezes... algum...
14: Algum morador de rua
9: parceiro, casa,
14: se eu tivesse alguém em Votiva...
9: O... Coisa.
14: É, pois o é, que já me falou.
12: Sininho.
9: O Sil, né, amigo do Vinícius. Te comer outra vez.
12: Mulher que constava como morta em registros oficiais é presa por uso de documento falso.
11: Sexta-feira em Erechim, a mulher tava ali.
12: Ah, é tudo Rio Grande do Sul
11: tudo
12: hoje.
11: Rio Grande do Sul.
9: Gostei. Pegaram o Diário Gaúcho.
14: Gostei, tá bem próximo hoje.
9: Porra. Sentou ali, Diário Gaúcho.
12: Estamos aqui deve... no processo.
11: É, ela tava ali com o seu.
14: Pegou com um buquinho de sopa.
11: Ela tava ali com.
12: Passou GZH hoje.
11: Tava dentro de um carro com o motorista, com placas de passo fundo. E aí os agentes da Polícia Rodoviária Federal pararam ela ali e começaram a perguntar o destino. E daqui a pouco ficou muito controverso, eles começaram a enrolar, o policial percebeu que eles não estavam passando segurança. E aí pediram o documento da mulher, ela se apresentou como uma influenciadora de 600 mil seguidores.
12: Porra, tá bem?
11: Aí o policial ficou desconfiado e levaram eles pra unidade operacional da PRF em Passo Fundo.
9: A delegacia, a chefatura de polícia, né?
11: E daí identificaram que a verdadeira mulher tinha falecida nos sistemas desde março de 2026 e estava usando um nome falso. E aí ela foi presa.
14: Como é que
11: ele descobriu?
14: Tá, peraí.
12: Não, é que ele faz o DNA.
14: É, ah, tá, mas ela tá.
9: Não, é DNA.
14: Ele é o pai.
9: Ele não é o pai.
12: Não, não, mas a identificação digital. Agora isso. Todo o sistema.
14: Ah, tu veio.
12: É com as digitais.
14: Tá, mas o documentinho dela tava com um nome falso. Qual o nome?
12: Não, era outra. Não, não, é que
14: não era o nome falso?
9: Isso não, não, é que ela tava andando com o documento de alguém que pereceu por isso.
12: Tá. Eu tinha entendido
9: foi
12: isso.
9: Foi isso. Ela tava andando com.
12: É isso, Natan?
9: É isso.
11: Não, não, ela tinha dito que ela morreu.
9: Mas ela tá viva.
14: Tá.
11: E aí ela usou usou um documento de alguém que tava vivo.
12: Mas isso é dívida, isso aí é dívida.
11: E aí virou tipo assim, tá, mas peraí. Essa
12: pessoa é morena,
11: esse,
12: é loira.
11: Esse documento aqui, a foto,
9: não bate
11: contigo.
9: Já conheceu comigo na noite.
11: Quem que tu é? Aí foram pesquisar ali nos sistemas da polícia.
14: Eu sou quem eu quiser ser.
11: E viram que ela era outra pessoa.
12: Somos quem podemos ser.
9: Tá na garrafa de
12: que parecia. Podemos ter.
9: Tá na garrafa de Heineken e Heineken, né, meu irmão? Isso aí, pensando aí, eu sigo essa linha aí, velho. Mas ela tá viva ou morta?
11: Ela tá viva.
9: E quem morreu?
11: Ah.
9: Não sabemos.
12: Como será que ela deixou no registro oficial que morreu? Não deve ser fácil isso, velho.
9: Joia Rara, como é que é?
12: Forjar uma certidão de óbito, Joia Rara.
14: Não tinha um nome parecido? Falei, nome de alguém?
9: O que foi, Joia?
13: Não lido com nada que envolva a polícia, né? Falou polícia, Joia sai. Não é, não tem essa, amigo. Isso aí é confusão, entendeu? Que eu vim aqui na rádio.
12: Tu tá
13: aqui,
12: correto, tu tá corretíssimo.
13: Milhões de envolvimentos com a polícia aqui. Esses dias tinha um policial aqui no verão aqui. Não falei nada.
9: Ah, tem que ficar frio, né?
13: Pô, vocês são foda trazer os homens aqui dentro.
9: Ah, trouxeram aquele cara bonitão lá, o nome dele, o que veio falar do planeta, o garotão. Policial da rodoviária lá, o garoto.
12: Ah, putz, como é que é o nome do comandante? Esqueci o nome do comandante.
9: Comandante comandando.
14: Grande abraço.
12: Não me lembro.
14: Obrigado, comandante.
13: Mas ele veio aí, né?
11: Não, tô ligado.
9: E é Paula.
12: Não, não é, não é. O inspetor De Paula é outro personagem, tá?
15: Tem um sobrenome de uma família ladrigueira que é Beleza, né? O sobrenome é a família Beleza. Aí uma vez o filho, sobrinho, sei que tal, se meteu numa pauleira com o brigadiano. E o brigadiano agarrou ele assim pelo pescoço e ele disse: calma! Eu sou filho do Mário Beleza! E o brigadiano: quem interessa? Teu pai é feio, bonito.
12: Quem me interessa? Paciente descobre pedaço de madeira dentro de perna após erro médico e caso vai parar na justiça.
15: Pequeno erro, né, meu querido? Errinho.
11: Tudo começou em 2013, aconteceu esse caso e agora...
12: 2013?
11: Isso, e agora teve o resultado na justiça.
15: Com o Pavão?
11: Hã?
15: O Pela de Pavão tá onde?
11: O que aconteceu? O cara tava ali cortando uma árvore, se feriu e foi lá e procurou o hospital de Sara pra fazer uma
15: teve isso.
12: Santa Catarina e Sara.
11: Isso, pra fazer uma sutura.
12: Tá.
11: E aí, segundo o processo, o médico não fez uma avaliação adequada pra verificar...
15: Ele olha pro Gama pra confirmar se tá tudo certo.
9: É que já errou no campanha.
15: Ele fala uma frase e olha pra...
9: Sutura é isso.
12: Vai, Neto, fala. Vai, tá tudo certo.
15: Vai, filho. Tá bom, vai. O pai tá nas tuas costas aqui. Vai. Vai andando na bicicleta.
9: Isso, é rodinha. Vai que tu não vai cair.
11: O médico só fechou o ferimento e não viu que tinha um negócio lá dentro.
9: Isso é perigosíssimo.
11: Entendeu?
12: Aí o cara acordou com os cupim na...
11: E aí, no dia seguinte, o cara teve dor, inchaço e sinais de infecção.
9: Qual o pinóquio?
11: Daí ele procurou outro hospital, em Criciúma, cidade vizinha. Daí lá ele fez exame, identificou o pedaço de madeira medindo 8 centímetros.
15: Ah, não, mas aí ratearam. Cara, 8 centímetros é um pedaço grande, meu, de madeira.
12: É o tipo de lascão, alguns, né? Lascão.
15: É, velho.
12: Dependendo...
15: Ô, meu, como é que tu costura com 8 centímetros dentro, velho?
9: Alguns 8 centímetros é grande.
15: 8 centímetros aí. Olhando o celular junto.
9: Ah, eu tenho 8 na garrucha, né?
12: Mas 8 tristinho.
9: Ah, é dizer, na verdade é 15 centímetros, né? 8 indo e 7 voltando, que ele volta amolecendo, vai lá.
12: Mas é 8 no auge?
9: No do impávio do Colosso.
15: Impávio do Colosso, 8.
9: Mas é 8 na
15: garrucha. Mas é 8
9: na garrucha, oitão.
15: 8 firme.
12: Tá, não vamos atrapalhar o Natan.
9: E volta 7 já vem pingando.
11: Aí ele entrou com o processo. E a justiça decidiu que ele terá direito a 8 mil por danos morais, além do ressarcimento de despesas com consultas, exames.
12: É 1000 por centímetro?
9: Isso, puxa, eu ia ficar devendo.
11: Mais ou menos, né?
12: O cara falou, puta merda, porque não tinha 16. 1000 por centímetro, quanto tu ganharia, Vini Moura?
15: Eu?
9: Se entrasse um pau em ti, não, quer dizer, uma madeira, um pedaço de madeira, um pau de madeira. Pedaço de pau.
12: Não é porque tu eu, é porque.
9: Não, pedaço de pau.
12: É porque eu tô aqui que nós vamos patifar.
9: Pedaço de pau.
12: 18 mil.
15: Ah, não. Benito de pau?
12: 18 mil reais.
9: Ah, mas assim...
15: Tá, mas aí o cara ficou só 24 horas com um pedaço na madeira, é isso?
11: É, mas ele ficou infeccionado ali, gerou uma lesão nele, mas não ficou muito tempo, não. A advogada dele quer mais do que 8 mil, então ela vai recorrer, ela acha que tem que pagar mais por danos morais, por tudo que aconteceu com ele.
9: Mas ele perdeu algum pedaço do corpo ou não?
11: Não,
9: ele
11: não perdeu nenhum.
9: Não ficou nada de...
11: Não. Dos males, o menor.
9: Dos mares o menor, só lasquinha.
15: Só perdeu uma lasquinha.
12: Só uma lasquinha.
15: Próximo destaque aqui, ó, 6 horas 27 minutos.
9: Muito bons destaques hoje, queria parabenizar o produção.
12: Mas vamos deixar acabar. Tem mais um.
15: Esse aqui tá na minha timeline o dia inteiro e eu pedi pro Natan colocar porque eu queria entender, tá? Cantor Arlindinho é visto em casa de swing e esposa apaga fotos com ele.
13: Deu ele tava casado com a mina da Globo, nego.
15: A Érica Januza?
13: Pô, o nego não sabe ser feliz, hein, meu?
11: Atriz.
9: Pô. É ruim, né, Joia?
15: Bonitona, né, Joia?
13: Pô!
15: Deixa eu ver quem é.
9: Não botemos foto?
13: Bonitão sou eu, né, tô?
9: Não botemos foto na live?
11: O que acontece?
15: Ah, eu sei quem é.
12: Aham, bonitona.
11: Eles ainda não...
9: Ela podia ser feia, tu não pode trair a tua mulher na casa de swing. Ela podia ser um bagulho, não se trai a mulher. Entendeu?
11: Nunca se trai, né?
15: Que defesa é essa?
9: Podia ser um bagulho.
11: Nenhum lugar, né?
9: Não se trai. Não se trai ninguém. Tu é melhor que eu, sabe disso.
11: Nenhum lugar.
9: Tu é um homem fiel, né?
11: Sim.
9: Quantas mulheres? Uma só.
15: Já traiu alguma mulher? Nenhuma, né?
11: Não.
9: Ele é um homem fiel. Não. Esse guri aqui é bom. Eu conheço a história dele.
11: Obrigado, Ivan.
15: Onde é que tu ficava? Qual é a igreja que tu tava, que tu encontrava?
9: Eu dormia numa igreja aqui, dormia na frente.
11: Beijo dei, vai.
9: E ele vai me levar de moto pra Alvorada agora.
15: Que legal, cara.
11: Sem capacete.
15: E hoje tá ótimo pra ir.
11: Enfim, Rafael Gomes, eles ainda não publicaram oficialmente a separação, mas a galera começou a comentar nas redes sociais por alguns fatores.
12: A galera é stalker hoje em dia. Um amigo meu hoje tava stalkeando o relacionamento e dizendo: ah, mas esse filho aqui não foi planejado. Eu falei, por quê? Não, só tem like desde abril. Eu falei, mas tu é muito
15: amigo meu, investigador.
9: Eu tenho um amigo meu que ele tá querendo saber o que tem que fazer no aniversário dele.
13: Por quê, nego?
9: Não sei. Perguntou no Instagram o que eu faço no meu aniversário. Largou o verde, né? Mas vamos se...
12: O que vai? É um chinelo. Não dá, não
15: ele,
12: dá.
15: Ele está entre nós.
9: Não, que eu não tenho amigo aqui, eu tenho só colega.
11: De alguns... Alguns fatores geraram esse rebuliço na internet. Primeiro.
9: Rebuliço?
11: É, os dois apagaram as fotos um com o outro.
12: Ah, não, e terminou.
15: A relação terminou, né?
12: Você não precisa nem investigar.
11: Pararam de se seguir nas redes sociais.
9: Mas depois pode voltar. Os famosos são assim. E foram. Termina e volta. Olha o Virgínio e o Virgínio.
11: Foram vistos sem aliança. Além disso...
12: E tudo isso a gente acha que eles terminaram.
11: É. Tá. Então, aí nos últimos dias ainda...
15: Porra!
11: A Erika postou algumas indiretas nas redes sociais, tipo, aqueles textão, assim...
15: Não, mas não são casados, são só namorados.
11: Só namorados. Eles estão juntos há 8 meses, se eu não me engano.
9: Pô, ele puxou o pai.
15: Já é um baita tempo.
11: Só que fica... E aí, como já tava todo mundo comentando, no sábado, a colunista... Fábio Oliveira divulgou um vídeo...
12: A Fábio Oliveira é a nova Léo Dias, meu.
15: É?
12: Ela é do Metrópolis.
11: Olha o vídeo, o Arlindinho...
15: Cadê o vídeo?
11: Ele aparece no dia 10 de julho, deixando uma casa de swing na zona sul do Rio de Janeiro.
12: Quem nunca, né?
9: Mas o pagodeiro vai no swing,
15: ele não
9: no
15: foi cantar.
9: Samba.
12: Fala por ti, ele não era swing simpatia?
9: Swing simpatia.
11: Encerrando a noite acompanhado de duas mulheres. E a colunista disse que nesse período ele ainda namorava. Então, tudo leva a crer que esse possa ter sido o motivo da separação.
9: Pra casar com
11: o
9: músico.
12: Não dá pra ir casar da casa de swing sem a tua mulher saber.
11: Não, o Neto é músico e dá pra casar com ele.
9: Pô, exceção, né, nego? É. Exceção. É, tu vai você pensar no Neto, né?
15: Mas eu não vou em casa de swing. Vou deixar bem claro. Meu casamento tá durando porque eu não vou em casa de swing.
12: Esse é o diferencial.
9: É que o segredo é o cara ir na casa de swing sem ser filmado. Esse é o segredo. Aí que as pessoas erram. Tu não pode, tem que ir noitinha. Tem que
12: não,
9: ir.
12: Mas não deve, não hoje, deve poder se, filmar. Eu confesso que não é um local que eu frequento muito.
15: Mas é a rua. Tá, filmaram na rua.
9: Não, dentro não pode filmar.
12: É um bar morto.
15: O cara tá saindo.
12: Ele tava saindo.
15: Saindo.
12: Ah, ou tipo seja, entrada e saída de um motel.
15: Saída, é. A saída do
11: deixando
15: lugar.
11: Uma casa de swing.
12: E outra, no momento que tu é famoso... Pô, é muito fácil alguém passar de carro e te ver, né?
15: Olha ali!
12: Lugar, olha lá quem tá ali!
9: É isso aí, o cara não pode dar esse furo aí.
12: Aí, pô, tem que entrar pelos fundos, né?
9: Isso, o cara é outro, tem que ir quase swing bom mesmo. Os caras famosos tem que ir uns segundos chovendo.
12: Tem que ir naquelas secretas, que só é swing só de famoso.
9: Swing,
12: não
9: sim,
12: pode ir no swing que tá todo mundo, cara.
15: Como é que é a casa de swing só de famoso,
12: não, cara. Sei, eu não sou famoso.
9: Ah, tu não pode ir no swing que é 30 pila pra entrar.
12: Não pode.
9: O homem é 100, sozinho não. É 100, acompanhado de 30.
12: Não pode. Ah, e daí tu ganha paga e ganha duas servas de garrafa.
9: Não, chinelagem
12: não. Ah, para.
15: Não, né? Qual é a casa de swing que é boa?
9: Tem que ir uma...
12: famosos.
9: Isso, que é uma casa assim discreta.
12: Só que a gente não sabe.
11: Mas como é que vocês têm a referência?
12: É
11: tão
12: discreto, cara, não sabe. Essa é a minha curiosidade,
11: Jota. Alguma coisinha vocês devem ter.
9: Tu tem que ir na casa de swing que tem a placa escrita vendo o bolo. É isso, que não sabe. Faço costura. É, aí tu entra e pô, o swing, tu não sabia.
11: Tá indo pra um lado muito específico.
9: Tu não pode ir na casa de
15: aquelas agulhas tudo espalhadas.
9: Isso. Não pode ir a casa de swing do não sei quem. Não
12: é, tipo, noites do prazer, bem grande, no meio da BR. Não dá. Entendeu? Não pode
15: parar teu carro ali.
12: Hoje recebendo os dois gordos.
15: Isso.
12: Dois gordos e um swing. Não dá.
9: Não.
15: Era o Vini e o Léo já me botou.
11: Aqui na entrada ali de São Leopoldo tem uma com uma baita placa.
12: Tem uma não, tem várias, né?
11: Não tem.
9: Não pode, não.
15: Começou a aparecer, ó.
12: Não, mas isso aí...
11: Não, mas aquela ali...
12: Ah, o Nathan, o crente, vai nos ensinar sobre casa.
15: Mas isso aí é ponto de referência da 116.
11: É, isso
15: cara.
11: Aí.
15: Ele mas é, ele tipo, é um cliente bem informado.
9: Só um cego pra não ver, né?
12: Até porque ele tem que saber onde ele não pode ir, né?
11: É verdade.
12: Não, é produtor. Produção do programa.
9: Vai
12: parabéns,
9: querido, né? Vai querendo. Mas,
11: mandou bem. Eu faço o programa pra vocês.
9: Mas casa de swing é superestimado, tá?
12: Por quê?
9: Porque eu já fui.
12: E aí?
9: Superestimado. Ah, tu pensa que é só um pessoal bonito? Não é.
12: É, se tu tava lá, não é só um pessoal bonito.
9: Não, é um pessoal bonito. Achei grosseiro, mas já
15: deu. Praia de nudismo, você foi? Praia de nudismo?
9: Eu só veio.
12: Pito já
9: caído,
12: foi, né?
9: Teta não, caída, só gente feia.
11: Mas é um lugar bom pra comemorar aniversário?
9: Qual? Casa de swing? É legal, vou te levar numa.
12: Mas sabe onde tem casas de swings muito qualificadas?
15: Oh, é só aparecer.
12: Isso é o que a galera fala.
15: Informação. Informação.
12: Não, mas, cara, vocês aos poucos vocês vão se soltando.
15: É, eles vão entregando.
12: Não, nós se soltando. Isso
15: não
12: aí,
15: tinha
12: cara.
15: Nada, de, nenhuma.
12: Nós não tinha nenhuma informação há 5 minutos atrás.
15: Tá, peraí, nós somos vividos.
12: Aí ninguém pegou no telefone e começou a surgir informação.
15: A gente conversa.
12: Vamos deixar alguém que entende falar, pessoal.
15: Não, não é isso.
12: Tá aí, Vini, onde?
15: A gente conversa com pessoas. O Rio de Janeiro.
9: Continua lindo.
15: Lá tem...
14: todo tipo de grupo de swing que tu possa imaginar.
9: Feijoada com bocó, qual
14: é? É isso aí. É isso aí. Não, isso, tem a história, né? Tem a história.
9: Tenho.
15: Eu gostei da risada da Sofia que veio do nada.
12: Parece uma vinheta.
14: Você quer falar a história?
9: Ah, ele vai me expulsar se eu contar a moça que eu peguei de madrugada.
11: Não, tem pouco no programa.
14: Conta essa história.
9: Eu vou contar. Eu peguei conta. Almoço, paguei o almoço, fui no centro, 20 pila. Ele era vesgo. E eu escolhi propositalmente a vesgo.
12: Por quê?
9: O cara fazia o bocal e cuidava se a polícia não tava vindo.
15: Viu? Por deixar, foi provocando.
9: Olha, não, não, não, não. A gente tava na rua.
15: Não, cadê?
9: Beijinho pra...
15: Não, não, não. Dá amarelo. Não, tem que dar amarelo.
9: Tu não.
14: Isso porque... Tu quer que eu vá contigo?
9: Né? Quero.
14: Ligou. Não, não, só um pouquinho, olha só. O Neto Fagundes melhor disse, tem que dar amarelo. Não, não, não.
15: Pra, pra manter o critério, né, cara?
9: Então
14: não vou, Nego. Amarelo, amarelo.
9: Mas em meu... Amarelo. Em respeito...
14: Ó, foi o Neto.
11: Porque o juiz
14: Neto.
11: Tá bonzinho.
15: Eu não, tô não, só...
9: Em respeito a ti, tu sabe que eu faria com o Alejandro também essa piada. Eu faria. Por isso que eu tô aqui
14: no programa. Eu sei, mas é que daí depois eu não dou amarelo e os caras vão indo pro Alexandre. Ah, o Rafa não segurou os caras.
9: Viu, claro aí, que é meu culpado.
15: Viu, eu tô salvando a tua
14: obrigado,
9: parada. Lamentável
14: obrigado.
9: Isso, né? O Vettel não dá cartão pro culpado dele, tá indo pro teu, tem chinelo.
15: Chinelo! Boa, boa, boa, culpado, boa, boa.
9: Eu não tinha que dar cartão.
15: Pede pra retirar.
11: Porra. Não, isso é verdade.
9: O Neto não
15: liga pro Trump, liga pro Trump, pede pra retirar esse cartão.
9: O culpado não ganha, pô.
14: Sabe o que, que é esse cartão? Isso é a qualidade do programa. 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
15: Meu querido, estamos procurando agora, já está quase chegando o nosso material, querido. Pá, o cara é o bisneto que não traz o material. Tu quer me derrubar mesmo.
14: Não, eu ainda dei a chance pra ele. Ele foi sair, eu ainda gritei. Ainda esquece o Neto.
9: Bah, meu querido. Bah, eu acho que eu tenho que sair de novo.
14: Vai lá
9: buscar o...
14: Eu vou por enquanto.
15: Não, deixa aí. Vamos
14: amarelinho. Ó, amarelo pro Natan Nunes, o primeiro. O primeiro pro Natan.
9: E o mais louco é que ele já esqueceu um roteiro e conseguiu esquecer o outro. E assim, ó, e o programa tinha pouca gente.
14: Não, e no...
9: Se ele pega um programa com 8, ele não tem programa. Não,
14: e no primeiro, eu ainda avisei ele. Ô, meu, aproveita que vai pegar esse, pega o do Neto, que eu não vi o do Neto na mão dele. Sim. Falei, aproveita e pega o do Neto.
9: Mas legal que ele vai fazer o do Neto agora.
14: É, não, não, tá pronto. Tá, enquanto isso, Vini Moura.
15: Então vou contar uma história, então.
14: Uma história. Okay. Tá.
15: O cara queria conhecer o mundo e aí ele decidiu ir pra China. Vou pra China. Lá na terra do mestre, lá, né? Ele, pô, vou pra China.
9: Mestre!
15: É, chegou na China, começou, botou a mochilinha dele, aquela coisa bem aventureiro, né? Mochilinha dele,
9: adora.
15: Aquela botinha assim, andando, ele viu uma viela, assim, viu uma viela, entrou na viela e dentro da viela tinha um templo. Olha só.
14: Oh.
15: Um templo, Léo. Um templo.
9: Templo?
15: Um templo.
9: Tá, tá um templo. Tá.
15: Dá um templo. Tinha um templo. Ele entrou no templo assim e tinha um monge. Bem no centro do templo, assim, bem no meio do templo, sentado naquela posiçãozinha clássica de monge. Aqui.
14: Como é que é?
15: E cola um guia do lado dele e fala assim, ó. Esse aí é o monge de 100 anos. É o monge de 100 anos que tem a melhor memória do mundo. Aí o cara falou assim, ó. Nah, isso aí não é possível, cara. Vou testar esse monge aí. Ele chegou no ouvidinho do monge aqui e falou... O que que tu comeu no dia 14 de julho de 1957? O monge na lata já. Ovo?
14: Direto
15: ovo, e reto. Direto. O que que tu comeu? Ovo. O cara, pá, o cara é brabo mesmo. Porque não é mentira, ele falou muito rápido. Não é mentira. Ele ficou com aquilo na cabeça e foi-se embora, né? Cara, passaram-se 50 anos. O cara estava velhinho já. 80 anos, voltou. Vou voltar pra China aqui.
14: Cara, que assim, você vê, eu tô rindo antes.
15: Assim, ó. Eu vou voltar lá pra China porque foi uma das viagens que eu mais gostei de fazer. Ele tá velhinho já andando, ele olha, ah, aquela viela do templo. Entrou na viela, olha o templo.
14: Quem tava lá?
15: Cara, ele entra no templo, tá o monge, cara. O monge já com 150 anos que ele viu.
9: Como é que ele é o monge?
14: Tipo o seu José, tipo o seu José.
15: Isso, era o seu José ali sentadinho. Cara, quando ele entra e vê o monge sentado ali, ele fala, como? E o monge, frito!
14: Boa essa, cara, muito boa. Eu lembrei do cara que se perdeu, o cara se perdeu na selva também, aí ele encontrou uma tribo de canibais, os canibais... Vem chegando assim, aí ele olhou, o cara olhou pra ele, se aproximou dele, e ele, bah, agora eu tô fudido. Agora eu tô fudido. Aí daqui a pouco vem uma voz assim, calma,
16: Tá vendo essa pedra do teu lado direito? Pega e arremessa na cabeça do cacique, mas não erra. E ele, sério? Sério. Aí ele pega a pedra e pum! Dá no meio da cabeça do cacique. E agora? E agora? Agora sim, tu tá fudido.
9: Ai, meu Deus. A gente tinha contado coisa. Aí eu...
12: Qual, Ivan? Qual, qual, qual?
9: Não, deixa o Neto. Eu não vou contar piada, não. Já tá
12: aí. Mas ele acabou de contar.
9: Mas ele leu o material?
15: Não, não, não. Vai lá, vai lá. Vai. Na próxima eu conto uma daqui.
9: O mudim.
12: Tá.
9: O mudim. O mudo. O mudo. O mudo. Ele passou em frente ao consultório médico e viu uma placa que falava assim: aprenda a falar em 6 meses. Aí o mudinho falou: ah.
12: Como é que o mudo falou?
9: Aí todo animado ele entrou e o médico falou: tira a roupa. E o mudinho, mas com a vontade de falar era grande, ele tirou. Aí o médico colocou ele de quatro.
12: Ah, não, não, não.
9: Agarrou ele pelos ombros e mandou ele vara no mudinho. Aí o mudinho só falou: ah! O médico falou: pronto, agora vem amanhã que eu vou te ensinar o P.
15: Amanhã é o B.
12: Bom, você saiu bem. E aí, Neto, agora com
15: o
12: material.
15: O Nego Véia resolveu fazer um agrado pra sogra, né? Chamou a véia pra dar uma viajada. Pegaram a estrada e se foram embora. Só que depois de uns 1.500 quilômetros, o Nego Véia já não aguentava mais. Era reclamação do calor, reclamação do frio, reclamação da velocidade, reclamação da comida, reclamava da música. E de vez em quando ainda lembrava: tu nunca foi suficiente pra minha filha. Puta, não tem troço que incomode mais. Aí o Nego Velho respirou fundo, contou até 10, mas a pressão já estava mais alta que o preço da picanha. Então ele encostou o carro no acostamento, desceu, foi até a traseira, abriu o porta-malas e gritou: chega então! Vai a pé, velho de merda! Desce! Aí a sogra olhou pra ele sem entender e respondeu: mas, genro, eu tô no banco da frente. Aí o Nego Velho disse: pá, mas que merda, quem será que eu botei no porta-mala e tô a 1.500 quilômetros com ele? Emerson Witz mandou.
12: Eu e meu marido fomos no show de vocês.
15: Tá casado?
12: Fala, PBs. Eu e meu marido fomos ao show de vocês e, por uma coincidência da vida, tivemos a oportunidade de ir ao camarim pra tirar as fotos. E aí veio o maior choque de realidade. A gente acompanha vocês há anos. Escuta o programa quase todos os dias. Segue todos vocês nas redes sociais e sabe mais da vida de vocês do que de alguns parentes. A gente sabe quem é casado, quem é amigo de quem, quem viajou, quem comprou carro. Parece que vocês fazem parte da nossa roda de amigos. Fomos pro camarim com a sensação de que encontraríamos velhos conhecidos. Só esquecemos de um detalhe: vocês não fazem a menor ideia de quem nós somos. É. Na hora de entrarmos, vocês olharam pra nós com aquela cara de: quem são essas pessoas? E foi nesse momento que caiu a ficha. A intimidade existia, mas só de um lado.
15: Unilateral.
12: O Adams, claramente exausto, tirou foto com a gente, foi simpático, todos queridos e nos receberam com a maior educação. Mas a nossa expectativa de chegar conversando como se fôssemos amigos de longa data evaporou em segundos. A gente travou. Parecia que a gente tava invadindo a festa de outra pessoa.
9: Eu vou me defender.
12: Não, não, calma. Mas ela não...
15: Não,
12: calma,
15: é
12: calma.
15: Não, tu, cara,
12: não, tu não tá entendendo. Ela não tá acusando ninguém.
15: É com ela.
9: Não, é que eu lembrei agora.
12: Calma.
11: Ela tá explicando.
12: Eu nunca fui tímida na vida. Mas naquele camarim eu virei outra pessoa. Nós nem tiramos foto com o Léo, que era outro com quem a gente fazia questão de registrar. Fizemos uma brincadeira e ele não entendeu. Ficamos tão sem graça que deixamos passar. Quando fomos embora, pensamos: como a gente conseguiu fazer isso? No fim, a foto com o Adams ficou ótima. Vocês foram simpáticos e nós ainda ganhamos uma baita história pra contar. E fica a torcida pra aparecer uma próxima oportunidade. Afinal, a foto com o Gordo Léo ainda tá pendente. Obrigado pelo carinho e pelo baita show que vocês fizeram. Abraço da Eveline e do Jean.
9: Fala, não, Eveline. Que ela entrou no camarim e falou a seguinte frase: tchê, muito fã do Adams. E tiraram foto só com o Adams e foram embora. Acho elas que ela não tá, falaram da gente.
12: Acho que ela tá nervosa.
9: É que não.
12: Acho que ela tá nervosa.
9: Não, é que parece, não é que a gente ela foi babaca aí. No camarim.
12: Mas ela não falou que... Ela
9: não,
12: que
9: gente... eu achei...
12: Tá, calma, calma.
9: É que no e-mail parece que a gente foi babaca.
12: Não, ela ainda disse que a gente foi super simpático.
9: A gente é simpático.
12: E que a
9: pode
12: gente
9: não parecer.
12: Basicamente só não conhecia ela.
14: Cara, a gente recebeu ela muito de boa.
9: Tu não, tava tu não tava lá, no camarim. Tu não tava no show?
14: Outra vez só.
9: O cara se entrega, né? Não, eu recebi ela, a gente sabe.
15: Eu me lembrei do maestro, aquele que disse... Atenção, pessoal, o segundo violino está desafinado. Aí o cara disse assim, mas o segundo violino não veio, maestro. Será que quando ele chegar, fala pra ele.
12: E aí, palhaço Maionese?
9: E aí, tudo bem, Rafael? Como
12: tudo
9: você
12: bem
9: está?
12: Contigo?
9: Tô incrível.
12: Incrível?
9: Isso, tô muito bem. Quer que eu leia uma piada?
12: Eu quero, porque depois que tu tem fã-clube que visita a rádio...
15: Sério? Tem fã-clube?
12: Depois que no show as pessoas pedem pelo palhaço Maionese...
15: Não dá pra brincar, né?
12: Não dá mais pra brincar com
9: palhaço ele. Palhaço Maionese... Conto essa, Vinícius? Essa piada aqui que você quer que eu conte?
15: Conta.
9: Enviada pelo ouvinte Vinícius Moura Chagas.
12: Não é possível.
9: A banana e o picolé estavam conversando.
12: Para, cuidado. Olha o precedente que vocês estão abrindo.
11: Banana e picolé.
12: Sabe o que é isso, Neto? Um dos participantes não tem coragem de contar. Aí ele manda pro outro e diz: não, conta com o palhaço que vai ficar mais ameno.
15: Usa o personagem.
11: Vai no palhaço, vai no palhaço.
12: Aí o palhaço, não querendo se ferrar sozinho, ele diz: conto essa, Vini. Que é tipo assim, ó. Olha o Vini que mandou.
14: Mas ele manda umas que ele não tem... Ó, ó.
9: Eu mando também, que eu coloco na...
12: Ó, virou isso? Eles acham que eu não conheço? Tá, vai, Maionese. Como é que é a banana e o picolé?
9: Aqui a criançada é fã do Maionese. Talvez a piada...
14: É, tu tem tem uma reputação.
11: Estamos no período de
12: olha
11: férias.
12: Olha o cartão, né? Olha o cartão.
14: Tá, mas assim, mas essa hora a criançada já saiu
12: do carro. Não. Sabe o que é? Férias, tu tem que ir nas piadas até o fim.
14: Colégio.
12: Se tu começou, tem que ir até o fim.
14: É, isso é verdade.
12: Hoje mesmo, eu tive que responder pra uma colega nossa, Camilinha, ali da Gaúcha, disse, como é que era a piada do ginecologista e do entregador de pizza? Que ele mudou o final e eu não soube. E eu tive que contar pra ela. Então, tem uma galera agora que tá curiosa nos ouvindo, pensando, qual é a piada da banana e do picolé?
9: A banana e o picolé estavam conversando. Aliás, o Maionese, dia 9 em Jaguarão, foi só pra voltar a voz. A banana e o picolé estavam conversando, Natan. E o picolé disse à banana: banana, deve ser ruim ser você. E a banana perguntou: por quê? O picolé disse: porque todo mundo te descasca, deixa você pelado e te come. Aí a banana disse: eu prefiro ser descascada, ficar pelada e as pessoas me comerem, do que eu viver com um palito no rabo. Agora eu entendi. Que piada horrível. Desculpa, criançada.
14: Mas tu foi bem, cara.
9: O que aconteceu com os dois homens que roubaram um calendário?
12: O que aconteceu?
9: Cada um pegou 6 meses.
15: Boa.
9: Se você está feliz,
17: pegue o meu nariz. Se você está mal, pega no meu palhaço Maionese. Dia 9 em Jaguarão e 13 em La Plata.
12: E 20?
9: Não, 20 eu cancelou.
12: Não, cancelou nada.
9: Cancelou 20.
12: Não,
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15: Quer derrubar o escada.
9: Show do Pretinho.com.
12: É o único 100% confirmado.
15: Tá se perdendo já na agenda.
9: É que eu fui botar, mas tinha que ficar só no Jaguarão. É que se fresquear porque eu fui à Argentina.
15: Ah,
9: La Plata.
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9: Tem
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11: Prezados pretinhos, é com certa dor no coração que escrevo este classificado. Estou colocando à venda minha Mercedes-Benz Gle...
15: Calma,
9: vai de novo. Calma,
12: respira.
9: Respira
12: e lê de novo.
9: Mercedes-Benz. O que tu falou?
11: O que eu falei?
12: Mercedes-Benz. Tu trocou o N de palavra.
11: Ela é muito...
12: Falou Mercedes-Benz.
11: Ela tá bem conservada.
9: Mercedes-Benz.
11: Gle 400D.
9: Onde, quanto é que tá Mercedes-Benz?
15: Marceleiros-Benz.
11: Coupé 2020-2021 na cor cinza selen...
9: Coupé é um grande técnico. Tem no River agora. O que que foi?
12: Hã? Não cai na dele, segue. Tá.
11: Um pouco sobre a máquina. Motor diesel das, de 6 cilindros em linha, 330 CV de potência, câmbio automático de 9 marchas.
9: CV, comando vermelho, que é você?
11: Tração integral, potência. Suspensão pneumática. Suspensão. Armatic com amortecimento adaptativo, teto solar panorâmico, interior em couro.
15: Interior em couro.
11: Em couro, nego velho. Ó, o veículo está em excelente estado de conservação, com 85 mil quilômetros rodados, revisões em dia e documentação sem pendência.
15: Vai.
11: Por transparência, informo que o carro possui registro de sinistro de pequena monta por granizo já reparado.
9: Ah, não, tá bichado o carro. Tem um quase...
11: Se coloca à disposição para apresentar o laudo e todas as informações a quem tiver interesse. O motivo da venda é que o rapaz vai se mudar de país no final do ano e, infelizmente, não conseguirá levar o carro com ele. Tabela FIP 386.232. Ele pede 330 mil,
9: não quer vender.
11: Aberto a propostas.
12: Tá bonito o carro na live.
9: Mas 300 conto? Não dá.
12: Tá, mas é o preço, né?
9: Não. Isso é um...
12: Olha a tabela FIP. Quanto é que é a FIP, Natan? Repete, cara, a FIP.
9: Morar no carro.
11: 386 mil.
12: Imagina. Olha isso, velho.
15: Mas não é pra ti, tu é chinelo.
12: Isso aqui não é pra nós, velho.
9: Compra 4 apartamentos na
12: planta. Tá lindo o carro. Olha ali.
9: Como é que tá a suspensão?
12: Tá, e aí?
11: Localização Chapecó ou Porto Alegre. Oh. Ele viaja bastante na...
12: Deu pra ver, pelos 85 mil quilômetros, deu pra ver.
15: Mas é uma Mercedes, né?
12: Não, isso aí vai a 500 mil.
9: Vai. Só a Mercedes-Benz.
15: A Mercedes-Benz, ela não é a Benz. Ela é a Benza.
12: Mercedes-Benz.
15: Ela é especial.
12: É uma Mercedes-Benz.
15: É uma Mercedes-Benz.
12: Mercedes-Benz.
15: Ninguém conhece isso aí.
11: Interessados podem entrar em contato e conferir as imagens do veículo pelo Instagram, @Mercedes_PB.
9: Fudeu ele. Ah, não.
11: Atenciosamente, Felipe Zeiser.
12: Bato, foi bem demais.
9: Aê, muito bem. Sobreviveu.
12: Tentaram te derrubar.
15: Outra coisa, concentração, né? É. Conseguiu dar todo o texto ali.
12: Tu não foi na risada.
9: Parabéns.
12: Repete o contato aí.
15: E não pegou pilha.
11: @Mercedes_PB.
15: E o modelo do carro?
11: É Mercedes-Benz.
9: Benz. E a suspensão? Como é que é a suspensão?
11: Pneumática.
15: Boa. Pneumática.
12: Ah, vamos pro rápido intervalo. A gente já
15: tem que dar um xaropinho.
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33: Você sabe o que realmente aumenta o retorno de uma campanha de marketing? 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Mas não basta alcançar a pessoa certa. 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No NSC Total, por exemplo, essa segmentação acontece em um ambiente de conteúdo confiável e altamente engajado, ajudando as marcas a tornar suas campanhas ainda mais eficientes. 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
12: Estamos de volta com o Pretinho Básico. Faltando um minutinho para 7 da noite. De bate-pronto, eu queria mandar dois parabéns, mas...
9: Eu também queria mandar um parabéns.
12: Vamos ver parabéns, se é o mesmo parabéns. Que o meu, tá? O meu primeiro parabéns é pro seu José, que a gente falou. A família do seu José tava ouvindo e disse aqui, ó. Seu José Ramiro da Silva é casado com a Maria Júlia da Silva. Eles vão fazer 79 anos de casado. Moram em Barra do Moraes.
9: Esse é bom.
12: Primeiro distrito de Bom Jesus. Tem 8 filhos, 21 bisnetos.

0: ontem ou se é hoje. Mas o nosso, que já deve estar na linha para apresentar seu programa, Mr. P, Everton Cunha, tá se sentando. 60
1: olha aí.
0: Anos
1: olha aí, hoje.
2: 60 anos.
3: Não, exatamente. Não, foi semana passada. Não,
0: ou foi ontem ou é hoje, eu tenho certeza. Então, porque tá a Atlântida Floripa compartilhou ali.
3: Pô, né? Então, parabéns,
0: e o Mr. P compartilhou também no arroba dele. Então, um beijo para Everton Cunha, o Mr. P de pijama.
3: Tive a resposta de fazer o meu solo, tinha vez em Floripa, com a presença do Mr. P.
0: Mas eu sou muito fã dele.
3: Manda um abraço,
2: muito bem.
3: Meu brother Edson, lá em Guabiruba, Santa Catarina, nos ouvindo. Cara que eu gosto muito, que inclusive a gente começou a fazer um programa de humor junto no rádio em 2007.
0: Pô, que maravilha.
3: Então, um abraço pro Edson.
2: Mas, lá. Cara, eu acho que o Alexandre e o Mr. P, o Everton, eles têm literalmente a voz do FM. Né?
0: É isso aí.
2: Aquela voz que tu... Eles naturalmente, os dois têm, né? Nasceram com essa... Com essa voz
0: e
2: bacana.
0: Preenche eles, o microfone. Não,
3: eles sabem, na hora, cara, do almoço e outro de madrugada.
2: Tem conteúdo, tem uma boa conversa, tem uma boa história pra contar sempre. O Pinho, cara.
1: E a ata do programa era uma coisa muito legal,
2: sensacional.
0: Cara, nos 15 anos, ficava... quando ele fez de novo, pá, o meu
2: ele ficava nostalgia. Rabiscando, tá lembra? Ficava rabiscando. Um abraço pro Pinho aí.
0: Beijo, Everton. Beijo, Mr. P.
3: Fazia o Silvio Luiz no Bola nas Costas quando surgiu o Bola nas
0: Fazia
3: Costas.
0: Fazia o Cid Moreira no Pretinho.
2: Também. Muito bom.
0: Ele era muito bom. Ele é muito bom. Ele é muito bom, né? Ainda lá na programação aqui na Atlântida Floripa. Vota! Gordo Léo.
3: Nathan Nunes,
0: teu voto pro craque do programa.
4: Palhaço maionese.
3: Muito obrigado.
0: Vini Moura.
1: Cara, eu ia votar no Neto, mas aí na hora do classificados...
3: Ganhou, né?
1: Não, ganhou. O Mercedes-Benz.
3: E o suspensão, tu perdeu o ano.
1: Suspensão, baú, meu. Cara, eu chorei de rir e o cara não chora de rir todo dia.
0: É, não, é verdade. Cara, Neto Fagundes, vota.
2: Cara, vota no Natan, tranquilo, cara. Dei muita risada hoje. E outra coisa, também pelo lado profissional, além dessa parte engraçada, pelo lado dele ter comandado...
4: Isso aí eu vou recortar e botar no LinkedIn.
3: Tá falando beijo a ele, pô.
4: Isso aí eu vou recortar e botar
3: no LinkedIn. Dá um beijo no Neto, cara. Pô, olha. Olha aí que emoção.
0: Não, o cara te imita, Neto. Ah, cara, ganha dinheiro nas tuas custas lá no boteco.
2: Sim, eu me emociono. Vi ele começando, cara. Vi ele humilde, cara. Eu vi ele humilde. Ele continua, mano.
3: Então continua humilde. Eu vi o Gomes humilde.
0: Eu vou votar no Natan também. Obrigado, eu vou votar no Natan também.
2: Obrigado, aí, Natan, tá? Hein?
4: Muito obrigado.
0: Mas o roteiro, na segunda saída, era pra ter trazido todos.
2: Tá? Saiu correndo pra buscar o
1: hoje tu ganhou voto, pra amanhã.
3: Exatamente. Se não fosse o classificado, tá.
4: Eu achei que era os impressos em cima da mesa, mas não era. Mas tudo bem.
3: Tudo bem.
0: Tudo certo.
3: Tem que estar imprimido cedo as coisas.
0: Imprimido é impresso. Imprimido, impresso.
3: Impresso não foi, né? Bom, 7-2 tá atrasado. Eu vou embora que meu horário já deu. Só bate essa.
1: Não, mas tu só mete essa com o Gomes
3: não,
1: aqui.
3: Não, negativo. Faço com o Felipe.
0: Não, mas tu não vai embora. Tu faz, tu não,
1: mas
0: sai
1: tu fica.
0: Tu não sai andando.
1: Tu não sai andando.
0: Tu não sai andando.
3: Eu não vou sair andando.
1: Olha pra mim, mendigo. Tu não fica de costas pra mim que senão eu vou te comer.
3: Olha, vai me comer, então.
0: 7:03. Esse foi o Pretinho Básico. E voltamos amanhã 1:00 PM com o retorno de Alexandre. Não, ganhou o Natan. Alexandre Petri volta amanhã 1:00 PM. Porã volta, então. Volte conosco. Vem aí.
3: Oi, gente. E aqui no show é o Miquel, que cara gostoso,
0: né? É, dois caras gostosos, né? Everton Cunha em Santa Catarina e Mick Silva aqui.
3: Se somar o peso dos dois, dá o gordão.
0: A gente volta amanhã, tchau!
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1: Opa, depois do Pretinho Básico, retomamos 7 e 8. Chegamos para mais uma edição do Mr. P na Rede. Hoje, segunda-feira, início de noite, 27 de julho de 2026. Vamos até às 9 da noite. Às 9 tem a Voz do Brasil e retomamos às 10 com o Pijama por aqui. Tivemos o Desprogramados às 5 da tarde. Várias homenagens. Muito obrigado a Porã, Yuri, Gabriel. Todos da Atlântida em Floripa, todos que se manifestaram, foi bacana demais. E agora nós vamos com aquele momento agradável. Depois de tanta conversa divertida, vamos para o momento das belas canções. E começamos hoje com Coldplay, Feels Like I'm Falling in Love.

Desi Person, Red Hot Chili Peppers, Lugar ao Sol, Charlie Brown Jr., New Radicals e Coldplay lá no começo. 7h24, estamos na Atlântida, Rádio das Nossas Vidas, Justin Timberlake. Início de semana, noite de segunda-feira e...

0: Deus, Franz Ferdinand, Check Me Out. O que tocou essa música no Guitar Hero é uma coisa impressionante. Era a febre do Guitar Hero, tô lembrando agora. 29 para as 8, estamos na Atlântida, show do intervalo. Mr. P na rede, volta já.
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53: Você sabe o que realmente aumenta o retorno de uma campanha de marketing? Não é só investir mais, é investir melhor. Hoje, a tecnologia permite direcionar anúncios para públicos muito mais específicos, considerando localização, interesses e comportamento de consumo. Na prática, sua campanha deixa de aparecer para quem não tem interesse no seu produto e passa a alcançar pessoas com mais chances de se tornarem clientes. Mas não basta alcançar a pessoa certa. O contexto em que a sua marca aparece também faz toda a diferença. No NSC Total, por exemplo, essa segmentação acontece em um ambiente de conteúdo confiável e altamente engajado, ajudando as marcas a tornar suas campanhas ainda mais eficientes. 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
0: 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Atlântida. 23 para as 8, estamos na Atlântida, rádio das nossas vidas, e agora tem Somber.

0: 8 da noite na Atlântida, Ted Subins. Muito bem, intervalo e na sequência teremos outra hora. Boa noite de segunda-feira, bom início de semana por aqui. Estamos na Atlântida, Rádio das Nossas Vidas. Show do intervalo. Mr. P na rede, volta já.
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2: A televisão aberta está prestes a viver sua maior revolução desde a digitalização do sinal. Com a TV 3.0, você não vai mais precisar ficar procurando o número do canal. A experiência será parecida com a dos streamings, mas com uma diferença. Continua sendo TV aberta e gratuita. O grande diferencial é a personalização. Cada pessoa poderá escolher o que quer assistir, ouvir e até interagir com a transmissão ao vivo. Para as marcas, começa uma nova era de oportunidades. Com a chegada da TV 3.0, será possível falar diretamente com um bairro ou até com públicos diferentes assistindo ao mesmo programa. É o alcance da TV aberta com a inteligência do digital. 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

0: Lynyrd Skynyrd com a clássica Sweet Home Alabama. Antes tivemos os Stones, You Know I'm No Good. Para melhorar, Marisa Monte e seu Jorge Flor, Loving Every Minute, Lighthouse Family, See You Stand By Me, Ed Sheeran, Ted Swings. Bom demais! Vamos pro intervalo, 8h30, é a noite de segunda-feira aqui na Atlântida. Calma! Mr. P na rede, volta já!
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2: 25 para as 9, Laguna.

Ouvimos Cheryl Crow, Sweet Child O' Mine, antes Travis com Sting, Alanis, You Learn, Lagoon, Seu e Só, sendo que esta versão ao vivo numa Atlântida Celebration. Que horas são? 11 para as 9, a gente vai encerrar com Imunização Racial, que beleza, Jota Quest, Os Garotinhos, Carlinhos Brau, versão maravilhosa para esta clássica do Tim Maia. E a gente volta por aqui com o Pijama às 10 da noite, afinal de contas, logo mais a partir das 9 até às 10 tem a Voz do Brasil. Até daqui a pouco aqui na...

0: 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Que a sequência da noite contemple as suas expectativas positivas. Encerramos aqui, Mr. P na rede. 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
3: E olha só a dúvida do Antônio. Doutor, na minha adolescência tive várias crises de ansiedade, acabei tratando, mas não melhorei totalmente. Hoje, na vida adulta, sinto algumas questões que me atrapalham, como, por exemplo, tenho medo de estar em lugares abertos com muita gente, evito me expor em público, como no ambiente de trabalho, ou mesmo nas salas de aula de pós-graduação hoje em dia, e evito lugares muito altos, como janelas de prédio, ou mesmo através pontes. O senhor acha que uma coisa tem relação com a outra e como que eu posso resolver isso? Olha, pelo que você está contando pra gente, você de fato teve um transtorno de ansiedade, provavelmente síndrome do pânico, quando você era mais jovem. Você pode ter tratado e melhorado, né? E essa ansiedade pode ter voltado, ou você pode não ter tratado de uma forma total, suficiente, né? E hoje você tem alguns impactos. O que eu recomendo? Que você procure um especialista em saúde mental, um psicólogo, um psiquiatra, possa discutir essas suas questões e eventualmente fazer uma terapia. Acho que isso pode ajudar muito. Eventualmente pensar no uso de medicamentos novamente. Eu acho que você deve ter feito uso de medicamentos lá na sua adolescência, pra gente poder melhorar a sua qualidade de vida, o seu conforto e essas questões de ansiedade que tanto te atrapalham. Dúvidas? Escreve no @ Jairo Bauer Oficial.
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20: Você sabe o que realmente aumenta o retorno de uma campanha de marketing? 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
1: Olá, boa noite.
2: Boa noite para você que nos acompanha em todo o país.
1: Segunda-feira, 27 de julho de 2026.
2: Vamos aos destaques do dia.
1: Estatuto da Igualdade Racial completa 16 anos.
2: Um marco legal no fornecimento de direitos e geração de oportunidades.
1: E quem conversa com a gente sobre os avanços da lei é Bárbara Oliveira, secretária executiva do Ministério da Igualdade Racial.
3: O Estatuto, ele fez um processo de trazer como responsabilidade para o Estado brasileiro a obrigação de enfrentar o racismo nas suas políticas, nas suas ações.
2: Proteção no ar.
1: Na hora de escolher o que as crianças assistem e jogam, a classificação indicativa é a maior aliada de pais irresponsáveis.
4: A classificação indicativa leva em conta se a produção exibe cenas de violência, se há conteúdo sexual ou de nudez, ou se faz uso ou referência a drogas lícitas e ilícitas.
2: Cultura.
1: Teatro Amazonas em Manaus e o Teatro da Paz em Belém são reconhecidos como patrimônio cultural do mundo. Luana Karen.
5: Os teatros passam a figurar juntos na lista do Patrimônio Mundial Cultural da Unesco, com o nome Teatros da Amazônia.
2: Hoje, na apresentação da Voz do Brasil, Mariana Jungmann e Luciano Seixas.
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2: Brasil e Coreia do Sul assinaram 5 memorandos de cooperação nas áreas de educação, energia, tecnologia industrial, atividades espaciais e esportes.
1: Os documentos foram assinados durante a visita do presidente sul-coreano Lee Jae-myung ao Brasil.
2: Os dois países vão fortalecer a cooperação em atividades espaciais pacíficas, biocombustíveis e energia limpa, intercâmbio entre universidades e atletas e incentivo à pesquisa e inovação.
1: Brasil e Coreia do Sul também retomaram as negociações para um acordo comercial.